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1: 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Temperatura 8 graus.
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1: Agora 9:02, abrindo a segunda hora do Tua Essência nesta quarta-feira. Paz e bem, boa noite para você. Obrigado aí pela companhia. Vamos em frente com mais música. Vamos começar esse bloco, deixa eu ver aqui, com Maná, San Blas. 9:03, uma boa noite de quarta-feira para você.

0: Agora 9:27, abraço para você com a gente aqui na tua rádio nesta quarta-feira. 9:27, antes do intervalo, mais um giro aqui pelas informações. Olha, ministro da Fazenda diz que o governo vai propor aumento do limite do MEI e a contratação de mais um funcionário. Em audiência na Câmara, ministro Durigan não informou, porém, qual será a proposta de ampliação do limite atual de faturamento. PL aprovado pelo Senado, que eleva o limite para R$130 mil anuais, foi listado como pauta-bomba pela área econômica. Aqui no Rio Grande do Sul, o governo prevê concluir obras de proteção contra cheias até 2031. Em função da formação do El Niño, o governo lançou hoje programa para preparar o Rio Grande do Sul para enfrentar possíveis impactos do fenômeno climático. 9:28, intervalo, já eu volto com mais músicas.
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5: 9:30, temperatura 8 graus.
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1: 9h32, noite da quarta-feira, você na companhia aqui da tua rádio, juntos. Para quem está no trabalho, no trânsito, em casa, aquele abraço, uma ótima noite. Muito obrigado aí pela companhia.
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1: Nelson Tavares, falta um pássaro no sul.

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0: Take On Me, Ahá, aqui na seleção musical da tua rádio. Seis para as dez.
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0: O sol aparece entre nuvens em todas as regiões aqui do estado. Amanhã é quinta-feira, mas haverá uma mudança de tempo. A nebulosidade aumenta consideravelmente na segunda metade do dia na região oeste, onde o tempo se instabiliza com a chuva no fim da tarde e à noite, com a chegada de uma frente fria. O dia ainda começa frio em todo o estado, com as menores marcas nos campos de cima da serra, onde vários pontos devem ter marcas abaixo de zero e geada moderada a forte em baixadas. Com ingresso de um ar mais quente em altitude, precedendo a frente fria, a temperatura se eleva mais com uma tarde agradável. Portanto, em resumo, frente fria traz chuva ao oeste do estado nesta quinta-feira. Vamos dar uma olhada nas temperaturas. São José dos Ausentes, mínima 3 graus negativos, máxima 16. Vacaria, mínima 0 grau. Máxima 17, Porto Alegre mínima 7, máxima 19, Caxias do Sul mínima 3 e a máxima de 19. 5 para as 10, PJ Thomas.

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1: Muito bem, de volta então, né? E seguimos juntos até a meia-noite nesta quarta. Paz e bem aí para você. Obrigado pela companhia mais uma vez. Para quem chegou há pouco, bem-vindo, bem-vinda. É sempre um grande prazer ter todos vocês na nossa companhia. Olha, lá no final do Tua Essência, temos a tradicional prece, a bênção, hoje com Frei Geraldo Paludo. Frei Geraldo é vigário na paróquia Nossa Senhora de Lourdes, em Flores da Cunha. Está na hora do nosso texto, a mensagem que inspira o bem para esta quarta-feira, 17 de junho. Um texto de Padre Alexandre Biouk, A Vida é Feita de Caminhos.
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1: Caminhos que levam, caminhos que trazem, caminhos que transitamos, caminhos que percorremos numa e noutra direção, caminhos somente de ida, caminhos sem volta, escolhas, sonhos, fracassos, alegrias, tristezas, esperanças, desilusões, amores, dores, compõem os nossos caminhos. Mas nada existe, nem nada vem ou vai sem caminho. O caminho é parte indispensável da nossa vida e não existe vida sem caminho. Desde pequenos, quando começamos a engatinhar, fomos aprendendo a caminhar, a fazer caminhos, a abrir caminhos, a desbravar caminhos. Às vezes, o caminho que estamos há tempo percorrendo parece ser um caminho sem saída, sem direção, que não leva a lugar nenhum. Outras vezes, somos desafiados a romper barreiras, ultrapassar limites e desvendar novos caminhos. Viver é caminhar sempre, recuar muitas vezes, mas jamais fugir ou deixar de estar a caminho. Viver é ter a coragem de assumir quando se está equivocado e quando se errou o caminho. É ter a força de mudar a direção, mas nunca acovardar-se e abandonar a caminhada. Viver é caminhar confiando que Deus sempre estará ao nosso lado para nos guiar. É aprender que não existe vida sem caminhos e que não pode existir ponto de chegada sem ponto de partida. Viver é saber escolher que caminho se deve trilhar a cada momento da vida, utilizando os meios e instrumentos mais adequados para aquela caminhada. A vida é feita de caminhos, caminhos de dúvidas e incertezas, de luzes e verdades. Mas neste caminhar, podemos ter a certeza de que o nosso Criador jamais nos abandona, deixando-nos num deserto a perambular. E entre todos os caminhos, existe um único caminho que pode dar o rumo certo de nossa vida. Esse caminho é o caminho da felicidade, o caminho daqueles que sabem nele confiar. Por isso, é preciso abandonar-se para que Deus, o autor de todos os caminhos, possa conduzir nossos passos e assim realizar-se a sua promessa de que Ele é o caminho, a verdade e a vida.

nosso texto, a mensagem que inspira o bem, aqui na Rede Tua Rádio, A Vida é Feita de Caminhos, do padre Alexandre Biolchi.

Vida, Padre Fábio de Melo, fechando com o nosso texto, a reflexão para essa noite, aqui na Rede Tua Rádio, acompanhamos você por noites mais leves. E agora, na sequência de sucessos, Rita Lee com Paula Toller, Desculpe o Huawei.

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0: É tarde demais, Raça Negra, aqui na seleção musical da tua rádio, para você com a gente nesta quarta. Paz e bem, obrigado aí pela companhia. Olha, em Caxias do Sul, com dica, libera R$ 468 mil a Secretaria da Saúde para mais de 1.900 atendimentos na neurologia infantil. A notícia completa está no site tuaradio.com.br. Outro destaque aqui para a região de Marau: cooperado da Coasa conquista terceiro lugar nacional em programa de qualidade de leite. Produtor de Vila Langaro, ou Vila Langaro, acho que é essa a pronúncia, né? Foi destaque no programa Qualidade do Leite Começa Aqui, promovido pela DSM Firmenich. Então está aí, né? A notícia completa no site tuaradio.com.br. Intervalo e eu já volto.
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4: 10:27. Temperatura 8 graus.
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1: Bento Gonçalves,
2: general, aqui na tua campa me ajoelho. Desato meu lenço vermelho que vira um terço bagual. Falando de igual para igual, te digo o que mais me dói. A gangrena que corrói estes falsos farroupilhas, que em patacoadas e pandilhas envergam teu vulto de herói. Se nem Dom Pedro, o imperador, nem o Duque de Caxias calaram tuas rebeldias de farrapo campeador, não vai ser qualquer estopor, corvos da história, almofadinha, que atrás de uma escrivaninha, no conforto que isso encerra, cuspa numa bandeira desta terra, que é a tua causa e a minha. Meu general, te pergunto, aos pés desta cruz farrapa, se a tua tumba é uma nhapa, que se dá qualquer defunto, para que teus valores vivam junto, para lembrar o que tu fez. Eu sei que a alma do povo sonha outro Bento de novo, a nos guiar outra vez. Se tudo o que tinha destes em prol da revolução, enfrentando lança ou canhão, fome, sono, frio e pestes, se andrajos eram as vestes de ti e dos teus comandados, nós não somos derrotados. Olhe bem para nossa gente. Por esta luz que me alumia, eu sou deste povo pobre, e o que nos falta de cobre nos sobra de valentia. Mas se teu corpo morreu, tua alma está bem viva, e assim permanece altiva com os ideais que escolheu. Pois Bento, quem te ofendeu, soltando boatos na brisa, neste chão que a gente pisa, no meu Rio Grande altaneiro, tu serás sempre o guerreiro que a minha pátria simboliza. Pois tu, Bento, meu amigo, essência pura do pago, e a seiva do mate amargo que eu sorvo e me dá sustento, teu nome no firmamento se espalha no céu do pampa. Por isso aqui, na tua campa, proseio contigo solito, enxergando no infinito o bronze da tua. Mas bueno, general Bento, com vossa licença vou embora, ao tranquito estrada fora, subindo contra o vento. Perdoe o derramamento, mas tudo o que eu disse reluz, e após fazer para Jesus uma prece ajoelhado, deixo meu lenço encarnado atado em vossa.
3: Bueno, tá aí mais um Te Aproxega aqui dentro do Tua Essência, para o pessoal que gosta de matear com a gente, né? Aquela boa música do Rio Grande, também aqui na nossa programação da noite da Rede Tua Rádio. E agora tá na hora de a gente viajar um pouquinho na história, né? Relembrar os fatos, as curiosidades que marcam essa data, na apresentação do Mário Vivan.
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4: 17 de junho, Dia Mundial de Combate à Desertificação e à Seca, Dia do Funcionário Público Aposentado e Dia do Gestor Ambiental. Os aniversariantes do dia: a atriz Arlete Salles. Os fatos do dia: em 1885, a Estátua da Liberdade, presente de amizade do povo francês para o povo americano, chegou ao porto de Nova York. Em 1937, nasceu o estilista, ator, apresentador de televisão e político Clodovil Hernandes. Ele morreu em 2009, aos 71 anos. 1942, nasceu o cantor, compositor e produtor musical argentino Roberto Livi, que fez sucesso no Brasil no período da Jovem Guarda. Ele morreu em 2019, aos 76 anos.

0: inacessável.
1: 2006, morreu aos 43 anos o humorista, ator, jornalista, cronista esportivo e dublador brasileiro Bussunda, membro do programa Caceta e Planeta.
0: Pra você, Marisabel.
1: Mário Vivan, para a tua rádio.
2: 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Peguei.

0: que acontece neste sábado. A notícia completa está no site tuaradio.com.br. Intervalo, daqui a pouquinho tem mais músicas. Continue por aqui.
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6: 10 horas 57 minutos. Temperatura 7 graus.
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Camila, Camila, nenhum de nós aqui no Tua Essência, já estamos na última hora. Obrigado mais uma vez pela tua companhia, para quem tá aí no trânsito, para quem trabalha o volante, né, nas noites. Obrigado aí pela carona, para quem tá na empresa, né, no plantão, para quem tá em casa e já na cama, né? Muita gente também nesse horário leva o radinho do lado, né? Ali do lado, na cabeceira da cama. Obrigado aí, viu? Bom sono, bom descanso para você. Seguimos aqui na boa música da Rede Tua Rádio. Agora tem Scorpions, Dust in the Wind.

0: George Harrison, fechando mais um bloco de sucessos para você com a gente aqui na tua rádio. Intervalo e eu volto já já.
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4: 11:27. Temperatura 8 graus.
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1: Bloco final aqui do Tua Essência. Obrigado mais uma vez pela tua companhia com a gente. Já já tem a prece, a bênção. Hoje a condução desse momento estará a cargo de Frei Geraldo Paludo. Frei Geraldo é vigário na paróquia Nossa Senhora de Lourdes, em Flores da Cunha. Último te aproxega com o Luiz Carlos Borges.
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Final do Tua Essência dessa noite, obrigado pela companhia e para você que segue, né? Vem aí a madrugada da Rede Tua Rádio na sequência. Mas antes a gente encerra a programação com a tradicional prece e a bênção, hoje com a condução do Frei Geraldo Paludo. Frei Geraldo é vigário da paróquia Nossa Senhora de Lourdes, em Flores da Cunha.

O homem bom semeia justiça, amor e paz. A passagem que fazemos dia após dia é um evangelho de vida. Quantas pessoas, no passar dos anos, nos ensina a lição da humildade, do serviço, da solidariedade e do testemunho. Que o Senhor, a cada dia que se fecha e se abre, nos ensine a lição

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2: 11 horas 57 minutos. Temperatura 7 graus.
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Olá, muito bom dia. Seja bem-vindo à madrugada da Rede Tua Rádio nesta quinta-feira, depois do Tua Essência chegando por aqui para te fazer companhia até às 5 horas da manhã. Muitas atrações, você já sabe, você já conhece, que nós vamos juntos com muita música, o espaço da informação e, é claro, aquele momento de reflexão, as mensagens dos Freis Capuchinhos, da CNBB, enfim, dos mais diversos órgãos aí que envolvem religião e espiritualidade, você vai conferir a partir de agora. Que você tenha uma excelente quinta pela frente é o desejo de toda a equipe de profissionais aqui da Rede Tua Rádio. Bom dia!

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1: Olá, meus amigos e caros ouvintes. Vamos ter uma quinta-feira com a presença do sol e variação de nebulosidade aqui na nossa região. A expectativa é de que as temperaturas nesta quinta-feira subam um pouquinho mais do que ontem. Não é muito. As máximas vão oscilar entre 13 e 14 graus nos pontos mais elevados, entre 14 e 15 graus assim na região como um todo. Então, o frio vai continuar predominando, né? Mas temos ainda nesta quinta-feira um pouco de sol por aqui. Mas áreas de instabilidade já começam a se propagar pelo estado e aí na sexta-feira essas instabilidades também atingem aqui a região da Serra e Campos de Cima da Serra, portanto a sexta-feira volta a ser de tempo instável. A temperatura ela não oscila muito, ela não cai tanto durante a noite de quinta para sexta e também não sobe muito na sexta-feira. Vamos ter assim, ó, mínimas entre 7 e 8 graus pela manhã e as máximas entre 10 e 12 no período da tarde, ou seja, segue a condição de frio predominando. Final de semana, no sábado, vamos ter ainda alguma nebulosidade um pouco mais carregada, eventualmente pode ter algum chuvisco e no domingo o tempo é um pouco mais firme por aqui e de qualquer forma segue com frio predominando. Com a previsão do tempo, Kátia Valente.
0: Previsão do tempo. Meia-noite e 11 minutos.
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Tá aí a boa música aqui da Rede Tua Rádio. Você que está nessa madrugada, muito obrigado pela companhia, muito obrigado pela audiência. Nós vamos juntos até às 5 horas da manhã com os nossos quadros, com as nossas mensagens, os momentos de reflexão, né? Que a gente dá aquela respirada mais funda, faz aquele momento de espiritualidade sempre presente aqui na Rede Tua Rádio. Bom dia!

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0: Estamos novamente juntos, num pequeno intervalinho, fazendo uma breve reflexão, sentindo a vida, agradecendo a vida. E o pensamento assim nos diz: levamos melhor nosso barco da vida quando Deus está a bordo. Levamos melhor nosso barco da vida quando Deus está a bordo. De fato, levamos melhor nosso barco da vida quando permitimos a presença de Deus conosco. Deus é presença de segurança, de serenidade, de bondade e de paz. Nada é maior do que Deus. E quando levamos Deus conosco, então a vida vai adiante com mais esperança. É claro que mesmo com Deus conosco, em nosso barco teremos dificuldades e problemas, mas a força de Deus será também a nossa força. No mar da vida, vamos levar sempre Deus conosco. E sobre todos, a bênção de Deus, que o Senhor esteja a teu lado para te defender, dentro de ti para te iluminar, diante de ti para te indicar o caminho, atrás de ti para te guardar, acima de ti para te abençoar. Que o Senhor te abençoe, em nome do Pai, do Filho e do Espírito Santo. Amém.
1: Meia-noite e 36 minutos.

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Essa é a boa música nessa madrugada de quinta-feira, nessa madrugada de um novo dia que se inicia, né? A partir de agora. Vamos juntos até às 5 horas da manhã. Trazendo além da boa música, o espaço da informação. Daqui a pouco tem os destaques nacionais e internacionais das últimas horas. Daqui a pouco também tem mais mensagens. Fique conosco. Bom dia.

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1: Ao final do Ângelus, o Papa Leão quis recordar alguns novos beatos.
2: I sacerdoti diocesani Venceslao Drobla e Giovanni Bulla della Moravia e Giovanni Schwierz e otto compagni sacerdoti salesiani polacchi
1: e 8 companheiros sacerdotes salesianos poloneses.
2: Tutti sono stati beatificati come martiri perché vittime delle persecuzioni di regimi totalitari a motivo della loro fedeltà a Cristo.
1: Todos foram beatificados como mártires, porque foram vítimas das perseguições dos regimes totalitários devido à sua fidelidade a Cristo. Em seguida, o Santo Padre recordou que neste sábado, no Mato Grosso, no Brasil, foi beatificado o padre Nazareno Lanciotti, sacerdote romano e missionário.
2: Anche egli mártire, perché in nome del Vangelo difendeva i più poveri. L'esempio e l'intercessione di questi coraggiosi testimoni sostengano la missione dei presbiteri e di tutta la Chiesa.
1: Ele também foi mártir, porque em nome do Evangelho defendia os mais pobres. Que o exemplo e a intercessão desses corajosos testemunhas sustentem a missão dos presbíteros de toda a Igreja. Padre Nazareno Lanciotti atuou em Jauru, no Mato Grosso, a partir de 1972, onde fundou a paróquia Nossa Senhora do Pilar e ficou conhecido pelo trabalho evangelizador e social. Denunciou crimes como exploração de menores, prostituição e tráfico de drogas. Foi assassinado em 2001, após ser baleado em casa. A cerimônia de beatificação neste sábado foi presidida pelo cardeal João Brás de Avis, prefeito emérito do Dicastério para os Institutos de Vida Consagrada e Sociedades de Vida Apostólica.
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3: Uma hora e 11 minutos.

aí a boa música da Rede Tua Rádio nessa madrugada, madrugada de um novo dia, né? De um novo dia, que você tenha um excelente dia pela frente. É o desejo de toda a nossa equipe, de

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1: A cada minuto, alguém deixa este mundo para trás. Não sabemos quantas pessoas estão na nossa frente. Não dá para voltar para o fim da fila. Não dá para sair da fila, nem evitar essa fila. Então, enquanto esperamos a nossa vez, faça valer a pena cada momento vivido aqui. Tenha um propósito, motive as pessoas, elogie mais, critique menos, faça um ninguém se sentir alguém do seu lado. Faça alguém sorrir, faça a diferença, faça com que as pessoas se sintam mais amadas. Tenha tempo para você, se acolha. Faça pequenos momentos serem grandes. Faça tudo que tiver que fazer e vá além. Viva novas experiências, prove novos sabores. Não tenha arrependimentos por ter tentado além do que devia, por ter valorizado alguém mais que deveria, por ter feito mais ou menos do que podia. Tudo está no lugar certo. As coisas acontecem.

0: acontecem quando tem que acontecer. Releve. Não guarde mágoa. Guarde apenas os aprendizados. Liberte o rancor. Transborde o amor. Doe amor. Ame, mesmo que não merece. Ame, sem querer receber nada em troca. Ame, pelo simples fato de você vibrar o amor e ser amor. Mas sempre ame a si mesmo. Esteja preparado para partir a qualquer momento. Você não sabe o seu lugar na fila. Então, se prepare para deixar aqui apenas boas lembranças. Suas mãos vão vazias. Não dá para levar malas nem bens. Se prepare diariamente para levar consigo somente aquilo que tens guardado no coração. Aqui na Rede Tua Rádio, a mensagem que inspira o bem, estamos todos na fila.
1: Uma hora e 34 minutos.

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1: 18 de junho, dia do químico no Brasil, dia da imigração japonesa e dia do orgulho autista. Os aniversariantes do dia. A cantora Maria Bethânia. Quem me chama?

fatos do dia. Em 1815, Napoleão Bonaparte foi derrotado na Batalha de Waterloo, que encerrou a era de dominação francesa sobre a Europa. Em 1908, chegou ao Porto de Santos um navio que transportou o primeiro grupo oficial de imigrantes japoneses como resultado de um acordo firmado entre o Brasil e o Japão. Estavam a bordo 165 famílias, ou seja, 781 pessoas que foram trabalhar nos cafezais do Oeste Paulista. Por isso, hoje é comemorado o Dia da Imigração Japonesa. 1942.

0: nasceu a cantora e compositora brasileira Celi Campelo, considerada a precursora do rock no Brasil, popularizando a dança twist no país. Ela faleceu em 2003. Em 2010, morreu aos 87 anos, o famoso escritor português José Saramago, ganhador do Prêmio Nobel de Literatura em 1998. Mário Vivan, para a tua rádio.
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1: Olá, meus amigos e caros ouvintes. Vamos ter uma quinta-feira com a presença do sol e variação de nebulosidade aqui na nossa região. A expectativa é de que as temperaturas nesta quinta-feira subam um pouquinho mais do que ontem. Não é muito. As máximas vão oscilar entre 13 e 14 graus nos pontos mais elevados, entre 14 e 15 graus, assim, na região como um todo. Então, o frio vai continuar predominando, né? Mas temos ainda, nesta quinta-feira, um pouco de sol por aqui. Mas áreas de instabilidade já começam a se propagar pelo estado. E aí, na sexta-feira, essas instabilidades também atingem aqui a região da Serra e Campos de Cima da Serra. Portanto, a sexta-feira volta a ser de tempo instável. A temperatura, ela não oscila muito, ela não cai tanto durante a noite de quinta para sexta e também não sobe muito na sexta-feira. Vamos ter assim, ó, mínimas entre 7 e 8 graus pela manhã e as máximas entre 10 e 12 no período da tarde, ou seja, segue a condição de frio predominando. Final de semana, no sábado, vamos ter ainda alguma nebulosidade um pouco mais carregada, eventualmente pode ter algum chuvisco, e no domingo o tempo é um pouco mais firme por aqui e, de qualquer forma, segue com frio predominando. Com a previsão do tempo, Kátia Valente.
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2: 2 horas e 15 minutos.

Nessa madrugada de quinta-feira, nessa madrugada de um novo dia, eu, Daniel Rodrigues, vou ficando por aqui. Na sequência, quem chega é o Gilmar Ferreira, te fazendo companhia até às 5 horas da manhã. Permaneça conosco. Muito obrigado pela tua companhia, muito obrigado pela tua audiência. Uma excelente quinta-feira a todos. Paz e bem e santa alegria. Bom dia!

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2: Dia 18 de junho, São Gregório Barbarigo, bispo. Gregório fez seus estudos superiores em Pádua. Foi diplomata e participou de embaixadas para conseguir a paz na guerra dos 30 anos entre católicos e protestantes. Quando sua vida parecia definida, o padre Fábio Gigi, futuro Papa Alexandre VII, o convidou para a carreira eclesiástica. Depois de alguns trabalhos, foi nomeado bispo de Bergamo, uma das mais importantes dioceses da Itália. Não demorou muito e o Papa o nomeou bispo de Pádua e, ao mesmo tempo, o elevou ao cargo de cardeal da Igreja. Regeu a diocese de Pádua durante 33 anos, dando um grande impulso religioso e, ao mesmo tempo, também um impulso doutrinário e das ciências. Gregório tinha preocupação missionária, a ponto de enviar sacerdotes entre os infiéis escolhidos por ele mesmo pelo zelo e pela doutrina. Em 1691, parecia certa a eleição para o papado, não fosse a sua determinação contrária. Nasceu em Veneza, Itália, em 1625 e morreu em 1697, com 72 anos de idade. 18 de junho, São Gregório Barbarigo, bispo.
3: Duas horas e 43 minutos.

Você está na companhia da madrugada da Rede Tua Rádio. Eu sou Gilmar Ferreira, depois do Daniel Rodrigues. Eu volto aqui para seguirmos, né? Seguirmos juntos aqui na madrugada com a boa música, os nossos quadros, as informações. Para você aí no plantão, para você que está na cama e perdeu o sono, né? Então nos acompanha. Para quem está no trânsito, obrigado aí pela companhia e uma boa quinta-feira, né? Quinta-feira já começando. Bom, vamos com mais músicas, porque daqui a pouquinho eu atualizo para você as informações no nosso Giro de Notícias.

0: Seja como o girassol, dê as costas para a escuridão e escolha a luz. Essa flor é encantadora em vários aspectos, e com ela podemos aprender preciosas lições de vida. Com seu exemplo, podemos aprender a olhar para o sol, no sentido de luz, de ver apenas as belas coisas que a vida nos tem a oferecer. Aprender a olhar para o sol e absorver as suas metáforas, vendo apenas o amor puro, simples, do mandamento do amar ao próximo, bem como a si mesmo. Aprender a olhar para o sol do amor e do perdão, a ser grande em virtudes, a ser autossuficientes, cheios de amor próprio. Aprender que a vida é efêmera e que devemos aproveitá-la todos os dias, como se cada dia fosse o último da nossa vida. Aprender a ser único, a ser exemplo de vida, contagiando a todos ao fazer o bem. Aprender a se reinventar diariamente nas adversidades da vida. A evoluir multiplicando as cores, formando um lindo arco-íris após cada tempestade. Aprender com a dor da desilusão e seguir em frente sem olhar para o que passou. E sair do comodismo através de atitudes que visem um bem maior em prol da humanidade. Aprender que cada fase tem o seu encanto e se desprender do desnecessário. Aprender a deixar de sofrer com aquilo que não interferirá e nem acrescentará nada, sabendo que o tempo é o remédio para todas as feridas. Aprender que, como disse sabiamente Saint-Exupéry em O Pequeno Príncipe, o essencial é invisível aos olhos. E multiplicar os dons que Deus nos deu compartilhando conhecimentos. Aprender a ser feliz, independentemente de quaisquer circunstâncias, sempre olhando para o lado bom da vida. Aprender a ser livre, leve, solto, a se vestir com o amarelo e todos os tons de laranja que trazem calor, lealdade, entusiasmo e vitalidade, refletindo a energia positiva do sol. E assim, viver sem medo de ser feliz. Ser como o girassol é escolher se voltar para a luz e dar as costas para a escuridão. Aprender a olhar os medos e os desafios de frente para vencê-los de cabeça erguida. E como um girassol exuberante, realçar na multidão com simplicidade, espalhando suas sementes do bem onde quer que vá. Até amanhã.
1: Três horas e 15 minutos.

aí, Cavalo Preto, essa versão com o Délcio Tavares, a boa música do Rio Grande, aqui na madrugada para você com a gente nesta quinta-feira. Boa quinta aí para você. Obrigado pela companhia neste comecinho, né, de 18 de junho. Olha, ministro da Fazenda diz que governo vai propor aumento do limite do MEI, exatamente, microempreendedor individual, e a contratação de mais um funcionário. Em audiência na Câmara, o ministro Durigan não informou, porém, qual será a proposta de ampliação do limite atual de faturamento. PL, aprovada pelo Senado, que eleva limite para R$130 mil anuais, foi listada ou listado como pauta-bomba pela área econômica. Seguimos com mais músicas aqui na madrugada. Agora tem Biquíni Cavadão, Um Rio Sempre Beija o Mar.

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0: Obrigado.
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0: amigo, olá minha amiga ouvinte, graça e paz, que a força de Deus seja a nossa companheira, que a sua luz brilhe para nos iluminar e mostrar o caminho da verdade, do bem e do amor. Eu gostaria de falar hoje sobre o desejo que nós temos de felicidade. Nós desejamos ser felizes. Um filósofo chamado Seneca, do tempo do Império Romano, escreve sobre a felicidade. E ele dizia assim: todos os homens, irmão Galeão, querem viver felizes. Por isso o desejo da felicidade é um desejo natural em todos os seres humanos. Sábios e pessoas comuns, ricos e pobres, livres e escravos, todos compartilham o desejo natural de ser feliz. Isso existe em todos os seres humanos que vivem, em todo lugar, em qualquer época, em qualquer cultura. Somente pessoas com algum tipo de problema mental desejariam ser infelizes. E nesses casos, mesmo nesses casos, essas pessoas buscam o que pensam ser uma vida que lhes trará mais satisfação e felicidade, mesmo que outras pessoas consideradas sãs digam que é uma vida infeliz. Isto é, pelo menos em uma percepção mais imediata, mesmo que depois venha a mudar de ideia, esta é a vida feliz para elas, para as pessoas que têm algum problema mental. Portanto, todas as pessoas desejam naturalmente ser felizes. O problema sempre consiste em saber a felicidade, o que é mesmo, em que consiste a felicidade, para não cairmos nos erros de confundir a infelicidade com a felicidade. Tem como acontecer isso? Tem uma felicidade camuflada ou que se apresenta como felicidade? O mesmo autor, o mesmo filósofo Seneca, lá naquele livro sobre a felicidade, ele dizia: o difícil é saber o que torna a vida feliz. E a vida feliz é a que é conforme a sua natureza, ou seja, aquilo que não vai contra aquilo que nós somos por essência, aquilo que nós somos por natureza. E viver de acordo com a natureza tem a ver com virtude. A felicidade aqui estaria ligada à virtude. Isso significaria, de certa forma, passar pelas coisas, pelo mundo, podendo ocupar-se de tudo, mas sempre buscando aquilo que é melhor: o bem, a verdade, o amor, a paciência, enfim, as virtudes verdadeiramente humanas que constroem uma vida digna e saudável. Nós vamos conversar mais sobre esse assunto. Eu espero que te faça bem, por isso indique a outros. Na nossa página no Facebook, todos os dias, você vai encontrar mensagens também. Curta a nossa página e receba mensagens diariamente. Um forte abraço para você. Deus te abençoe. Em nome do Pai, do Filho e do Espírito Santo. Amém.
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2: Três horas e 43 minutos.

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1: Tá aí, Vitor e Luan com Henrique e Juliano. Localiza aí, bebê, a seleção musical aqui da madrugada pra você com a gente. Obrigado aí pela companhia. Olha, em Caxias do Sul, operação de fiscalização de motocicletas autua 22 infrações e recolhe 5 veículos. A notícia completa está no site tuaradio.com.br.

www.lagoavermelha.com.br. Em Lagoa Vermelha, projeto apresentado pela Prefeitura em 2024 se transforma em 50 moradias. É outro destaque que você confere no site tuaradio.com.br. Mais músicas aqui na madrugada, Paul McCartney.

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1: Senhores do mundo, os romanos antigos inventaram uma justificativa para suas conquistas. Se queres a paz, prepara a guerra. Para eles, a única paz possível era do inimigo vencido. Um cuidadoso levantamento revela que nos últimos 5.000 anos de história, apenas 292 foram relativamente tranquilos. Foram pequenas ilhas de paz em meio a 14.000 guerras que mataram milhões de pessoas. Coube ao século XX inaugurar a Guerra Mundial, uma guerra feita para acabar com todas as guerras, mas a paz não chegou. A paz bíblica, o Shalom, é a plenitude de todas as bênçãos do Senhor. O termo aparece 239 vezes na Bíblia e significa bem-estar, felicidade, saúde, segurança e relações sociais equilibradas.

e também denota harmonia consigo mesmo e com Deus. O Papa Paulo VI modificou o tal lema romano, dizendo: se queres a paz, prepara a justiça. Martin Luther King, um certo dia, assim nos disse: aprendemos a voar como os pássaros, a nadar como os peixes, mas não aprendemos a viver como os irmãos. Pensemos neste novo dia, o Senhor te abençoe e te guarde. O Senhor faça brilhar sobre ti sua face e se compadeça de ti. O Senhor volte para ti o seu rosto e te dê a paz. O Senhor te abençoe, Pai, Filho e Espírito Santo. Amém.

sem vacinação. E o governo do estado prevê concluir obras de proteção contra cheias até 2031. Em função da formação do El Niño, o governo lançou no dia de ontem, né, quinta-feira, aliás, quarta-feira, ontem, né, hoje já é quinta, o programa para preparar o Rio Grande do Sul para enfrentar possíveis impactos do fenômeno climático. As notícias das últimas horas, os destaques, para você também, né, ficar informado aqui na madrugada da tua rádio. E agora, hora do nosso terço, nessa madrugada, rezando com fé, com esperança, a canção que abre esse momento de oração, Hoje é Tempo de Louvar a Deus.

0: Iniciamos este novo dia com as bênçãos de Deus e proteção de Nossa Senhora, Virgem Maria. Em nome do Pai, do Filho e do Espírito Santo. Amém. Creio
1: em Deus Pai Todo-Poderoso, Criador do céu e da terra, em Jesus Cristo, seu único Filho, nosso Senhor, que foi concebido pelo poder do Espírito Santo, nasceu da Virgem Maria, padeceu sobre Pôncio Pilatos, foi crucificado, morto e sepultado, desceu à mansão dos mortos, ressuscitou o terceiro dia, subiu ao céu, está sentada à direita de Deus Pai Todo-Poderoso, onde há de vir julgar os vivos e os mortos. Creio no Espírito Santo, na Santa Igreja Católica, na comunhão dos santos, na remissão dos pecados,

0: na ressurreição da carne, na vida eterna. Amém.
1: Pai nosso que estais no céu, santificado seja vosso nome. Venha a nós o vosso reino. Seja feita a vossa vontade, assim na terra como no céu.
0: O pão nosso de cada dia nos dai hoje, perdoai as nossas ofensas, assim como nós perdoamos a quem nos tem ofendido. E não nos deixeis cair em tentação, mas livrai-nos do mal. Amém.
1: O anjo do Senhor anunciou a Maria.
0: E ela concebeu do Espírito Santo.
1: Ave Maria, cheia de graça, o Senhor é convosco. Bendita sois vós entre as mulheres, e bendito o fruto do vosso ventre, Jesus.
0: Santa Maria, Mãe de Deus, rogai por nós, pecadores, agora e na hora de nossa morte. Amém.
1: Eis aqui a serva do Senhor.
0: Faça-se em mim segundo a vossa palavra.
1: Ave Maria, cheia de graça, o Senhor é convosco. Bendita sois vós entre as mulheres, e bendito o fruto do vosso ventre, Jesus.
0: Santa Maria, Mãe de Deus, rogai por nós, pecadores, agora e na hora de nossa morte. Amém.
1: O Verbo Divino se fez carne
0: e habitou entre nós.
1: Ave Maria, cheia de graça, o Senhor é convosco. Bendita sois vós entre as mulheres, e bendito o fruto do vosso ventre, Jesus.
0: Santa Maria, Mãe de Deus, rogai por nós, pecadores, agora e na hora de nossa morte. Amém.
1: Glória ao Pai, ao Filho e ao Espírito Santo.
0: Como era no princípio, agora e sempre. Amém.
1: Ó meu bom Jesus,
0: perdoai-nos, livrai-nos do fogo do inferno, e levai as almas todas para o céu, e socorrei principalmente as que mais precisarem.
1: Nossa Senhora de Fátima e São Francisco,
0: rogai por nós.
1: E nesta quinta-feira, meditamos os mistérios luminosos. E neste primeiro mistério luminoso, contemplamos
0: o batismo de Jesus no Jordão. Pai nosso que estais no céu, santificado seja o vosso nome. Venha a nós o vosso reino, seja feita a vossa vontade, assim na terra como no céu.
1: O pão nosso de cada dia nos dai hoje, perdoai as nossas ofensas, assim como nós perdoamos a quem nos tem ofendido. E não nos deixeis cair em tentação, mas livrai-nos do mal. Amém.
0: Ave Maria, cheia de graça, o Senhor é convosco. Bendita sois vós entre as mulheres, e bendito é o fruto do vosso ventre, Jesus.
1: Santa Maria, Mãe de Deus, rogai por nós, pecadores, agora e na hora da nossa morte. Amém.
0: Ave Maria, cheia de graça, o Senhor é convosco. Bendita sois vós entre as mulheres, e bendito é o fruto do vosso ventre, Jesus.
1: Santa Maria, Mãe de Deus, rogai por nós, pecadores, agora e na hora da nossa morte. Amém.
0: Ave Maria, cheia de graça, o Senhor é convosco. Bendita sois vós entre as mulheres, e bendito é o fruto do vosso ventre, Jesus.
1: Santa Maria, Mãe de Deus, rogai por nós, pecadores, agora e na hora da nossa morte. Amém.
0: Ave Maria, cheia de graça, o Senhor é convosco. Bendita sois vós entre as mulheres, e bendito é o fruto do vosso ventre, Jesus.
1: Santa Maria, Mãe de Deus, rogai por nós, pecadores, agora e na hora da nossa morte. Amém.
0: Ave Maria, cheia de graça, o Senhor é convosco. Bendita sois vós entre as mulheres, e bendito é o fruto do vosso ventre, Jesus.
1: Santa Maria, Mãe de Deus, rogai por nós, pecadores, agora e na hora da nossa morte. Amém.
0: Ave Maria, cheia de graça, o Senhor é convosco. Bendita sois vós entre as mulheres, e bendito é o fruto do vosso ventre, Jesus.
1: Santa Maria, Mãe de Deus, rogai por nós, pecadores, agora e na hora de nossa morte. Amém.
0: Ave Maria, cheia de graça, o Senhor é convosco. Bendita sois vós entre as mulheres, e bendito é o fruto do vosso ventre, Jesus.
1: Santa Maria, Mãe de Deus, rogai por nós, pecadores, agora e na hora da nossa morte. Amém.
0: Ave Maria, cheia de graça, o Senhor é convosco. Bendita sois vós entre as mulheres, e bendito é o fruto do vosso ventre, Jesus.
1: Santa Maria, Mãe de Deus, rogai por nós, pecadores, agora e na hora da nossa morte. Amém.
0: Ave Maria, cheia de graça, o Senhor é convosco. Bendita sois vós entre as mulheres, e bendito é o fruto do vosso ventre, Jesus.
1: Santa Maria, Mãe de Deus, rogai por nós, pecadores, agora e na hora da nossa morte. Amém.
0: Ave Maria, cheia de graça, o Senhor é convosco. Bendita sois vós entre as mulheres e bendito é o fruto do vosso ventre, Jesus.
1: Santa Maria, Mãe de Deus, rogai por nós, pecadores, agora e na hora da nossa morte. Amém.
0: Glória ao Pai, ao Filho e ao Espírito Santo.
1: Como era no princípio, agora e sempre. Amém.
0: Ó meu bom Jesus, perdoai-nos, livrai-nos do fogo do inferno. Elevai as almas todas para o céu. E socorrei principalmente as que mais precisarem. Nossa Senhora de Fátima e São Francisco,
1: rogai por nós. Segundo mistério luminoso, contemplamos
0: o milagre de Jesus nas bodas de Caná.
1: Pai nosso que estais no céu, santificado seja vosso nome. Venha a nós o vosso reino. Seja feita a vossa vontade, assim na terra como no céu.
0: O pão nosso de cada dia nos dai hoje, perdoai as nossas ofensas, assim como nós perdoamos a quem nos tem ofendido. E não nos deixeis cair em tentação, mas livrai-nos do mal. Amém.
1: Ave Maria, cheia de graça, o Senhor é convosco. Bendita sois vós entre as mulheres, e bendito o fruto do vosso ventre, Jesus.
0: Santa Maria, Mãe de Deus, rogai por nós, pecadores, agora e na hora de nossa morte. Amém.
1: Ave Maria, cheia de graça, o Senhor é convosco. Bendita sois vós entre as mulheres, e bendito o fruto do vosso ventre, Jesus.
0: Santa Maria, Mãe de Deus, rogai por nós, pecadores, agora e na hora de nossa morte. Amém.
1: Ave Maria, cheia de graça, o Senhor é convosco. Bendita sois vós entre as mulheres, e bendito o fruto do vosso ventre, Jesus.
0: Santa Maria, Mãe de Deus, rogai por nós, pecadores, agora e na hora de nossa morte. Amém.
1: Ave Maria, cheia de graça, o Senhor é convosco. Bendita sois vós entre as mulheres, e bendito o fruto do vosso ventre, Jesus.
0: Santa Maria, Mãe de Deus, rogai por nós, pecadores, agora e na hora de nossa morte. Amém.
1: Ave Maria, cheia de graça, o Senhor é convosco. Bendita sois vós entre as mulheres, e bendito o fruto do vosso ventre, Jesus.
0: Santa Maria, Mãe de Deus, rogai por nós, pecadores, agora e na hora de nossa morte. Amém.
1: Ave Maria, cheia de graça, o Senhor é convosco. Bendita sois vós entre as mulheres, e bendito o fruto do vosso ventre, Jesus.
0: Santa Maria, Mãe de Deus, rogai por nós, pecadores, agora e na hora de nossa morte. Amém.
1: Ave Maria, cheia de graça, o Senhor é convosco. Bendita sois vós entre as mulheres, e bendito o fruto do vosso ventre, Jesus.
0: Santa Maria, Mãe de Deus, rogai por nós, pecadores, agora e na hora de nossa morte. Amém.
1: Ave Maria, cheia de graça, o Senhor é convosco. Bendita sois vós entre as mulheres, e bendito o fruto do vosso ventre, Jesus.
0: Santa Maria, Mãe de Deus, rogai por nós, pecadores, agora e na hora de nossa morte. Amém.
1: Ave Maria, cheia de graça, o Senhor é convosco. Bendita sois vós entre as mulheres, e bendito o fruto do vosso ventre, Jesus.
0: Santa Maria, Mãe de Deus, rogai por nós, pecadores, agora e na hora de nossa morte. Amém.
1: Ave Maria, cheia de graça, o Senhor é convosco. Bendita sois vós entre as mulheres, e bendito o fruto do vosso ventre, Jesus.
0: Santa Maria, Mãe de Deus, rogai por nós, pecadores, agora e na hora de nossa morte. Amém.
1: Glória ao Pai, ao Filho e ao Espírito Santo.
0: Como era no princípio, agora e sempre. Amém.
1: Ó meu bom Jesus,
0: perdoai-nos, livrai-nos do fogo do inferno. Elevai as almas todas para o céu, e socorrei principalmente as que mais precisarem.
1: Nossa Senhora de Fátima e São Francisco,
0: rogai por nós.
1: No terceiro mistério luminoso, contemplamos
0: o anúncio do reino de Deus com o convite à conversão. Pai nosso que estais no céu, santificado seja o vosso nome. Venha a nós o vosso reino, seja feita a vossa vontade, assim na terra como no céu.
1: O pão nosso de cada dia nos dai hoje, perdoai as nossas ofensas, assim como nós perdoamos a quem nos tem ofendido. E não nos deixeis cair em tentação, mas livrai-nos do mal. Amém.
0: Ave Maria, cheia de graça, o Senhor é convosco. Bendita sois vós entre as mulheres, e bendito é o fruto do vosso ventre, Jesus.
1: Santa Maria, Mãe de Deus, rogai por nós, pecadores, agora e na hora da nossa morte. Amém.
0: Ave Maria, cheia de graça, o Senhor é convosco. Bendita sois vós entre as mulheres e bendito é o fruto do vosso ventre, Jesus.
1: Santa Maria, Mãe de Deus, rogai por nós, pecadores, agora e na hora da nossa morte. Amém.
0: Ave Maria, cheia de graça, o Senhor é convosco. Bendita sois vós entre as mulheres e bendito é o fruto do vosso ventre, Jesus.
1: Santa Maria, Mãe de Deus, rogai por nós, pecadores, agora e na hora da nossa morte. Amém.
0: Ave Maria, cheia de graça, o Senhor é convosco. Bendita sois vós entre as mulheres e bendito é o fruto do vosso ventre, Jesus.
1: Santa Maria, Mãe de Deus, rogai por nós, pecadores, agora e na hora da nossa morte. Amém.
0: Ave Maria, cheia de graça, o Senhor é convosco. Bendita sois vós entre as mulheres e bendito é o fruto do vosso ventre, Jesus.
1: Santa Maria, Mãe de Deus, rogai por nós, pecadores, agora e na hora da nossa morte. Amém.
0: Ave Maria, cheia de graça, o Senhor é convosco. Bendita sois vós entre as mulheres e bendito é o fruto do vosso ventre, Jesus.
1: Santa Maria, Mãe de Deus, rogai por nós, pecadores, agora e na hora de nossa morte. Amém.
0: Ave Maria, cheia de graça, o Senhor é convosco. Bendita sois vós entre as mulheres e bendito é o fruto do vosso ventre, Jesus.
1: Santa Maria, Mãe de Deus, rogai por nós, pecadores, agora e na hora da nossa morte. Amém.
0: Ave Maria, cheia de graça, o Senhor é convosco. Bendita sois vós entre as mulheres e bendito é o fruto do vosso ventre, Jesus.
1: Santa Maria, Mãe de Deus, rogai por nós, pecadores, agora e na hora da nossa morte. Amém.
0: Ave Maria, cheia de graça, o Senhor é convosco. Bendita sois vós entre as mulheres e bendito é o fruto do vosso ventre, Jesus.
1: Santa Maria, Mãe de Deus, rogai por nós, pecadores, agora e na hora da nossa morte. Amém.
0: Ave Maria, cheia de graça, o Senhor é convosco. Bendita sois vós entre as mulheres e bendito é o fruto do vosso ventre, Jesus.
1: Santa Maria, Mãe de Deus, rogai por nós, pecadores, agora e na hora da nossa morte. Amém.
0: Glória ao Pai, ao Filho e ao Espírito Santo.
1: Como era no princípio, agora e sempre. Amém.
0: Ó meu bom Jesus, perdoai-nos, livrai-nos do fogo do inferno, e levai as almas todas para o céu, e socorrei principalmente as que mais precisarem. Nossa Senhora de Fátima e São Francisco,
1: rogai por nós. No quarto mistério luminoso, contemplamos
0: a transfiguração de Jesus.
1: Pai nosso que estais no céu, santificado seja vosso nome. Venha a nós o vosso reino. Seja feita a vossa vontade, assim na terra como no céu.
0: O pão nosso de cada dia nos dai hoje. Perdoai as nossas ofensas, assim como nós perdoamos a quem nos tem ofendido. E não nos deixeis cair em tentação, mas livrai-nos do mal. Amém.
1: Ave Maria, cheia de graça, o Senhor é convosco. Bendita sois vós entre as mulheres e bendito o fruto do vosso ventre, Jesus.
0: Santa Maria, Mãe de Deus, rogai por nós, pecadores, agora e na hora de nossa morte. Amém.
1: Ave Maria, cheia de graça, o Senhor é convosco. Bendita sois vós entre as mulheres e bendito o fruto do vosso ventre, Jesus.
0: Santa Maria, Mãe de Deus, rogai por nós, pecadores, agora e na hora de nossa morte. Amém.
1: Ave Maria, cheia de graça, o Senhor é convosco. Bendita sois vós entre as mulheres e bendito o fruto do vosso ventre, Jesus.
0: Santa Maria, Mãe de Deus, rogai por nós, pecadores, agora e na hora de nossa morte. Amém.
1: Ave Maria, cheia de graça, o Senhor é convosco. Bendita sois vós entre as mulheres e bendito o fruto do vosso ventre, Jesus.
0: Santa Maria, Mãe de Deus, rogai por nós, pecadores, agora e na hora de nossa morte. Amém.
1: Ave Maria, cheia de graça, o Senhor é convosco. Bendita sois vós entre as mulheres e bendito o fruto do vosso ventre, Jesus.
0: Santa Maria, Mãe de Deus, rogai por nós, pecadores, agora e na hora de nossa morte. Amém.
1: Ave Maria, cheia de graça, o Senhor é convosco. Bendita sois vós entre as mulheres e bendito o fruto do vosso ventre, Jesus.
0: Santa Maria, Mãe de Deus, rogai por nós, pecadores, agora e na hora de nossa morte. Amém.
1: Ave Maria, cheia de graça, o Senhor é convosco. Bendita sois vós entre as mulheres e bendito o fruto do vosso ventre, Jesus.
0: Santa Maria, Mãe de Deus, rogai por nós, pecadores, agora e na hora de nossa morte. Amém.
1: Ave Maria, cheia de graça, o Senhor é convosco. Bendita sois vós entre as mulheres. E bendito o fruto do vosso ventre, Jesus.
0: Santa Maria, Mãe de Deus, rogai por nós, pecadores, agora e na hora de nossa morte. Amém.
1: Ave Maria, cheia de graça, o Senhor é convosco. Bendita sois vós entre as mulheres. E bendito o fruto do vosso ventre, Jesus.
0: Santa Maria, Mãe de Deus, rogai por nós, pecadores, agora e na hora de nossa morte. Amém.
1: Ave Maria, cheia de graça, o Senhor é convosco. Bendita sois vós entre as mulheres. E bendito o fruto do vosso ventre, Jesus.
0: Santa Maria, Mãe de Deus, rogai por nós, pecadores, agora e na hora de nossa morte. Amém.
1: Glória ao Pai, ao Filho e ao Espírito Santo.
0: Como era no princípio, agora e sempre. Amém.
1: Ó meu bom Jesus,
0: perdoai-nos, livrai-nos do fogo do inferno. Levai as almas todas para o céu e socorrei principalmente as que mais precisarem.
1: Nossa Senhora de Fátima e São Francisco,
0: rogai por nós.
1: No quinto mistério luminoso, contemplamos
0: a instituição da Eucaristia. Pai nosso que estais no céu, santificado seja o vosso nome. Venha a nós o vosso reino, seja feita a vossa vontade, assim na terra como no céu.
1: O pão nosso de cada dia nos dai hoje, perdoai as nossas ofensas, assim como nós perdoamos a quem nos tem ofendido. E não nos deixeis cair em tentação, mas livrai-nos do mal. Amém.
0: Ave Maria, cheia de graça, o Senhor é convosco. Bendita sois vós entre as mulheres, e bendito é o fruto do vosso ventre, Jesus.
1: Santa Maria, Mãe de Deus, rogai por nós, pecadores, agora e na hora da nossa morte. Amém.
0: Ave Maria, cheia de graça, o Senhor é convosco. Bendita sois vós entre as mulheres, e bendito é o fruto do vosso ventre, Jesus.
1: Santa Maria, Mãe de Deus, rogai por nós, pecadores, agora e na hora da nossa morte. Amém.
0: Ave Maria, cheia de graça, o Senhor é convosco. Bendita sois vós entre as mulheres, e bendito é o fruto do vosso ventre, Jesus.
1: Santa Maria, Mãe de Deus, rogai por nós, pecadores, agora e na hora da nossa morte. Amém.
0: Ave Maria, cheia de graça, o Senhor é convosco. Bendita sois vós entre as mulheres, e bendito é o fruto do vosso ventre, Jesus.
1: Santa Maria, Mãe de Deus, rogai por nós, pecadores, agora e na hora da nossa morte. Amém.
0: Ave Maria, cheia de graça, o Senhor é convosco. Bendita sois vós entre as mulheres, e bendito é o fruto do vosso ventre, Jesus.
1: Santa Maria, Mãe de Deus, rogai por nós, pecadores, agora e na hora da nossa morte. Amém.
0: Ave Maria, cheia de graça, o Senhor é convosco. Bendita sois vós entre as mulheres, e bendito é o fruto do vosso ventre, Jesus.
1: Santa Maria, Mãe de Deus, rogai por nós, pecadores, agora e na hora de nossa morte. Amém.
0: Ave Maria, cheia de graça, o Senhor é convosco. Bendita sois vós entre as mulheres, e bendito é o fruto do vosso ventre, Jesus.
1: Santa Maria, Mãe de Deus, rogai por nós, pecadores, agora e na hora da nossa morte. Amém.
0: Ave Maria, cheia de graça, o Senhor é convosco. Bendita sois vós entre as mulheres, e bendito é o fruto do vosso ventre, Jesus.
1: Santa Maria, Mãe de Deus, rogai por nós, pecadores, agora e na hora da nossa morte. Amém.
0: Ave Maria, cheia de graça, o Senhor é convosco. Bendita sois vós entre as mulheres, e bendito é o fruto do vosso ventre, Jesus.
1: Santa Maria, Mãe de Deus, rogai por nós, pecadores, agora e na hora da nossa morte. Amém.
0: Ave Maria, cheia de graça, o Senhor é convosco. Bendita sois vós entre as mulheres, e bendito é o fruto do vosso ventre, Jesus.
1: Santa Maria, Mãe de Deus, rogai por nós, pecadores, agora e na hora da nossa morte. Amém.
0: Glória ao Pai, ao Filho e ao Espírito Santo.
1: Como era no princípio, agora e sempre. Amém.
0: Ó meu bom Jesus, perdoai-nos, livrai-nos do fogo do inferno, e levai as almas todas para o céu, e socorrei principalmente as que mais precisarem. Nossa Senhora de Fátima e São Francisco,
1: rogai por nós. Infinitas graças vos damos, soberana rainha, pelos benefícios que todos os dias recebemos de vossas mãos liberais. Dignai-vos agora e para sempre tomar-nos debaixo de vosso poderoso amparo, e para mais nos obrigar-nos, vos saudamos com uma salve rainha.
0: Salve rainha, mãe de misericórdia, vida, doçura, esperança nossa salve. A vós bradamos, degredados filhos de Eva, a vós suspirando, gemendo e chorando neste vale de lágrimas. Eia, pois, advogada nossa, esses vossos olhos misericordiosos a nós volveis. E depois deste desterro, mostrai-nos Jesus, bendito o fruto do vosso ventre. Ó clemente, ó piedosa, ó doce sempre Virgem Maria,
1: rogai por nós, Santa Mãe de Deus,
0: para que sejamos dignos das promessas de Cristo.
1: Juntos rezamos o Santo Terço, que possamos ficar com as bênçãos de Deus e proteção de Nossa Senhora. Em nome do Pai, do Filho e do Espírito Santo. Amém. Paz e bem.
0: Santa alegria.
1: Louvado seja o nosso Senhor Jesus Cristo.
0: Para sempre seja louvado.
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3: 4 horas e 54 minutos.

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4: 4 horas 59 minutos. Temperatura 6 graus.

Olha bem, Precindio Taura mateando junto ao borraio, judiado pelo trabalho da chucra ali da campeira, mas parece uma trincheira marcada de lança e bala, enrodilhado

0: 5:17. Temperatura 6 graus.
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0: 5:19. Temperatura 6 graus.

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5: 5 horas e 41 minutos. Temperatura 6 graus.

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A todos o meu bom dia, amanhã de quinta-feira, 18 de junho. O tempo continua bom em Garibaldi, 6 graus é a temperatura neste momento. Recolhei as sobras para que nada se perca. Esta ordem dada por Jesus após a multiplicação dos pães. No mundo de hoje, assistimos um espetáculo chocante. A abundância e o desperdício de um lado e a fome do outro. Mais que escassez de alimentos, a fome surge pela má distribuição e pelo desperdício. Nos lixeiros das grandes e pequenas cidades são depositados, como lixo, alimentos que poderiam saciar a fome de muitos. O que nos sobra não é nosso, mas daqueles que precisam. Manhã de quinta-feira, manhã de 18 de junho, já passaram 168 dias. Pela frente, neste ano, 197 dias. Logo, logo, as duas cifras vão se encontrar. O Evangelho de hoje é de Mateus 6, 7 a 15. Disse Jesus aos discípulos: quando orardes, não useis muitas palavras como fazem os pagãos. Eles pensam que serão ouvidos por força de muitas palavras. Não sejais como eles, pois vosso Pai sabe do que precisais muito antes que vós o peçais. Vós deveis rezar assim: Pai nosso que estás nos céus, santificado seja o teu nome, venha o teu reino, seja feita a tua vontade, assim na terra como nos céus. O pão nosso de cada dia dá-nos hoje. Perdoa as nossas ofensas, assim como nós perdoamos a quem nos tem ofendido. E não nos deixeis cair em tentação, mas livrai-nos do mal. De fato, se vós perdoares aos homens as falhas que eles cometeram, vosso Pai que está nos céus também vos perdoará. Mas se vós não perdoares aos homens, vosso Pai também não perdoará as faltas que vós cometestes. Essa é a palavra da salvação, o Evangelho dessa quinta-feira, 18 de junho.

6:09, manhã de 18 de junho, manhã de quinta-feira, 6 graus a temperatura nesse momento. Tempo é bom em Garibaldi. Hoje nós lembramos, entre outros santos, São Gregório Barbarigo. Nasceu em Veneza em 1625. Diplomata bem-sucedido, teve parte importante nas decisões do seu país. Quando sua vida parecia definida, ele sentiu a vocação e ingressou na vida sacerdotal. Foi bispo de Bergamo e de Pádua. Ele era candidato a ser papa em 1691. Mas sua determinação contrária não me impediu que isso acontecesse. São Gregório Barbarigo, bispo. A frase de hoje: a história contará nossas ações e não as nossas boas intenções. A frase de Erich Kissinger. Ele foi secretário de Estado do Nixon e do Ford. Teve um papel importante nas relações internacionais. A história contará nossas ações e não nossas boas intenções. As boas intenções, quando não realizadas, se tornam más intenções. O agir faz parte da nossa vida. Agora, agir agora. Uma das tentações é adiar. A coisa é boa, mas amanhã eu vou conseguir. São as boas intenções. Boas intenções, repetindo, que quando não realizadas, são más intenções. O dia de hoje na história, o que aconteceu ao longo do tempo nessa data 18 de junho. 1815, Wellington derrota Napoleão na famosa Batalha de Waterloo. Waterloo fica na Bélgica. 7 coligações europeias enfrentaram o velho imperador, que vencido foi morrer na solidão do Atlântico. 1867, o imperador Maximiliano, filho do rei da Áustria e rei do México, foi deposto e fuzilado. 1908, o navio Kasato Maru chega a Santos com os primeiros imigrantes japoneses. 1946, proclamada a República Italiana. 2010, morre José Saramago, Prêmio Nobel de Literatura de 1988.

6:14, manhã de quinta-feira, 18 de junho, tempo bom em Garibaldi, 6 graus a temperatura nesse momento. Os lábios e o coração. Um pai de família estava gravemente enfermo, isso preocupava os filhos, pois ele se recusava a perdoar um cunhado. A filha observou: o senhor reza tantas vezes o Pai Nosso, ali se diz, perdoai as nossas ofensas assim como nós perdoamos. Eu perdoo a todos, disse ele, menos esse cunhado. Ele me prejudicou demais. A filha insistiu: o Pai Nosso não admite exceções. É preciso perdoar a todos em vida, pois depois da morte será tarde. O pai examinou a questão e propôs: está bem, eu perdoo se tiver que morrer. Mas se eu melhorar, a questão fica como está. Já se escreveram milhares de livros abordando a oração, suas fórmulas e método. Existem igualmente muitos manuais contendo orações de todo tipo e para todos os gostos. Cada fiel, sobretudo a partir de certa idade, elabora sua maneira de rezar. Uns pegam mais fórmulas, outros buscam inspiração na Bíblia Sagrada. Há também os que se preocupam em visitar lugares sagrados. Todas as fórmulas são boas, mas cada um deve procurar o seu jeito. Muitos santos são modelos de diferentes tipos de oração. São Francisco de Assis podia ficar horas inteiras diante de um crucifixo repetindo: meu Deus e meu tudo. Mas ele sabia também rezar pelos caminhos. Para ele, todas as criaturas eram convites para chegar ao Criador. O universo inteiro, na ótica de São Francisco, é um imenso templo onde é possível perceber o Criador. Ele compôs o Cântico das Criaturas. O sol, as estrelas, a água, as flores, os pássaros, o vento, cada um do sujeito louvam o Criador. Para ele era simples, impossível não crer e não rezar. Uma forma consagrada pede que se una fé e vida. É o Pai Nosso. Aquilo que rezamos com aquilo que fazemos, unir a celebração dominical e a atividade da semana. Mais do que rezar fórmulas, o cristão é convidado a rezar a vida. De resto, o próprio Jesus, no Pai Nosso, nos ensinou como rezar, unindo as coisas do Pai, o nome, a vontade, o reino, com as coisas dos filhos, o pão, o perdão e a capacidade de perdoar.

Ontem, a Câmara Municipal prestou uma homenagem pela passagem dos 130 anos dos capuchinhos aqui. Quando Frei Bruno e Frei Leão, os dois primeiros, contrataram com o bispo Dom Cláudio o lugar onde morar, o bispo disse: olha, Garibaldi, quando era conde de, é um lugar bom, porém os padres permanecem pouco tempo lá. Vocês vieram e estão aqui há 130 anos. Eu quero nessa hora pedir a bênção de Deus sobre Garibaldi, sobre cada um, cada uma. Agradecer a hospitalidade e a parceria que aconteceram ao longo desses 130 anos. E a caminhada continua. Que Maria, nossa mãe, nossa senhora de Fátima, abençoe nosso município, nossa comunidade. Em nome do Pai, do Filho e do Espírito Santo. Amém. A todos um bom dia.

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0: 6:33. Bom dia, gente. Hoje é quinta-feira, dia 18 de junho, e estamos chegando com o Conectado, abençoados por Frei Aldo Colombo, né, que abençoa todos nós aqui da cidade de Garibaldi, todos os ouvintes, a partir da homenagem que foi recebida ontem na Câmara de Vereadores, que agradecemos muito, para os freis capuchinhos, 130 anos que eles chegaram aqui em Garibaldi, depois se expandiram para todo o estado do Rio Grande do Sul, Haiti, também tem uma província agora no Mato Grosso do Sul. E com eles, né, muita bagagem que eles trouxeram, muita fé, muita alegria para os imigrantes e esta acolhida que eles tiveram aqui na cidade de Garibaldi, como acabou de falar o Frei Aldo Colombo. E falo isso porque a homenagem foi ontem, também nós tivemos a presença do nosso provincial dos capuchinhos, Frei Álvaro Morés, que esteve aqui em Garibaldi recebendo esta homenagem da Câmara de Vereadores. Participou também o prefeito Sérgio Chesine na noite de ontem no Legislativo. Além dos capuchinhos, quem recebeu homenagem foi a Liga Feminina de Combate ao Câncer, uma entidade muito valorosa para a nossa cidade, pelo trabalho que realiza, pela participação de seus voluntários. Fica aqui o agradecimento à Câmara de Vereadores e também, né, aos freis capuchinhos que muito fizeram por todos nós. Bom dia, Luiz Henrique.
1: Bom dia, Denise. Bom dia a todos que nos acompanham aqui em 101.5 FM. Hoje cedinho, temperatura novamente em 6 graus. E já iniciar minha participação de bate-pronto parabenizando a toda a congregação dos freis capuchinhos do Rio Grande do Sul por essa merecida homenagem que foi entregue pela Câmara de Garibaldi ontem à noite.
0: É isso aí, mas essa friaca que tem tomado conta, que tá prejudicando a garganta do meu querido Luiz Henrique.
1: Ah, já faz uma semana já que ela não tá no seu 100%.
0: Essa friaca tende a se afastar um pouco a partir desta sexta-feira. A tendência é de que hoje também já se aqueça um pouco mais. Começamos uma temperatura até um pouquinho mais elevada do que as outras manhãs, que tivemos de 3 graus. Em muitos municípios aqui do Rio Grande do Sul, nós tivemos temperatura negativa, mas há uma tendência de se elevar, porque vem aí, por a sexta-feira, por aí, chuva, né? A instabilidade do tempo, a chuva chegando e elevando um pouco a temperatura. Não sabemos como vai ser na próxima semana, mas tudo indica que depois desta elevação dessa temperatura, de um pouco de chuva, volte também este frio. Mas o frio mais intenso começa a perder a força após 3 dias, né, consecutivos de temperaturas bem geladas. E já me parece até mais do que esses 3 dias, porque nós estamos vivendo há bom tempo de frio intenso. Mas quando esse frio chega com o sol, é tudo de bom. O problema é quando eu estava, que nem semana passada, o próprio início desta semana, com aquela umidade toda, aí dói, né? Daí fica ruim o tempo. Mas a partir desta quinta, o cenário começa a mudar. De acordo com a Climatempo, uma área de baixa pressão entre Argentina e Uruguai aumenta a instabilidade sobre o Rio Grande do Sul. O dia ainda terá período de sol entre nuvens, mas chuva avança pelo oeste e pela campanha entre a tarde e a noite, com possibilidade de chuvas. Além disso, as temperaturas ficam mais elevadas durante a madrugada, né? E depois dando lugar à chuva. Muito bem, então, vamos trazer outros destaques nesta manhã. Nós vamos falar hoje sobre as principais informações, o que foi notícia no dia de ontem, o que vai ser notícia no dia de hoje. Vamos falar sobre o bolso dos nossos consumidores de luz, pois os clientes da RGE Sul terão um reajuste de 14,9% nas contas de luz. É muito aumento. A medida foi aprovada pela Agência Nacional de Energia Elétrica e entra em vigor amanhã, sexta-feira. Clientes da concessionária RGE Sul terão aumento de até 14,9% nas contas de energia elétrica a partir de amanhã. O reajuste tarifário anual foi aprovado pela ANEEL na terça-feira. E olha aí, né? Agora que a gente utiliza mais a luz em função de que muitas pessoas, né, utilizam os climatizadores para aquecer as suas casas, a gente tem essa notícia aí de todo este aumento na energia elétrica. Falando sobre as situações locais, estava previsto para acontecer no dia de hoje uma revisão da condenação de homem que matou a companheira em Garibaldi. Os desembargadores iriam se reunir no dia de hoje para verificar aquele júri que desqualificou o feminicídio e condenou o Adair Leonir Rommel por lesão corporal seguida de morte contra a ex-companheira Elessi Rejane Faleiro, classificando como um homicídio. Esta revisão que iria acontecer hoje, ela foi adiada para a próxima terça-feira, dia 23. O crime aconteceu em julho de 2025, no bairro São Francisco, em Garibaldi. Havia expectativa, então, que acontecesse hoje esta revisão, porque a própria promotoria pública, ela recorreu da decisão desse júri popular aqui de Garibaldi. Os desembargadores iam se reunir no dia de hoje, mas esse fato foi adiado para a próxima terça-feira, que pode ter alguma mudança ou seguirá esta condenação, como já ocorreu, né? Elessi Rejane Faleiro tinha na época 38 anos que ela teria sido morta por Adair Leonir Rommel, o seu companheiro. Então, os desembargadores adiaram esse encontro. Inicialmente seria uma decisão feita para esse fato online, mas deverá ser na próxima terça-feira presencial. O fato onde os defensores dela, né, eles estarão presencialmente comentando sobre o fato junto com os desembargadores, apresentando as suas justificativas, apresentando o porquê eles querem a revisão deste júri popular. Então, nós vamos ter novidades, provavelmente, então, na terça, na quarta-feira da próxima semana sobre esse fato. Muitas pessoas questionaram a gente, né, se ia sair hoje. Então, a gente tem esta notícia para dizer que não será hoje, sim, na próxima terça-feira. E vamos falar de outras ocorrências. Ontem a gente trouxe informações a respeito de prisões, né, de ocorrências verificadas no interior aqui de Garibaldi, que o delegado não declinou em qual região aconteceu aquele assalto à residência. Mas ontem nós tivemos mais um fato de que um homem acabou sendo preso no bairro Chácaras por furtos. Ele foi preso ontem e vinha praticando furtos em Garibaldi, furtando dinheiro de caixas de estabelecimento. Ele se aproveitava da distração dos proprietários, das vítimas, e acabava levando dinheiro de caixas de estabelecimentos comerciais, como bares, mercadinhos, barbearias, além de cometer pequenos furtos em residências. O suspeito, então, que já havia sido preso há poucos dias, ele voltou a praticar os delitos. E ontem ele teria praticado delitos no bairro Três Lagoas, no Chácaras, e ele foi preso pela Brigada Militar, que encaminhou esse cidadão à delegacia de polícia para os procedimentos legais. Então, é mais uma ocorrência e que a gente tem observado de que de furtos, de situações, né, contra o patrimônio das pessoas, e ele que agia sozinho aqui em Garibaldi. Naquela outra ocorrência que falamos ontem, então foram presos três homens e uma mulher, que vinha agindo em roubos daí, né? Assaltos, a mão armada, fazendo famílias reféns, como aconteceu no interior de Garibaldi, mas era uma prática que eles estavam realizando, não só no interior de Garibaldi, como em outras cidades da Serra Gaúcha. 6:43. Hoje também, Luiz, nós vamos trazer o destaque aqui de Garibaldi, da empresa Organovita, que você entrevistou o César, o Fabrício Postinger, no dia de ontem, e eles que trouxeram dois troféus de São Paulo, né? De uma feira que eles participaram lá, a feira Bio Brasil Fair e Natural Tech.
1: Exatamente. Feira que aconteceu entre 10 e 13 de junho. A Organovita, que é uma empresa que foi fundada em 1996, ainda por iniciativa do pai do César e do Fabrício, que é o saudoso Luiz Postinger, e que está completando 30 anos agora no ano de 2026, e foi justamente dentro destas ações de comemoração às 3 décadas de existência da empresa que eles decidiram fazer o lançamento desse produto, que é uma inovação dentro do ramo de alimentação saudável e produtos orgânicos aqui em território brasileiro, o primeiro vinagre balsâmico sem adição de açúcar e corantes produzido no Brasil. Vinagre que é fruto de mais de 5 anos de preparação, estudos, pesquisas, experiências, até chegar à fórmula final, e que ganhou essa premiação na categoria de produtos orgânicos. Também teve a categoria de sustentabilidade, em que a farinha de semente de uva da Organovita conquistou o segundo lugar. E os sócios proprietários, o César e o Fabrício, eles estiveram ontem aqui na Rádio Garibaldi, onde eles falaram sobre o resultado, que foi amplamente comemorado, também da aceitação do vinagre, que foi rapidamente vendido durante a empresa. Eles falaram que foram 4 dias de feira, nos 2 primeiros dias eles já tinham zerado estoque, e é um produto que está disponível para venda. Já está nos supermercados, e aqui em Garibaldi ele pode ser encontrado no supermercado Cairu.
0: Uhum, exatamente, né? Então eles ganharam o prêmio de primeiro lugar na categoria inovação com esse vinagre sem corante, sem açúcar, o primeiro vinagre balsâmico. Parabéns por esse lançamento e por esta conquista, pois nesta feira, como o próprio Fabrício falou, são muitos os expositores, e aliás, de 20 Natural Tech, a Organovita participa de pelo menos 18, só deixou de participar de 2 encontros. Então, é uma empresa que participa há muito tempo, uma das mais antigas a participar sempre desta feira, que é uma feira muito importante para destacar o setor entre essas pessoas e entre esse segmento, entre esses fornecedores que cuidam de uma alimentação saudável, entre fornecedores que são preocupados com o desenvolvimento sustentável de suas propriedades. E lá, tudo, desde a chegada, você percebe que tudo é sustentável, tudo foi feito com produtos reutilizáveis, né? Então, é um exemplo de empresa de sustentabilidade. Então, parabéns mais uma vez, e nós estaremos trazendo novamente a participação deles, um resumo da participação dos irmãos desta empresa que chega a seus 30 anos e que tem muito a comemorar e que é orgulho para todos nós também. Ontem a gente falava a respeito da Aegea Corsã, né? E teve um fato bem chocante lá no município de Passo Fundo. Uma mulher cansada de solicitar algo na sua residência de falta de água e reiteradas vezes foi até o escritório da Corsã solicitando para que fosse resolvido o problema de água, e ela acabou quebrando a porta da loja da Corsã lá em Passo Fundo a marteladas, né? Para te ver que a preocupação da Aegea Corsã, a gente falou ontem, é de reclamações dos 317 municípios que ela atende, e aí uma situação de desconforto que a Aegea acabou passando no dia de ontem em Passo Fundo diante desta mulher que não aguentava mais, e ela acabou quebrando a vidraça do escritório da Corsã lá em Passo Fundo. É claro que isso não deve ser feito, mas para te ver como está se agravando esta situação da Aegea, que precisa buscar uma solução mais operante para atender esse serviço aqui no Rio Grande do Sul e terminar com essa falta de água que vem se observando nos municípios que ela vem administrando. 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Vamos apresentar agora os destaques dos jornais que estão circulando por aqui. Correio do Povo. Estado lança programa de prevenção contra possíveis efeitos do El Niño. Prepara RS tem foco na mobilização de ações e recursos diante da formação do fenômeno, que já apresenta sinais compatíveis com os eventos mais intensos das últimas décadas. O governo detalhou ainda outros projetos previstos ou em andamento para enfrentamento de ocorrências climáticas extremas. Aqui em Garibaldi, se você passar lá pela barragem, eu acho que está 2 metros abaixo do nível.
1: É bastante coisa.
0: Meu Deus do céu. Muito, muito, muito. Parece sim, se fosse verão, a gente ia dizer que é uma seca total. Após reforma, Teatro Dante Barone dentro da Assembleia reabre amanhã. Oriente Médio, Estados Unidos e Irã assinam acordo para o fim da guerra. Caso Master, Vorcaro teria bancado viagens de Ciro e Mota, segundo a Polícia Federal. Consumo Consciente, seminário aborda os impactos das apostas e dos jogos de azar, que está tirando dinheiro de muitas famílias e endividando outras. Copom faz novo corte e reduz a taxa de juros para 14,25% ao ano. Jornal do Comércio destaca: área plantada de trigo no estado cairá mais de 20%. Crédito escasso e receio de novo fenômeno El Niño afetam a aposta na cultura em solo gaúcho. Projeções apontam que o Rio Grande do Sul reduzirá em 1 milhão de hectares para cerca de 800 mil hectares a área destinada ao cereal de inverno. É precaução, né? Diante do que vem por aí, do que os prognósticos indicam. Com mais voos internacionais, Salgado Filho ganha nova sala VIP. Expansão de rotas internacionais no aeroporto de Porto Alegre ativa investimentos em segmentos de hospitalidade. Simpósio internacional no Tecnopuc debate semicondutores. Projeto do Porto de Arroio do Sal tem audiências. Rota de cafeterias na capital reúne mais de 30 negócios. Pico de chuvas com El Niño será no inverno. A chegada do El Niño reforça o alerta sobre prevenção de cheias no Rio Grande do Sul. O auge do fenômeno deve ocorrer na primavera, mas o aumento no volume de chuvas será em julho. O governo do estado lançou ontem programa de preparação para eventos extremos com foco no El Niño. Bento Gonçalves foi um dos municípios eleitos para receber toda esta preparação para o El Niño. Piratini lança plano de preparação para El Niño com repasse de 32,9 milhões. É o destaque do jornal Zero Hora. Cifra será distribuída a 141 municípios como apoio a iniciativas de prevenção aos possíveis reflexos do fenômeno climático no segundo semestre, como chuva intensa, vendavais e cheias. Clientes da RGE Sul terão reajuste de 14,97% nas contas de energia elétrica. Trouxemos esse destaque logo cedo, hoje pela manhã. Acordo assinado entre Estados Unidos e Irã para encerrar guerra prevê 14 itens. Entre os pontos estão o fim das sanções e um plano de reconstrução do país do Oriente Médio. Teerã se compromete a não adquirir nem desenvolver armas nucleares. A família japonesa que cruzou o oceano encontrou o futuro no Rio Grande do Sul para falar sobre o aniversário da imigração. Política monetária, Copom corta juro pela terceira vez seguida. Selic vai a 14,25% ao ano. Decisão no colegiado foi unânime e era esperada pelo mercado. Taxa já caiu 0,75 ponto desde março. Portugal decepciona e só empata na estreia contra Azarão da África. Neymar se junta aos colegas em treino e é preparado para os mata-matas. Jornal Pioneiro também traz como destaque as contas de luz, que terão um reajuste absurdo de quase 15%. E ainda, após 10 anos, serviços funerários em Caxias voltam a ter concorrência. Empresas habilitadas agora dependem de licenças e da implantação de estruturas. Concerto gratuito celebra a música popular brasileira. No turismo, relíquias dos 1930 da Serra, Parque Temático em Nova Petrópolis reúne 40 veículos históricos da Ford e um complexo que retrata uma vila americana da época. Entre outros destaques, no Pioneiro ainda traz

0: doces e na gastronomia. Bom dia, Henrique da Fonseca chegando também para trabalho. Bom dia.
1: Ele que conversou com o ouvinte recentemente, tem um comunicado, Henrique?
2: Então? Sim. Vamos chegando por aqui já, né? Denise, bom dia Luiz, aos ouvintes da Rádio Garibaldi. Recebemos uma ligação de um ouvinte, morador do bairro Borghetto, aqui em Garibaldi, já informando, Denise, que está sem água.
0: Que coisa,
2: nesta,
0: né,
2: manhã. Na verdade, sem água desde a noite de ontem, segundo ele nos informou, às 7 horas da noite ele disse que as torneiras da casa dele já não tinham água e segue esse problema, então, agora que temos quase 7 horas da manhã. Que coisa, né?
0: Eu trazia hoje pela manhã lá um fato ocorrido em Passo Fundo, da falta de paciência das pessoas em função desta falta de água, mas não é para menos, né? Diante desse frio, você quer lavar o rosto, quer fazer alguma, tomar um banhinho quente e não ter água, é difícil. Mas a Assembleia Legislativa está realizando, formou uma comissão para fiscalizar a EGEA Corsã e buscando uma solução para a melhoria do serviço. Esperamos que isso aconteça. Obrigada, Henrique. Depois o Henrique traz a sua participação na unidade móvel, né? Hoje nós estaremos, o Henrique estará, na verdade, lá no bairro Finachamp, que tem uma reclamação dos cachorros nas ruas, que está trazendo preocupação para os moradores que têm medo de sair na rua em função de muitos cachorros e que vem atacando as pessoas. É o destaque desta manhã, que a gente logo mais traz estas informações. E agora é contigo. Contigo, meu querido, que sabe tudo do esporte.
1: A gente fala de Copa do Mundo, principalmente, no calendário desta quinta-feira. Nós tivemos jogos ontem ao longo de todo o dia. Para começar, no início da tarde, Portugal e República Democrática do Congo empataram em 1-1, naquela que foi a estreia um pouco apagada de Cristiano Ronaldo na competição. João Neves abriu o placar para a equipe portuguesa, com Yuane Wissa empatando para os congoleses. Seguindo a cronologia, nós tivemos um belíssimo jogo entre Inglaterra e Croácia, que terminou em 4-2 para os ingleses. Gols de Harry Kane, que marcou 2 vezes, Jude Bellingham e Marcus Rashford, com Martin Baturina e Petar Musa fazendo os gols croatas. Nós tivemos no início da noite a vitória de Gana sobre o Panamá por 1-0, gol de Caleb Irenque nos últimos minutos de partida. E para fechar, no final da noite, em jogo que acabou virando a madrugada, começou ontem e terminou hoje, a Colômbia bateu a seleção do Uzbequistão pelo placar de 3-1. O Daniel Munhoz, o Luiz Dias e o Yaminton Campas, ex-grêmio, marcaram os gols colombianos. A Bobsek Faziulaev marcou o gol Uzbequistão, que está estreando em Copas do Mundo nesta edição de 2026. No calendário desta quinta-feira, nós teremos, dentre outras atrações, o início da segunda rodada. À 1 hora da tarde, a República Tcheca enfrenta a África do Sul e às 4 horas da tarde tem Suíça e Bósnia. Às 7 horas da noite, o Canadá recebe o Catar e às 10 horas da noite tem México e Coreia do Sul. Sempre bom lembrar que amanhã tem Brasil. Amanhã, às 9:30 da noite, a seleção brasileira enfrenta o Haiti. Jogo este que também é válido pela segunda rodada da competição. Só para dar uma pincelada nessa informação que é aqui do futebol do Rio Grande do Sul, antes de devolver a bola para ti, Denise, para a gente falar de esporte, o Internacional está se movimentando no mercado agora durante a janela de meio de ano, a parada para a Copa do Mundo, e a informação que surgiu é que o primeiro reforço para o segundo semestre já está confirmado, embora ainda não anunciado oficialmente. O zagueiro Guillermo Maripán, chileno de 32 anos, deve estar desembarcando em Porto Alegre para se somar ao grupo do Internacional. Ele que assinou um pré-contrato com o Inter após estar em fim de contrato com o Torino da Itália. Estas e outras informações a gente amplia logo mais que dentro do nosso bloco de esporte do Conectado de hoje.
0: Só trago uma última informação, que uma menina de 8 anos está internada na UTI pediátrica do Hospital Taquini em Bento com diagnóstico de meningite bacteriana. Conforme informações, a menina teria sido levada inicialmente à UPA 24.

0: horas com sintomas avaliados como amidalite, ela retornou para casa, mas o quadro piorou e a criança passou a apresentar sonolência e foi novamente levada para atendimento, sendo depois encaminhada ao Hospital Taquini, onde permanece sob cuidados intensivos. 7:02, intervalo, depois a gente volta trazendo muito mais informações, falando sobre esses destaques e outras notícias. Fique conosco, uma ótima quinta-feira a todos nós.
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0: tudo bem? Bom dia. Agora 7:08, 6 graus a temperatura. O Conectado entrando na sua segunda hora aqui na Garibaldi. Agora comigo, Delano Pieta, me juntando à equipe de jornalismo da Rádio Garibaldi. Uma manhã para os italianos, né? Aquele céu mais avermelhado, né? Que pode significar chuva. Aliás, chuva que tem previsão, né? Se não para hoje, para amanhã, sexta-feira, voltar aqui para a região, voltar aqui para o estado. E depois parece que vem o frio. Daqui a pouco a Kátia vai falar com a gente sobre isso. A Kátia Valente, mas tá, o céu fica bonito, né? Realmente, apesar da previsão de chuva, esse amanhecer mais avermelhado, fica o céu em tons de cores que realmente fica muito bonito. Luiz Henrique, muito bom dia.
1: Bom dia, Delano. Bom dia a todos os nossos ouvintes que nos acompanham. E quando a gente conversava na cozinha, tu disse uma frase que infelizmente me deixou meio depressivo.
0: Dos 95 dias?
1: Amanhã faltam 95 dias para terminar o inverno.
0: E no calendário, claro que tem uma prorrogação.
1: Tem aquela margem, exatamente.
0: Vai um pouquinho
1: mais.
0: Margem
1: de erro.
0: Pega um pouquinho da primavera ainda,
1: exatamente.
0: Né?
1: Exatamente.
0: Fazer o quê? Né? Vamos nos preparar, né?
1: Faz parte.
0: É a conta a ser paga. Ah, quer morar na Serra Gaúcha? Beleza, é bom, né? Tem seus atrativos, mas tem uma conta a ser paga, que é o nosso inverno. E esse inverno promete ser muito úmido, promete ter muita chuva. 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Agora, Kátia Valente.
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3: Olá, meus amigos e caros ouvintes. Vamos ter uma quinta-feira com a presença do sol e variação de nebulosidade aqui na nossa região. A expectativa é de que as temperaturas nesta quinta-feira subam um pouquinho mais do que ontem. Não é muito. As máximas vão oscilar entre 13 e 14 graus nos pontos mais elevados, entre 14 e 15 graus assim na região como um todo. Então, o frio vai continuar predominando, né? Mas temos ainda nesta quinta-feira um pouco de sol por aqui. Mas áreas de instabilidade já começam a se propagar pelo estado e aí na sexta-feira essas instabilidades também atingem aqui a região da Serra e Campos de Cima da Serra, portanto, a sexta-feira volta ser de tempo instável. A temperatura, ela não oscila muito, ela não cai tanto durante a noite de quinta para sexta e também não sobe muito na sexta-feira. Vamos ter assim, ó, mínimas entre 7 e 8 graus pela manhã e as máximas entre 10 e 12 no período da tarde, ou seja, segue a condição de frio predominando. Final de semana, no sábado, vamos ter ainda alguma nebulosidade um pouco mais carregada, eventualmente pode ter algum chuvisco e no domingo o tempo é um pouco mais firme por aqui. E de qualquer forma, segue com frio predominando. Com a previsão do tempo, Kátia Valente.
0: Obrigado, Kátia, pelas informações do tempo. 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
0: E a gente estava falando antes do efeito do El Niño, né? A questão das chuvas que devem se acentuar agora a partir do inverno e o Rio Grande do Sul lança um programa de enfrentamento ao El Niño. Repórter Christian Costa.
4: A enchente de maio de 2024 foi a maior registrada na história do Rio Grande do Sul. O desastre atingiu praticamente todo o estado. 478 municípios foram afetados. Cerca de 581 mil pessoas ficaram desabrigadas. 184 pessoas morreram. Dois anos depois, o estado entra em alerta. O aumento das chuvas no inverno e na primavera, em razão do El Niño, coloca o governo gaúcho em prontidão. Nesta quarta, o executivo lançou o Prepara RS El Niño. O objetivo da iniciativa é estruturar um plano de prevenção para os municípios gaúchos. Quanto aos potenciais efeitos relacionados ao fenômeno climático, em 2026 e também em 2027, foram anunciados repasses de cerca de R$33 milhões para municípios e de mais de R$38 milhões para a construção do Centro Estadual de Logística Humanitária. O governador Eduardo Leite dá mais detalhes sobre o programa.
5: De mobilização extraordinária das nossas forças, de alinhamento da estratégia do Estado com os municípios em função do prognóstico de um El Niño. E isso vai nos dar instrumentos novos de repasse de recursos facilitado para os municípios. Já estamos aportando R$33 milhões que estarão até o início de julho nas contas dos municípios que são priorizados, 141 municípios que são mais suscetíveis a impactos de eventos climáticos extremos, para que eles possam reforçar as suas capacidades, fazendo uso desse recurso da melhor maneira que eles entenderem nas suas defesas civis, entre outras ações de articulação e governança para proteger a nossa população em função de eventos que possam acontecer.
4: Eduardo Leite afirma que o Rio Grande do Sul está mais preparado para enfrentar desastres climáticos.
5: Sistemas de diagnósticos de vulnerabilidades que não havia antes, então o Estado fez levantamentos de batimetria, topografia, fez uma série de ações para identificar pontos de vulnerabilidades. A gente tem sistemas de monitoramento que antes não existiam, como radares e estações hidrometeorológicas, e nós temos planos de contingência estruturados para todos os municípios do Rio Grande do Sul. Antes havia apenas para 60 municípios, hoje são 497 municípios com os seus planos de contingência. A Defesa Civil foi reforçada 4 vezes maior e temos um plano estadual de Defesa Civil.
4: O Prepara RS é executado a partir de 11 eixos estratégicos de atuação. Entre eles, fortalecimento da governança e da coordenação do Sistema Estadual de Proteção e Defesa Civil, monitoramento, alerta e inteligência situacional, proteção de infraestruturas críticas, voluntariado, participação comunitária e mobilização social. No evento também foram anunciadas outras ações que fazem parte do Prepara RS El Niño. Agência Rádio Web, produção e reportagem, Christian Costa.
0: Obrigado, Christian, pelas informações. E a gente vai falar agora sobre a distribuição, saúde, né? Vamos pro assunto da saúde. Distribuição da vacina pneumocócica 20 valente é antecipada. Repórter Eduardo Amaral.
6: Os municípios gaúchos começam a receber nesta quarta-feira as doses da vacina pneumocócica 20 valente, o novo imunizante contra a pneumonia que será utilizado na rede do Sistema Único de Saúde, o SUS. A previsão inicial era de que as doses fossem distribuídas a partir de julho. Contudo, a chegada de 25 mil vacinas, ainda na última quinta-feira enviadas pelo Ministério da Saúde, levaram a Secretaria da Saúde, a SES, a decidir antecipar a distribuição. A primeira Coordenadoria Regional de Saúde, que abrange Porto Alegre e a região metropolitana, será a primeira a receber este novo imunizante. A Pneumo 20 irá substituir a Pneumocócica 10, a Pneumocócica 13 e a Polissacarídea 23, imunizantes que são usados atualmente na rede pública de saúde. O diferencial da nova vacina, em relação às anteriores, é a ampliação da proteção imunobiológica, uma vez que ela abrange os sorotipos que mais causam a pneumonia invasiva. A Pneumo 20 também atua contra a otite média, condição que pode resultar em perda auditiva, infecção generalizada e, em casos mais graves, até mesmo a morte. A introdução da pneumocócica 20 valente será gradual e ocorrerá na medida que os estoques da pneumocócica 10 valente forem se esgotando na rede pública. Nesse período de transição, o esquema vacinal básico para crianças será de uma dose da pneumocócica 20 valente aos 2 meses de idade, uma dose da pneumocócica 10 valente aos 4 meses e uma dose de reforço da pneumocócica 20 valente aos 12 meses, respeitando sempre o intervalo mínimo de 60 dias entre a segunda dose e o reforço. Além das crianças de até 5 anos de idade, a vacina também será ofertada aos povos indígenas sem histórico vacinal, com pneumocócica conjugada, idosos acamados ou institucionalizados e pessoas com condições clínicas especiais, atendidas na Rede de Imunobiológicos para Pessoas com Situações Especiais, a RIE. Grupo Rádio Web, 25 anos, áudio que amplifica conexões. Produção e reportagem, Eduardo Amaral.
0: Obrigado, Eduardo, pelas informações. E agora a gente vai falar também sobre descarte errado de lixo eletrônico no país, que só se agrava, um problemaço que o Brasil inteiro está enfrentando. A Priscila Mendes fala pra gente.
7: Celulares antigos esquecidos em gavetas, pilhas descartadas no lixo de casa e lâmpadas queimadas jogadas em sacos comuns fazem parte de uma rotina ainda normal no Brasil. O problema é que esses materiais escondem substâncias altamente tóxicas que podem causar sérios impactos ambientais e riscos à saúde humana quando descartados de forma incorreta, como explica Yuri Elias, gerente da Inovar Ambiental.
8: Esses celulares, pilhas e lâmpadas, eles têm na sua composição substâncias químicas muito perigosas que podem contaminar o solo, a água, até mesmo o ar, se tiverem esse descarte errado. Então, no tempo que ela estiver ali no meio ambiente, isso é um risco à saúde pública. E essa contaminação pode causar problemas neurais, problemas em rins e até em outros órgãos. Ou seja, né, o destino de pilha, bateria, lâmpadas não é simplesmente a lixeira. A gente tem que focar na logística reversa e, consequentemente, uma reciclagem especializada.
7: Segundo o relatório global da ONU, Organização das Nações Unidas, o Brasil gera cerca de 2 milhões e 400 mil toneladas de lixo eletrônico por ano, sendo o maior produtor da América Latina, e apenas cerca de 3% desses resíduos são reciclados formalmente no país. Nice Santos, administradora e coordenadora do grupo temático Inovação, Sustentabilidade e Diversidade no CRAMG, Conselho Regional de Administração de Minas Gerais, o Brasil precisa adotar melhorias para a destinação correta de resíduos perigosos.
9: Agora, o que a gente pode fazer, né, é utilizar a tecnologia para a gente fazer com que o destino correto ocorra. Dessas pilhas, dessas baterias, dar destino, né, os equipamentos eletrônicos e utilizar a própria tecnologia para fazer um destino adequado. Mas tudo isso vai funcionar com campanhas, né, com informação, onde que ela pode destinar esses resíduos, né, essas pilhas, essas baterias, mostrar o perigo, né, desses resíduos para a nossa saúde, para o meio ambiente, né, essa conscientização.
7: Dados da Associação Brasileira da Indústria Elétrica e Eletrônica revela que houve um aumento de 7 milhões para 12 milhões de toneladas de resíduos eletrônicos sendo encaminhados para o destino correto, para a preservação do meio ambiente, além de ser uma forma de cumprir a legislação e reduzir impactos futuros de longo prazo. Agência Rádio Web, produção e reportagem, Priscila Mendes.
0: Obrigado, Priscila, pelas informações. Agora 7:21, 6 graus a temperatura. 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WhatsApp 99927-0662. 7:22. Intervalo, a gente volta em seguida para falar sobre a Organovita, que retorna de São Paulo com 2 troféus. Que bela notícia. Em seguida, a gente vai falar sobre isso e muito mais aqui no Conectado.
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12: De volta com Conectado aqui na Garibaldi, para Unimed, Serra Gaúcha, Cuidado, Inovação e Futuro e também Corsã, nossa natureza, Movimento Rio Grande.
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12: E nos fatos locais, a Organovita retorna de São Paulo com dois troféus. Detalhes com Denise Furlaneto da Campo.
14: De 10 a 13 de junho, ocorreu em São Paulo a BioBrasil Féria Natural Tech, as maiores feiras de produtos orgânicos, naturais e sustentáveis da América Latina. Realizadas no distrito Anhembi, reuniram centenas de expositores que apresentaram alimentos integrais, probióticos, fitoterápicos e diversas inovações voltadas à saúde e ao bem-estar. Para o orgulho da família Postinger e de Garibaldi, o prêmio de primeiro lugar na categoria Inovação veio para o município. A Organovita conquistou o reconhecimento com seu vinagre balsâmico, sem adição de açúcar e corantes. O produto, lançado recentemente, integra as comemorações dos 30 anos da empresa. O vinagre é fruto de mais de 5 anos de estudos, pesquisas e experiências até chegar à fórmula final, que conquistou os jurados e garantiu a premiação. Já na categoria sustentabilidade, a farinha de semente de uva conquistou o segundo lugar. Os sócios proprietários César e Fabrício Postinger participaram de entrevista na Rádio Garibaldi, onde falaram sobre o resultado amplamente comemorado pela empresa e pela comunidade. O novo vinagre teve excelente aceitação e foi rapidamente vendido durante a feira. Em Garibaldi, o produto está disponível para venda no Super Cairu. Os empresários também agradeceram a todos os produtores, fornecedores de frutas orgânicas, aos colaboradores da empresa e ao legado deixado pelo pai, Luiz Postinger, já falecido. Em sua 20ª edição, a Natural Tech tem na Organovita uma de suas expositoras mais antigas. A empresa deixou de participar de apenas 2 edições, nas demais esteve sempre presente. Com 2 décadas de atuação, a feira facilita o contato entre fornecedores, distribuidores e novos parceiros de negócios, movimentando toda a cadeia produtiva de produtos naturais e sustentáveis. Nesta edição, a Organovita já fechou acordos para que seus produtos passem a integrar o portfólio de grandes redes supermercados, ampliando ainda mais sua presença no mercado nacional. Vamos ouvir Fabrício e César.
15: A gente fica muito lisonjeado, né, e gratificado com essa premiação também, que isso demonstra que o Brasil inteiro está valorizando produtos diferenciados, né? E para nós lançarmos esse vinagre balsâmico aí comemorativo de 30 anos é muito, muito trabalho, muito estudo, né? Também os produtores rurais lá no campo, nossos colaboradores na empresa buscando coisas novas para passar para o mercado, né? E nós chegarmos numa feira em São Paulo, para você ter uma ideia, o tamanho da feira tinha 7 campos de futebol, é 50 mil metros quadrados a feira, a maior da América Latina. Então, é de produtos naturais e orgânicos, né? Era a BioBrasil e a Natural Tech. Então, para nós isso é uma coisa muito bacana e muito motivadora, perceber que os consumidores e o mercado em si está buscando isso e o pessoal quer produtos diferenciados, né? Então a gente fala sempre, a gente sempre brinca, né? Que se fosse fácil o nosso trabalho, qualquer um faria. Então a gente sempre busca se diferenciar pela qualidade e por coisas novas, né? Então lançar um vinagre balsâmico, o primeiro do Brasil orgânico, sem adição de açúcar e sem um corante caramelo, o pessoal valorizou bastante e nos deu o primeiro lugar na categoria de inovação, né? Então a gente ficou muito feliz com isso e, bah, para nós aí é uma honra, né? Então, enfim, desejar também aproveitar a oportunidade e agradecer aos nossos produtores, que também fazem muita parte disso, e nossa equipe também, que é sensacional. Estamos aí na luta. Tem para nós chegar num vinagre balsâmico, que é um vinagre de ácido, claro, né? Por ser vinagre, mas ele é agridoce, a gente fala, né? Então, o vinagre balsâmico, ele tem ao mesmo tempo a acidez da fruta, da uva, e também o doce, né? Que seja do açúcar ou da fruta, né? Mas, obviamente, por exemplo, o vinagre mais conhecido no mundo é o italiano. Então, ele é ao mesmo tempo, a acidez vem da uva e também o doce vem da uva. Porém, lá é uvas viníferas, né? Que as uvas, eu, na minha formação de enologia, e a gente aprendeu lá que os melhores países para produção de uvas com maior BRICS é Itália, também Chile, esses países mais... Não aqui no Brasil, né? E pensando no orgânico, aqui no Brasil a gente não chegava nessa graduação necessária para conseguir ao mesmo tempo a acidez do vinagre e o doce do balsâmico. Então a gente, o Brasil inteiro, adiciona açúcar porque a fruta, a uva em si não consegue ter esse doce natural dela. Então a gente inovou no sentido de que a gente usou vinagre e vinho tinto com o suco de uva concentrado. Mas tem um processo que no meio disso, né, que é um segredo nosso industrial, para que a gente consiga incluir esses dois itens e produzir o vinagre balsâmico, envelhecer ele em madeira para depois produzir o vinagre. Nossa ideia não é copiar a Itália, não. É um vinagre naturalmente brasileiro, né? Porque é de uva, uva comum, a gente fala, uva Bordeaux. Então não é de uva vinífera que nem os outros países fazem. Então é um diferencial ainda mais, né? Além de não ter açúcar, nem não ter corante, é um dos únicos do mundo que é de uva comum, a gente fala da uva Bordeaux, né? Então a gente não põe nenhuma adição além disso, né?
13: E pô, como é que foi esse processo? 5 anos desenvolvendo o produto?
15: É isso aí, foi bastante testes, então a gente não sabia bem como fazer, nós queríamos fazer, a gente não sabia bem, a gente até testou também com o suco de maçã, com outras frutas, né? Ah, como é que a gente vai fazer isso, enfim, porque também tem que ficar aquele aspecto escuro, né? Que é a característica do balsâmico. Então a gente conseguiu fazer uma forma de caramelizar o próprio suco de uva, né? E então a gente conseguiu atingir nossos objetivos, que era produzir um vinagre brasileiro, balsâmico, sem adição de açúcar e nem, nada mais do que a própria uva, né?
13: Certo.
15: Isso aí.
13: E foi um produto que até o César me comentava que ele foi um lançamento especial para os 30 anos da Organovita e que deu muito certo. Uma prova disso foi o prêmio que foi conquistado em primeiro lugar na categoria inovação e segundo lugar na categoria sustentabilidade na Naturaltech, que é uma feira que aconteceu recentemente em São Paulo. O Fabrício já deu uma palhinha, são 7 campos de futebol, a maior feira da América Latina, mas pro pessoal que não conhece também, explica um pouco da importância dessa feira e o que representam essas premiações para Organovita.
16: Exatamente, esse ano foi a 20ª edição dessa feira e a gente já expôs em 18 edições, então a gente é um dos expositores mais antigos da feira e a gente foi agraciado então com essa premiação. É, que a gente ficou bem surpreso, inclusive, né? Porque é o destaque da feira, assim. Então, o nosso estoque terminou no segundo dia, foram 4 dias de feira, a gente vendeu tudo no segundo dia e o pessoal gostou muito do produto, né? Uma equipe de jurados, assim, bem selecionada e fizeram um trabalho, assim, bem minucioso em todos os com todos os produtos e deu um resultado bem legal, né? E, além disso, a gente já cadastrou o produto já no Zafari, que é uma rede bem importante para nós, no Zona Sul, lá do Rio de Janeiro, que também é um mercado de bastante diferencial, e Casa Santa Luzia, enfim, e mais alguns clientes de grande renome nacional que realmente gostaram mesmo do diferencial do produto.
13: Então ele já está disponível nos supermercados para quem quiser comprar e provar.
16: Exatamente, e em breve aqui em Garibaldi também, né? A gente já está conversando com os mercados aqui, que a gente atende todos os mercados aqui na região, para também estar colocando esse produto nas prateleiras.
13: Certo. E fora o vinagre balsâmico, evidentemente, quais são os outros produtos, assim, do leque, do catálogo da Organovita que vocês destacam, assim, atualmente?
16: É, a gente teve uma outra premiação também nessa feira, que foi muito importante, que foi o segundo lugar, né, na categoria de sustentabilidade, que foi a farinha da semente de uva. A gente não falou muito sobre elas hoje, mas a gente tem uma linha de farinhas bem diferenciadas, que são únicas no Brasil. Né, a gente desenvolveu todo o método, tanto de secagem, separação, armazenagem, depois moagem, todo feito na nossa empresa. Então, a farinha da semente de uva, ela é simplesmente a semente da uva desengordurada, a gente retira o óleo e passa no moinho de pedra, né, que inclusive foi o nosso pai que construiu com as próprias mãos, cortou a pedra, enfim, fez um trabalho bem, bem interessante em cima disso e com muitos estudos também, né? A nossa irmã, a Bruna, ela fez o mestrado dela estudando os benefícios dessa farinha, principalmente. Então, tem uma quantidade de antioxidantes muito grande nessa farinha, tem muita fibra. Então, hoje em dia, as pessoas estão buscando muita fibra, né? Além de proteína, muita fibra. Então, essa farinha, ela teve grande destaque também, então, como segunda colocada. E, além da farinha da semente da uva, a gente tem a farinha da casca da uva, que dela contém o resveratrol, que também é muito buscado nos Estados Unidos, inclusive. A gente exporta para lá, né? A gente tem um canal de venda no mercado da Amazon, lá nos Estados Unidos. E essa farinha é a mais buscada lá. Né? E também a gente aproveitou e fez a farinha da maçã também. Quando a gente começou a trabalhar com a maçã, a gente aproveita então as cascas e sementes da maçã depois que a gente faz o suco e faz através do mesmo processo essa farinha rica também em antioxidantes e fibras da maçã.
13: Já está extrapolando fronteiras, então.
15: E inclusive o grosso aqui de Garibaldi, o pessoal está produzindo o grosso de confarinha de casca da maçã. Então o pessoal está conseguindo produzir bastante, enfim, que bom que está se difundindo, vamos dizer, né? Que tem muitas das receitas que nem nós não sabemos, né? Até que, né? Não temos fronteira para isso. Então a gente também...
16: Ali na casa do Grossoli, né?
15: Casa do Grossoli,
16: que está tão em alta, o Grossoli mais vendido é um Grossoli feito com a nossa farinha da uva.
15: Da casca da uva
16: e também com o suco de uva.
13: Olha que interessante.
15: Ele fica mais roxinho, fica bem legal, fica bem
13: perfeito.
15: E falando do vinagre balsâmico, desculpa te interromper, tem no Cairu já disponível. Enfim, já está aqui em Garibaldi já.
16: Grande notícia.
15: Recebemos a informação agora aqui, só para confirmar.
14: A participação dos sócios proprietários César e Fabrício Postinger, da Organovita, que está festejando 30 anos em Garibaldi.
17: Obrigado, Denise. Parabéns aí ao Fabrício, ao César. É. O saudoso Luiz deve estar feliz demais aí com os meninos, né? Tendo esse sucesso todo, dando continuidade à empresa. Luiz Postinger, amigo nosso, estava todas as manhãs. Poxa, o Luiz era um cara que mandava temperatura aqui para a Rádio Garibaldi, dava bom dia para a gente. Pluviômetro, quando chovia, diz: ó, aqui choveu tanto. Luiz era um cara sensacional, né? Ele que sonhou. Essa empresa, e hoje os meninos dando continuidade, a gente fica muito feliz, realmente. É um orgulho para todos nós aqui de Garibaldi, esses 30 anos da Organovita ganhando prêmios, né? 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A gente volta em seguida aí para falar mais aqui no Conectado sobre palestrante na SIC, que fala sobre sucessão e continuidade de empresas familiares, em seguida aqui na Garibaldi.
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13: 7:46.
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0: E a Câmara de Vereadores de Garibaldi realizou na noite de ontem uma sessão solene para homenagear a Liga Feminina de Combate ao Câncer, aqui de Garibaldi, e a Ordem dos Frades Menores Capuchinhos, que está completando 130 anos de atuação aqui no Rio Grande do Sul. Garibaldi é considerada o berço dos capuchinhos no Brasil. Representando a Liga, recebeu menção honrosa Marisa Quezine Pedrotti, e pelos capuchinhos a homenagem foi entregue ao ministro provincial Frei Álvaro Moraes. Os requerimentos foram de autoria dos vereadores Bruno Bortolini, em reconhecimento à Liga, e Gilberto Perim, em homenagem aos capuchinhos. O prefeito Sérgio Quezine prestigiou a sessão solene. Entre os presentes estavam voluntárias da Liga e freis da paróquia São Pedro de Garibaldi, além de religiosos vindos de Caxias do Sul e demais convidados. Vamos ouvir primeiro uma parte do agradecimento de Marisa Quezine Pedrotti em nome da Liga de Combate ao Câncer.
2: Nós da Liga de Combate ao Câncer de Garibaldi recebemos com gratidão e emoção esta menção honrosa. Ela não é apenas um reconhecimento. Ela é o reflexo do trabalho silencioso, dedicado e cheio de amor que tantas mulheres voluntárias constroem todos os dias durante estes 24 anos de trabalho. Inúmeras passaram por aqui. Umas já se foram, pacientes que passaram conseguiram se recuperar, outros, infelizmente, a gente perdeu no caminho. Hoje, uma das nossas pacientes partiu para a casa de Deus também. Infelizmente, a gente não consegue curar a todos. Como disse o prefeito, a nossa saúde está ociosa. Nós precisamos de mais verba para que o povo possa se salvar, gente. Quem tem câncer não pode esperar daqui um ano. Nós tínhamos, só vou fazer um adendo aqui, uma paciente que tinha uma mamografia pelo SUS marcada para fevereiro de 2027. Isto é inadmissível. Isto é triste. Tá? Uma mamografia, gente, que é uma coisa que tem que ser feita logo, a gente não espera. Que bom que a Liga está aqui e consegue reverter esses quadros. Cuidar de quem enfrenta o câncer é uma missão que exige coragem, acolhimento e persistência.
0: Vamos ouvir uma parte também do Frei Álvaro Moraes, ministro provincial dos Capuchinhos.
3: E digo que para nós, freis, é muita alegria recebermos uma homenagem junto com a Liga. Tem tudo a ver. Esse ano, nós, na igreja e nós, frades, estamos celebrando 800 anos da morte de Francisco de Assis. O Papa Leão proclamou para a igreja, ao menos para os católicos do mundo inteiro, o ano jubilar franciscano. Para nós é um momento especial. Também nós, freis capuchinhos, estamos celebrando 500 anos da reforma dentro do movimento franciscano que deu origem aos capuchinhos. Primeiro era um grupo só, que foi se dividindo. De 1525 a 28, um grupo de frades quis retornar à origem, ao jeito de Francisco de Assis. E isso foi reconhecido em 1528 pelo Papa, e o povo batizou com o nome, aquele grupo de frades, porque eles tinham o capuz pequeno, caputini, As crianças na rua gritavam: "E Caputini?" E aí vem o nome, os capuchinhos, que estavam no meio do povo, cuidando dos doentes, porque na época havia peste, muita gente morrendo, muita gente precisando de cuidado. E os frades foram fazer isto. Para nós também é motivo de alegria, 130 anos da presença capuchinha aqui no Rio Grande do Sul, mas especialmente aqui em Garibaldi, onde tudo começou. Para nós isso é muito importante. Não tem como nós celebrarmos os 130 anos sem olhar para Garibaldi. Não tem como. Porque a nossa história, a história da nossa província e a história de Garibaldi, como dizia o senhor prefeito, ela se funde, ela se completa. Isso é muito importante para nós, olhar para Garibaldi. Por quê? Garibaldi foi a terra fértil. Eu digo e sempre repito isso, nós tivemos a graça de começar em Garibaldi. Tivemos a graça de começar aqui. Por quê? Porque juntou duas vontades muito grandes. Os imigrantes que aqui estavam, que não podiam mais olhar para o além-mar, tinham que vencer aqui, tinham que construir a sua vida aqui. E os freis franceses, que também não podiam olhar para além-mar e tinham que construir também a sua vida aqui. Isso é determinante para Garibaldi, mas também é determinante para nós frades, porque juntos, aqueles imigrantes e os frades construíram uma bela história.
0: Está aí o nosso ministro provincial, Frei Álvaro Moraes, na bonita homenagem ontem na Câmara de Vereadores de Garibaldi, também antes a Marisa Quezine Pedrotti, a presidente da Liga Feminina de Combate ao Câncer de Garibaldi, realmente um momento muito marcante a todos nós. Vamos falar agora da palestra na SIC, que fala sobre sucessão e continuidade de empresas familiares. Henrique da Fonseca esteve lá e nos traz as informações.
4: A SIC Garibaldi promoveu na manhã desta quarta-feira mais uma edição do programa de educação executiva, com uma palestra sobre sucessão e continuidade de empresas familiares. O encontro aconteceu na sede da SIC e contou com a presença de empresários e líderes do setor na região. A palestrante foi a psicóloga organizacional Ivana Hilgert, consultora, mentora e conselheira consultiva com atuação há mais de 30 anos. O módulo desta edição teve como tema perenidade, sucessão na família e na gestão, propondo reflexões sobre os fatores que determinam a continuidade dos negócios entre gerações. A palestrante conversou com a equipe da Rádio Garibaldi e falou mais sobre o assunto.
5: Sem dúvida, a sucessão na família, né, ela começa quando as famílias começam a aprender a conversar, né? Por quê? Porque que a gente tem que saber conversar? Porque quando se fala em sucessão em empresas, muitas vezes isso não é falado. Porque tem uma coisa muito interessante, né? Que até uma palavra em italiano que se chama, que a gente diz que a gente é finito. É? E o finito vem da ideia de uma coisa que nós não falamos na nossa cultura, que é a morte, né? A nossa ausência. Por que que então é importante falar de sucessão? Porque a gente nunca sabe quando será o nosso dia, né? E aí as empresas, claro, né, gente, eu não estou falando aqui que eu estou pedindo para as pessoas morrerem, sim, né? Mas é para a gente poder se atentar, porque a morte não é só a ausência física. A morte também é uma ausência porque eu quero me dedicar a outras coisas na vida, né? Então, essa palavra finito, ela ficou sempre comigo, né? Porque eu já tô, como tu disseste, há mais de 30 anos, né? Na verdade, esse ano eu faço 40 anos de formada. Nossa. Né? E nesses 40 anos dedicado a empresas e posso dizer que quase 100% das empresas familiares, né? E esse tema é um tema que tem aparecido agora, não é um tema que se tem falado há muito tempo. Por quê? Porque as empresas, né, a pujança, ela vem nos últimos 10 anos, a gente tem visto que o quê? Que os fundadores, né, eles estão, as famílias estão entrando nas empresas, né? E com isso, os fundadores têm que começar a passar o bastão. Então, o que acontece? Se a gente não abre conversa sobre isso, né? Sobre a questão de quando que a gente vai, né, poder deixar para as novas gerações, o que acontece? Né? Sobreposição de papéis, as pessoas, vamos dizer assim, ficam com raiva, as pessoas não sabem administrar suas emoções, né? Então, a nossa conversa de hoje vai falar um pouquinho como que a gente

0: 7h58, agora a gente vai para o intervalo. 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Informe da rede, a gente volta com muito mais aqui na Garibaldi.
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2: Os associados da SIC CDL Garibaldi poderão emitir ou renovar o seu certificado digital CNPJ A1 gratuitamente em 2026. A promoção concede o benefício exclusivo para empresas dos setores da indústria, comércio e serviços, entre janeiro e dezembro. O serviço é realizado com chancela do SPC Brasil, garantindo confiabilidade, segurança jurídica e proteção das informações. Os agendamentos poderão ser feitos diretamente pelo fone WhatsApp da SIC 543462-8500. Cada empresa tem direito a um certificado por CNPJ associado. Além da gratuidade durante o ano, o serviço conta com atendimento personalizado mediante agendamento, evitando filas e garantindo maior agilidade no processo. Em muitos casos, a emissão ou renovação do certificado pode ser concluída em até 3 horas após a validação presencial ou até mesmo durante o próprio atendimento.
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4: 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A Polícia Federal deflagrou nesta quinta-feira a nona fase da Operação Compliance Zero, que investiga a participação de agentes públicos em irregularidades envolvendo instituições financeiras. Segundo o portal G1, o senador Jacques Wagner, do PT da Bahia, líder do governo Lula no Senado, e o banqueiro Augusto Ferreira Lima, dono do Banco Pleno, estão entre os alvos desta fase. Policiais federais cumprem 18 mandados de busca e apreensão, expedidos pelo ministro André Mendonça, relator do caso no STF, em endereços ligados aos alvos no Distrito Federal, em São Paulo e na Bahia. Além disso, agentes federais cumprem medidas cautelares, como proibição de contato entre os investigados, suspensão de passaportes e monitoramento eletrônico. A Operação Compliance Zero investiga um suposto esquema bilionário de fraudes, corrupção, lavagem de dinheiro e obstrução da justiça ligado ao Banco Master. O Comitê de Política Monetária, o Copom, do Banco Central, diminuiu a taxa Selic em 0,25 ponto percentual, de 14,50 para 14,25% ao ano. A decisão foi unânime. Foi o terceiro corte consecutivo. Os juros já caíram 0,75 ponto percentual desde março, quando o Banco Central começou um ciclo de calibração cautelosa da política monetária, em meio às incertezas sobre os impactos da guerra do Irã na cadeia global de suprimentos, os preços de commodities e a própria inflação. Ser feliz sem motivo é a mais autêntica forma de felicidade. 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Um ataque de drones ucranianos atingiu a refinaria de petróleo de Moscou nesta quinta-feira. Esse é o segundo ataque que atinge o local nesta semana. Kiev também foi atingida por mísseis disparados pela Rússia, um dia após o presidente da Ucrânia, Volodymyr Zelensky, articular apoio ao país na cúpula do G7, que ocorreu na França. Segundo a Rússia, o sistema de defesa aéreo destruiu 555 drones pelo país. Na região de Moscou, o prefeito da cidade, Sergei Sobyanin,

0: relatou ter abatido 180 drones. 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
7: 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Agora 8 horas com mais 7 minutos, 8 e 7, 6 graus é a temperatura atual aqui nos estúdios da Rádio Garibaldi. 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Antes de mais nada, doutor, muito bom dia, seja bem-vindo à nossa programação.
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8: 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A gente tem grandes profissionais aqui que a gente faz com que a gente tenha mais agilidade na entrega desse trabalho e principalmente mais, digamos assim, um trabalho mais refinado, mais único para o nosso paciente, porque é de nós para nós mesmos. Né? A gente não manda para um laboratório de prótese para fazer protocolo, para fazer a linha de produção. 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
7: Perfeito, doutor, muito obrigado pela tua participação aqui na Rádio Garibaldi, excelente dia para ti, um excelente restinho de semana para todos nós.
8: Um grande abraço, Luiz, excelente, abençoado esse fim de semana, pessoal da rádio aí, nossos queridos ouvintes, os nossos queridos pacientes que estão sempre ouvindo e fiquem todos com Deus.
7: A participação do Dr. Matheus Francischini da Oral Unique, agora 8:11.
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0: Conectado, voltando aqui na Garibaldi, 8:12, agora com o oferecimento de Engetec Controle de Pragas, ratos, mosquitos, baratas, morcegos e muitas outras pragas longe da tua casa com a equipe da Engetec. 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
0: Repórter Henrique da Fonseca, que agora fala na Unidade Móvel sobre a coleta programada de volumosos entulhos que acontece no próximo sábado nos bairros Fenachamp e Bela Vista 2. Fonseca, bom dia.
2: Muito bom dia, Delano, bom dia, Luiz e os amigos ligados no Conectado da Rádio Garibaldi nessa manhã de quinta-feira. Hoje a nossa participação na Unidade Móvel da Rádio Garibaldi está aqui no escritório da Secretaria de Meio Ambiente de Garibaldi para falar de uma ação bem legal que vai estar sendo realizada neste sábado. É uma coleta de volumosos entulhos nos bairros Fenachamp e Bela Vista 2 aqui em Garibaldi. E para falar melhor com a gente sobre essa ação, estamos com o secretário de Meio Ambiente de Garibaldi, Anderson Dalla Rosa. Secretário Anderson, primeiramente, obrigado por nos receber. Bom dia. Nos explique, então, como é que vai funcionar essa ação nesse sábado.
3: Bom dia, Henrique. Bom dia, Delano. Bom dia aos ouvintes. Bom, então, a iniciativa é a campanha Porta a Porta, né? Ela vai acontecer nesse sábado, no período das 8 às 10 da manhã ali na Fenachamp, né? E das 10 ao meio-dia no bairro Bela Vista 2. O intuito é trabalhar a coleta, e já diz porta a porta, né, dos munícipes, para fazer aquele recolhimento no qual o pessoal não consegue destinar ou ir até o container dos volumosos. Então, nossa iniciativa é recolher desde móveis e entulhos, mas também a parte de eletrodoméstico, eletroeletrônicos, com que a pessoa não conseguiu participar também no drive, né? Então, vamos estar fazendo esse trabalho ali no sábado e a gente pede a participação de todos, né, ali da comunidade, até porque a gente vai estar deslocando todos os nossos materiais, funcionários, né, e equipe para fazer toda a coleta, né, de uma melhor forma possível e ajudar nessa parte da reciclagem e do retorno desses materiais, né, fazendo com que a gente não descarte de uma maneira irregular.
2: Com certeza, né? Essa que é uma ação, então, que vai ter as equipes da Secretaria de Meio Ambiente, Bem-Estar Animal e também Secretaria de Serviços Urbanos, né? Isso então, mesmo. Vocês vão estar nos dois bairros, né? Primeiramente das 8 às 10 da manhã no Fenachamp e das 10 ao meio-dia no Bela Vista 2. Alguma orientação, talvez, para os moradores desse bairro? Eles vão ter que fazer alguma ação específica? Ou, no caso, vocês, dentro desses horários, vocês vão estar indo até as residências?
3: Henrique, o trabalho vai ser literalmente passar na frente das residências. Então, o que a gente pode dar de orientação para a população é que deixe o seu material ou na sexta-feira de noite, né, na frente da casa, ou logo cedo, né, porque daí nós vamos estar passando. Como nós vamos seguir um cronograma das 8 às 10 da manhã no Fenachamp, das 10 ao meio-dia, a gente só pede para as pessoas que tenham atenção, né, à questão dos horários, porque assim, nós temos que fazer o deslocamento também, claro que é um local, escolhemos bairros próximos, né, até para não ter tanto tempo de deslocamento, mas particularmente ali próximo das 10 horas a gente já vai ter que estar indo para o bairro Bela Vista 2, né? Então a gente só pede a compreensão das pessoas e que, se possível, conseguir colocar o material na sexta-feira de noite, né? Ou no sábado logo cedo.
2: Maravilha, então essa orientação do secretário Anderson para você, né? Que é morador do bairro Fenachamp, eu também do Bela Vista 2, né? Vai estar acontecendo neste sábado essa ação de coleta programada de volumosos e entulhos das 8 às 10 da manhã no Fenachamp e das 10 ao meio-dia no bairro Bela Vista 2. Essa ação que faz parte da programação especial da Semana do Meio Ambiente, né, secretário? Inclusive, programação que já teve ações importantes sendo realizadas. Último sábado aconteceu o drive-thru lá no ginásio municipal. E também, durante a Semana do Meio Ambiente, ações todos os dias, né? Você pode passar para a gente, então, essa programação?
3: Isso. Na verdade, até buscando aqui uma melhor compreensão e, assim, atividades nessa semana, a gente acabou estendendo ela e transformando aqui no município como mês do meio ambiente, né? Então, na primeira semana, a gente já começou pegando a distribuição de camélias e árvores nativas na Praça das Rosas. No segundo dia, no dia 2, né, a gente teve o trabalho, então, junto com a parceria da Corsan, na coleta de entulhos de lixo ali no passeio da barragem, no entorno do passeio da barragem. O dia 3 a gente trabalhou bem a causa animal, né? Fizemos então mais uma feira de adoção ali na Praça das Rosas. Agradecer a todas as pessoas que participaram nesses 3 eventos, né? A gente vê o povo de Garibaldi abraçando a causa e também as iniciativas da Secretaria do Meio Ambiente. Na semana seguinte, então, a gente passou para o drive-thru no sábado, né? Ficamos ali no ginásio municipal das 8 ao meio-dia, recebendo, então, eletrodomésticos, eletroeletrônicos, volumosos, pilhas, lâmpadas, bateria, pneu, óleo de cozinha, material escolar, esponja e também os produtos da Tramontina. E aqui eu deixo o meu agradecimento especial à empresa Tramontina, né, que esteve junto e que estava distribuindo um brinde, né, para cada pessoa que for destinar o seu material ali, ganhou um voucherzinho de desconto, né? Então, deixar aqui o meu abraço e essas participações que acabam deixando grande o evento, né? Deixando grandioso o evento e a comunidade vê isso daí. Então, agradecer a todos também que tiveram presentes, que participaram. E agora nós entramos na terceira semana, né? Mês, e vamos para essa campanha nova, né? Esse programa Porta a Porta, que ele tem por, na verdade, auxiliar aquelas pessoas mesmo que não têm a condição, não tem como pagar um frete, não tem como chegar até, vamos dizer assim, os nossos pontos de coleta. Então, nós estamos trabalhando isso para, literalmente, ajudar a quem não consegue, né? Mas também priorizando a questão de um descarte correto e de um trabalho ambientalmente em todos os nossos bairros.
2: Com certeza, né? E um trabalho super importante, né, secretário Anderson? Obrigado por nos atender e parabéns, então, por esse trabalho.
3: Eu que agradeço o Henrique, eu agradeço aí o Delano e fico à disposição de todos aí, os ouvintes, qualquer dúvida, tá? E conto com a colaboração ali de todos no bairro Fenachamp e Bela Vista 2. Um abraço.
2: Maravilha, gente. Esse é o secretário de Meio Ambiente de Garibaldi, Anderson Dalla Rosa, participando com a gente e falando sobre essa ação que vai estar acontecendo, então, neste sábado, ação de coleta de volumosos e entulhos nos bairros Fenachamp e Bela Vista 2, aqui em Garibaldi, das 8 às 10 da manhã, no bairro Fenachamp, e das 10 ao meio-dia, no bairro Bela Vista 2. Fique ligado e participe! Abraço, amigos, essa é a minha participação, então, na Unidade Móvel da Rádio Garibaldi. Volto amanhã para a gente falar também de um assunto importante que está atrapalhando, de certa forma, né, ou também assustando moradores do bairro Fenachamp, porque recebemos relatos de que moradores estão se queixando de ataques de cachorros soltos pelo local no bairro Fenachamp. Esse assunto a gente vai estar trazendo amanhã pela manhã na Unidade Móvel da Rádio Garibaldi. Abraço a todos.
0: Obrigado, Fonseca. Agora 8:20, hora de falar de segurança.
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4: Falando sobre segurança, homem é preso no bairro Chácaras por furtos. Nesta quarta-feira, a Brigada Militar prendeu um homem que vinha praticando furtos em Garibaldi. Segundo informações, ele se aproveitava da distração das vítimas para furtar dinheiro de caixas de estabelecimentos comerciais, como bares, mercadinhos e barbearias, além de cometer pequenos furtos em residências. O suspeito já havia sido preso há poucos dias, mas voltou a praticar os delitos. Após a nova prisão, a Brigada Militar o encaminhou à Delegacia de Polícia para os procedimentos legais. Há registro de furtos atribuídos ao indivíduo nos bairros Chácaras e Três Lagoas. E revisão de condenação de homem que matou companheira em Garibaldi é adiada para a próxima semana. Desembargadores irão se reunir com a acusação e defesa de Adair Leonir Rommel em Porto Alegre. A acusação busca reverter o júri popular que acabou em condenação de lesão corporal, seguida de morte contra a ex-companheira Elessi Rejane Faleiro. Pois então foi adiada de hoje para a próxima terça a análise do pedido de revisão da condenação de Adair Leonir Rommel pela morte da então companheira Elessi Rejane Faleiros, de 38 anos. O crime aconteceu em julho de 2025 no bairro São Francisco, em Garibaldi. A sessão estava prevista para esta quinta, mas foi remarcada a pedido da defesa. Inicialmente marcada para ocorrer de forma virtual, a audiência será realizada presencialmente em Porto Alegre. Três desembargadores irão analisar os argumentos apresentados pelo Ministério Público, pela assistência de acusação e pela defesa. Para que a condenação seja anulada e um novo julgamento seja determinado, é necessário que pelo menos dois dos três magistrados votem nesse sentido. Caso a maioria acolha o pedido do Ministério Público e da assistência de acusação, o processo retornará à comarca de Garibaldi para a realização de um novo tribunal de júri em data ainda a ser definida. Da decisão caberá recurso da defesa. Se a condenação for mantida, o Ministério Público também poderá recorrer. Mas a gente vai ter mais detalhes a partir da próxima terça, dia 23. E a gente traz as condições das estradas na região de Veranópolis com Mário Vivan, que nos traz as informações das estradas do dia de hoje.
5: A movimentação é tranquila nas principais rodovias da região de Veranópolis nesta quinta-feira. Os motoristas encontram boas condições de trafegabilidade, sem registros de congestionamento ou ocorrências de maior gravidade. Na BR-470, entre Veranópolis e Bento Gonçalves, o trânsito na Serra das Antas segue operando em sistema de comboio devido às obras de reconstrução e melhorias realizadas pelo DENIT. Os condutores devem programar a viagem com antecedência e respeitar os horários de liberação e as orientações das equipes que atuam no trecho. Já na ERS-437, entre Vila Flores e Antônio Prado, permanecem bloqueios temporários e alterações no trânsito em razão das obras de preparação para a pavimentação da rodovia. Os trabalhos incluem contenção de encostas, drenagem e reconstrução da pista, exigindo a atenção dos usuários que utilizam rotas alternativas da região. Outra alternativa para quem precisa se deslocar entre a microrregião e Bento Gonçalves é a estrada Bento Gonçalves em Cotiporã, que passa por obras de recuperação e qualificação. Mesmo com serviços em andamento, a via segue sendo uma importante opção de ligação regional, especialmente durante intervenções na Serra das Antas. A recomendação é que os motoristas mantenham atenção à sinalização, reduzam a velocidade nos trechos em obras e acompanhem as atualizações das condições de tráfego antes de viajar. Da tua Rádio Veranense de Veranópolis, Mário Vivan.
4: Obrigada, Mário, pelas informações. Então, apresentamos as notícias na área de segurança e mobilidade urbana.
0: Obrigado, Denise. 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Contato através do Instagram, arroba Giordano Bassejo. 8:26, intervalo, a gente volta em seguida com mais Conectado.
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0: Conectado aqui na Garibaldi, 8:32, 7 graus a temperatura, conectado para Engetec controle de pragas, ratos, mosquitos, baratas, morcegos e muitas outras pragas, longe da tua casa com a equipe da Engetec. 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
2: Olá, meus amigos e caros ouvintes. Vamos ter uma quinta-feira com a presença do sol e variação de nebulosidade aqui na nossa região. A expectativa é de que as temperaturas nesta quinta-feira subam um pouquinho mais do que ontem. Não é muito. As máximas vão oscilar entre 13 e 14 graus nos pontos mais elevados, entre 14 e 15 graus assim na região como um todo. Então, o frio vai continuar predominando, né? Mas temos ainda nesta quinta-feira um pouco de sol por aqui. Mas áreas de instabilidade já começam a se propagar pelo estado e aí na sexta-feira essas instabilidades também atingem aqui a região da Serra e Campos de Cima da Serra, portanto, a sexta-feira volta a ser de tempo instável. A temperatura, ela não oscila muito, ela não cai tanto durante a noite de quinta para sexta e também não sobe muito na sexta-feira. Vamos ter assim, ó, mínimas entre 7 e 8 graus pela manhã e as máximas entre 10 e 12 no período da tarde, ou seja, segue a condição de frio predominando. Final de semana, no sábado, vamos ter ainda alguma nebulosidade um pouco mais carregada, eventualmente pode ter algum chuvisco e no domingo o tempo é um pouco mais firme por aqui. E de qualquer forma, segue com frio predominando. Com a previsão do tempo, Kátia Valente.
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4: Oi, gente, tudo bem? Tô chegando por aqui com o Bombando nas Redes para te trazer as informações que bombaram nas redes sociais nas últimas horas. Grammy cria regra para a melhor música latina e brasileiros podem ficar de fora da disputa. A exigência determina que pelo menos 51% da letra da canção esteja em espanhol. Também bombou nas redes sociais Carlos Alberto Parreira. Ele foi internado no Rio de Janeiro e preocupa fãs durante tratamento contra câncer. Campeão mundial com a seleção brasileira em 1994, ele foi internado em hospital da Barra da Tijuca. Eu sou o Rayane Martining e esse é o Bombando nas Redes de hoje e a gente se encontra por aqui a qualquer momento. Paz e bem, até mais.
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5: 18 de junho. Dia do Químico no Brasil, Dia da Imigração Japonesa e Dia do Orgulho Autista. Os aniversariantes do dia. A cantora Maria Bethânia.

fatos do dia. Em 1815, Napoleão Bonaparte foi derrotado na Batalha de Waterloo, que encerrou a era de dominação francesa sobre a Europa. Em 1908, chegou ao Porto de Santos um navio que transportou o primeiro grupo oficial de imigrantes japoneses como resultado de um acordo firmado entre o Brasil e o Japão. Estavam a bordo 165 famílias, ou seja, 781 pessoas que foram trabalhar nos cafezais do Oeste Paulista. Por isso, hoje é comemorado o Dia da Imigração Japonesa. 1942?

0: nasceu a cantora e compositora brasileira Celi Campelo, considerada a precursora do rock no Brasil, popularizando a dança twist no país. Ela faleceu em 2003.
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0: Em 2010, morreu aos 87 anos, o famoso escritor português José Saramago, ganhador do Prêmio Nobel de Literatura em 1998. Mário Vivan, para a tua rádio.
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0: 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Intervalo, depois a gente volta para falar de esporte.
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2: A Câmara Municipal de Garibaldi realizou na noite desta segunda-feira a sessão ordinária com uma pauta extensa envolvendo projetos do Executivo e do Legislativo, além de requerimentos, indicações e pedidos de providência. O principal destaque da sessão foi o encaminhamento do projeto de lei ordinária número 37 de 2026, que autoriza o Poder Executivo a firmar termo de fomento com a Confederação Brasileira de Zerbim, Petanca e Rafa para a realização do Campeonato Mundial de Bochas no município. A proposta também prevê adequações na legislação orçamentária vigente e segue agora para análise das comissões permanentes da Casa. Caso avance nas etapas legislativas, o projeto poderá colocar Garibaldi no cenário internacional das bochas, reforçando a tradição esportiva e ampliando a projeção do município. Entre as demais matérias encaminhadas para parecer, esteve a mensagem retificativa número 2 de 2026, que trata de alterações na legislação sobre redução de carga horária para servidores com filhos com transtorno do espectro autista, além de projetos de lei do Legislativo que concedem título de cidadão garibaldense e tratam da criação de cargo em comissão no âmbito do Legislativo. na ordem do dia, o requerimento número 16 de 2026, que concede menção honrosa ao destacamento do transporte turístico Realtur Viagens e Turismo Limitada, foi aprovado por unanimidade pelos vereadores presentes. A sessão também contou com pedidos de providência e indicações, incluindo solicitação de melhorias viárias e estudo de viabilidade para ampliação da área azul no município.
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0: 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Luiz Henrique Guarnieri, Henrique da Fonseca aqui comigo. Mais uma rodada de Copa do Mundo. Está se aproximando o segundo jogo do Brasil, já é amanhã, né?
2: É verdade.
0: Mas ontem teve mais uma decepção, Portugal, né? Quem diria, o pessoal achava que Portugal é uma das seleções consideradas uma das grandes seleções do mundo, acabou empatando com o Congo. Teve o melhor jogo da Copa do Mundo até agora, Inglaterra e Croácia. Copa do Mundo tá ganhando ritmo agora, né, gente?
2: É verdade. Bom dia de novo, Delano, Luiz, aos ouvintes. O destaque de ontem foi esse jogo da Inglaterra e Croácia.
3: Que jogasse, né? Que já foi semifinal de Copa esse confronto.
2: Sim, em 2018, né? É. Então, são duas seleções aí que estão travando batalhas ferrenhas, né, em Copas do Mundo. E o destaque fica para a atuação do melhor 9 da atualidade, né? Podemos dizer assim, o Harry Kane. Furacão Harry Kane, hein,
3: Luiz Henrique? Que por muitos anos, inclusive, ele tinha aquela corneta e aquela zica que girava em cima dele, que ele nunca tinha ganhado um título. Ele foi ganhar o primeiro título dele depois dos 30 anos de idade.
0: Fecha de azarado, né?
3: É. E agora ele tá conseguindo desconstruir essa visão aos poucos e tá reforçando cada vez mais o nome dele entre os principais jogadores da atualidade.
2: Ele fez uma temporada espetacular pelo Bayern de Munique. Se eu não me engano, ele fez 50 ou mais de 50 gols na temporada.
3: A questão é essa. Ele individualmente nunca foi um jogador que deixou a desejar. É. Até mesmo quando ele não conseguia resultados coletivos, se você fosse olhar o desempenho do Harry Kane, ele era sempre artilheiro das competições em que ele participava, dos times em que ele jogava, e as coisas não davam certo. Começaram a dar.
2: É artilheiro da Inglaterra também, né? Da seleção inglesa.
0: Passou o Lineker.
2: Passou.
0: É.
2: Um grande momento.
0: Ele tem 11 gols em Copas agora, eu acho, né?
2: Isso.
0: Os dois de ontem, né?
3: E é mais um dos que começam a acenar aí com o... Pra essa parte mais alta do pódio, que fica mais disputada. Agora o Messi já... Bom, o Klose já ficou pra trás. Em algum momento ele vai perder esse posto.
2: Já aposentou, né? Então não tem mais chance.
3: O Messi, pra se defender, também não vai ser complicado.
0: Mas vamos falar sério, né, agora. Tá em melhores pés agora, né? O prêmio, né? Melhor Messi do que o Klose. Com todo respeito ao Klose, um grande artilheiro, mas o Messi é o Messi, né?
2: É certo. Isso aí. É verdade.
3: E o Mbappé, com 27 anos Nossa. De idade, tendo mais uma Copa do Mundo, talvez até duas pela frente.
2: Ah, ele vai duas.
0: Ele tá com 27.
3: 27. Na próxima Copa, 31, 35. Ele manter... Se ele não se perder em algum momento do caminho, dá pra jogar as próximas duas Copas do Mundo tranquilamente.
2: Não seguir uns passos de um camisa 10 aí.
3: É,
2: que
3: bem, exatamente.
2: Né? Aí ele se
3: mantém. Foi por isso que eu comentei. Em 2018... Eu tenho certeza que muita galera pensava isso do Neymar. Não, é mais duas Copas do Mundo, certo.
2: Pois é. E a decepção, né? Como o Delano já comentou também, e um resultado que acho que ninguém esperava, né? O empate entre Portugal e República Democrática do Congo. Cristiano Ronaldo passou em branco, né? Que era uma das grandes estreias aí da Copa do Mundo, né? Agora todos os super craques, né? Já estrearam.
3: Até porque a primeira rodada já foi por completo, né? Hoje começa a segunda.
2: Isso mesmo. Então, decepcionante, né? Portugal saiu ganhando, depois tomou um empate do Congo. Apesar que a seleção do Congo tem alguns jogadores interessantes, hein, Luiz?
3: Wan-Bissaka.
2: Opa!
3: Eu sei, eu tenho certeza.
2: O Cedric Bakambu.
3: O Fonseca é muito fã do Cedric Bakambu.
2: Muito bom centralmente.
3: Tem o Tuanzebe, zagueiro também. É um daqueles jogadores de FIFA, né? Isso. Todo mundo conhece
2: Quem joga videogame conhece.
3: Todo mundo conhece o Tuanzebe por causa do FIFA.
2: O Mazuaco, tu conhece?
3: O Mazuaco eu conheci há pouco por causa do álbum da Copa do Mundo.
2: Já foi meu lateral no FIFA.
3: Certo.
2: É. Então é isso, né? E agora hoje, começando essa segunda rodada, tivemos ainda a Colômbia ganhando do Uzbequistão por 3-1, né? Teve gol de ex-grêmio, inclusive, né?
3: O Yaminton Campas, olha aí, jogador de Copa do Mundo. O que tu me diz de uma coisa dessas?
2: É, quem iria esperar, quem diria, né?
3: É.
2: Grande Campas. E Gana venceu o Panamá, 1-0.
3: Um destaque pro primeiro gol uzbek na história das Copas do Mundo, que foi marcado por Abobsek Fazulayev.
2: Olha aí, hein? Bacana. E hoje, então, com essa segunda rodada, teremos a 1 da tarde... República Tcheca, ou a Tchequia, né? Mas não consigo falar Tchequia. Não,
3: é a República Tcheca.
2: A opinião dos amigos.
3: É República Tcheca.
2: Contra a África do Sul, México e Coreia do Sul. Esse jogo bem interessante, né? Vai ser às 10 da noite pelo Grupo A. Também vamos ter pelo Grupo B a Suíça enfrentando a Bósnia às 4 da tarde. E fechando às 7 da noite, Canadá e Catar, as partidas de hoje da Copa do Mundo. E claro, né? Amanhã o destaque para o jogo da seleção brasileira contra o Haiti, numa expectativa de, quem sabe, uma boa vitória, né? Com um placar elástico, seria muito interessante.
3: E convenhamos, é aquele que, na teoria, é o jogo mais acessível do Brasil na primeira fase.
2: É isso.
3: Então não dá pra esperar nada que não seja confirmar os 3 pontos. Assim eu espero, pelo menos.
2: É verdade. Vamos ver se o Ancelotti vai fazer algumas mudanças, né? Pra essa partida. Não, talvez a entrada de alguns jogadores aí, né? Tem algumas dúvidas em algumas posições. A ver, né? Porque acho que aquele time de estreia aí vai ser difícil ele manter, né?
3: Ah, não, alguma mudança.
0: Acho que vai mudar algum. Por exemplo, assim, ó, a gente já pode pegar o Ibanez, provavelmente perdeu a posição, né?
2: É, o Danilo entrou no decorrer do jogo,
0: provavelmente,
2: né?
0: Provavelmente ele vai entrar no Danilo como um cara mais de segurança, né? A zaga fica, apesar de ter falhado, né?
2: Sim.
0: Falhou.
2: Sim.
0: Goleiro ele deve manter, porque aí goleiro é difícil mudar, né?
3: Goleiro é cargo de confiança.
0: Eu não sei se o Fabinho não começou a ganhar a posição no meio de campo.
2: Olha, ele entrou bem,
0: entrou,
2: né?
0: Entrou bem, ele que segurou as pontas, né? O Fabinho,
2: Casemiro,
0: ele
2: acabou indo
3: Casemiro
2: mal,
3: foi,
2: né?
3: Abaixo no primeiro jogo.
0: Se bem que o Casemiro é uma peça que ele trouxe de volta, sim, né, pra seleção. Sim, sim. Então é um cara que ele confia muito.
3: Pelo amor de Deus, Ancelotti, se você estiver sintonizado na Rádio Garibaldi neste exato momento, escutando o que este comunicador tem a vos dizer.
0: O Hendrick.
3: Coloca o Hendrick pra jogar.
0: É o pensamento. Tanto que eu te antecipei porque é o pensamento de todo mundo.
3: Acho que a nação brasileira tá junto nessa... É. Nessa causa.
0: Não, aí tinha o... Só pra gente descontrair. O pessoal dizendo, Ancelotti avisou o Hendrick que ele será o titular contra o Haiti. Então o ataque deve ser... Como é que é?
2: Vini Júnior, Rafinha e Ancelotti.
0: Que ele será...
2: Que momento. Vamos aguardar nessas definições. É. E só um comentário de dupla Grenal... Porque tivemos uma saída já confirmada.
3: A do Arthur.
2: Grêmio, né? A do Arthur. E uma possível chegada no Internacional, hein, Luiz Henrique Guarneiro?
3: É o que noticia o Vaguinho, o Wagner Martins, é que inclusive já teria um pré-contrato acordado e que estaria tudo certo para a chegada do zagueiro chileno Guillermo Maripán.
0: Marques Pan?
2: Opa!
3: Não dá para fazer essa confusão. É. Ele que tem 32 anos de idade, 1,93m de altura, zagueiro de imposição e que está em fim de contrato com o Torino da Itália, clube que ele defende desde 2024.
2: A princípio a informação é que ele assinaria com o Inter até o fim de 2028.

0: E goleiro também, né? O Inter vai ter que abrir conversas, né?
1: É.
0: Enfim, e o Grêmio também, agora com a saída do Arthur, vai ter que buscar alguém, né? No mercado, apesar de que a informação que se tem é que...
1: Perde o jogador mais talentoso do grupo, né?
2: Mas o Grêmio...
0: Tá com... Os seus cofres estão meio vazios,
2: O Grêmio teve,
0: né?
2: 5 milhões de euros pro TT, 24 de reais pro Wagner Leonardo, 8 Escutou. Milhões de dólares no Nardone e não tinha dinheiro pro Arthur.
0: Acabou a
1: Vamos
0: foto.
1: Lá. Gente, voltamos amanhã com mais Conectado, com mais esporte. O Luiz volta daqui a pouquinho no Temática e eu falo com vocês de novo às 11 no debate. Até mais.
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7: O Retrô Sobre Rodas Clube intensifica os preparativos para a 14ª edição do Encontro de Veículos, que será realizado no dia 12 e 13 de setembro no Parque Nicanor Kramer da Luz, em Vacaria. O vice-presidente da entidade, Guilherme Letti, destacou que a organização já percorreu mais de 4 mil quilômetros em ações de divulgação, participando de 14 eventos no Rio Grande do Sul e em Santa Catarina para atrair expositores e visitantes. A expectativa é superar os números da edição anterior, que uniu 604 veículos inscritos. Da tua Rádio Fátima de Vacaria, Júlia Rodrigues.
8: Em Soledade, uma mulher de 30 anos foi presa pela Draco durante o cumprimento de mandado de busca e apreensão no bairro Missões. Na residência, os policiais encontraram quase 20 quilos de maconha, entre droga prensada e do tipo camarão, avaliada em cerca de 150 mil no comércio ilegal. Também foram apreendidos 2 revólveres, munição, 2 balanças de precisão e 1 celular. A suspeita foi encaminhada à delegacia de pronto atendimento e, posteriormente, ao presídio estadual de Soledade. Da tua Rádio Cristal de Soledade, Kathleen Gox.
9: A Secretaria de Saúde de Lagoa Vermelha acompanhou uma inspeção técnica realizada pela Secretaria Estadual de Saúde do Estado através da 6ª Coordenadoria Regional. A vistoria havia sido solicitada ainda no final de 2025 pelo município, com o objetivo de aferir com maior precisão os processos desenvolvidos pela Corsan Aigea nas estruturas responsáveis pelo abastecimento de água da cidade. A ação teve como foco avaliar as boas práticas operacionais e os procedimentos de controle da qualidade da água destinada ao consumo humano. Da tua Rádio Cacique de Lagoa Vermelha, Rudimar Galvão.
10: Em Marau, destaque para a Assembleia Anual do Sindicato dos Trabalhadores Rurais, marcada para o dia 23 de junho, no CTG Felipe Portinho. O encontro terá início às 10 horas da manhã e será destinado à apresentação da prestação de contas da entidade aos associados. A programação também vai marcar os 63 anos de fundação do STR e contará com momentos de integração entre os participantes. O encerramento está previsto para o meio-dia com um almoço de confraternização oferecido gratuitamente a associados e dependentes que retirarem o ingresso antecipadamente na sede da entidade. Da tua Rádio Alvorada de Marau, Ana Lúcia Jacomini.
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0: A temperatura atual é de 8 graus, o dia tá lindo de sol em Garibaldi, com poucas nuvens e com este tempo, com o sol, a temperatura vai se elevar nesta quinta-feira.
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0: A movimentação é tranquila em Garibaldi nesta manhã de quinta-feira.
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0: Neste final de semana, no sábado, no Boulevard, acontece uma festa junina. É neste sábado, no Boulevard.
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0: O dólar está sendo comercializado a 5,10, euro 5,87. Poupança rende hoje 0,50% e a nova poupança 0,67%.
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9 horas com mais 14 minutos, 9:14, 8 graus é a temperatura atual aqui nos estúdios da Rádio Garibaldi. E nós estamos iniciando temática. O que acontece é assunto. Manhã de quinta-feira, manhã do dia 18 de junho, e o momento é de tempo ensolarado aqui no centro de Garibaldi. Hoje, como já dito, 18 de junho, já se passaram 169 dias desde o início de 2026. Faltam 196 dias para acabar o ano. A frase do dia é de Juan Miró: se conquistar algo de bom por si mesmo, esqueça. Mas se receber de outro alguma coisa, jamais esqueça.

Cada pessoa é um teste, uma lição ou um presente. Quando nos decepcionamos com as pessoas por terem nos usado da pior forma, aprendemos a nos distanciar de quem faz mal. Quando somos surpreendidos pela generosidade e pela bondade de gente verdadeira, aprendemos que o amor cura, salva e ilumina. Tanta gente entra e sai de nossas vidas ao longo do tempo. Tão variados encontros temos e ainda teremos pela nossa frente. E nós vamos ficando cada vez mais cheios de lembranças, de experiências, engrandecendo a nossa essência, trazendo-lhe sentimentos novos e intensos. Nem sempre será bom. Nem sempre sairemos com coisas boas dos relacionamentos que tivermos, mas sempre poderemos sair mais fortes e seguros do que queremos ou não para nós. Algumas pessoas são verdadeiros testes em nossas vidas. Testam a nossa paciência, a nossa capacidade de nos manter em harmonia, de nos manter equilibrados. Testam o nosso humor, a nossa disposição para ouvir, para nos condoer, para nos compadecer. Testam até mesmo a nossa fé e a nossa crença em nós mesmos, em nossos princípios, em tudo aquilo que temos dentro de nós. Porque se trata de gente que não aprendeu a olhar para além de si mesmo. Certos indivíduos, por sua vez, por mais que seja difícil de compreender de início, chegam às nossas vidas para nos transmitir lições que levaremos para sempre conosco. Algumas vezes, lições tristes, outras vezes, lições de amor. Quando nos decepcionamos com as pessoas por terem nos usado da pior forma, desvirtuando as nossas palavras, menosprezando os nossos atos, às vezes ferindo a nossa dignidade, aprendemos a nos distanciar de quem nos faz mal. Quando somos surpreendidos pela generosidade e pela bondade de gente verdadeira, aprendemos que o amor cura, que o amor salva e ilumina. E são exatamente estes seres iluminados que nos trazem lições de amor, os presentes com que a vida costuma nos presentear, para que não desistamos de continuar acreditando na força do bem, do que é bom, do que tem verdade. Os encontros mágicos que temos pelo caminho tornam tudo menos difícil, menos penoso, menos denso. Tornam tudo mais colorido, mais fácil de ultrapassar e de ser vivido em toda a sua intensidade. Nada menos do que a gratidão que nos nutrimos por essas pessoas é que nos alimentamos o melhor que carregamos aqui dentro. Como se vê, em vez de lamentarmos pelos desencontros que vêm nos desestabilizar os caminhos, é preciso retirar também destes momentos algo de bom, pois sempre podemos aprender, tanto com quem suga, quanto com quem soma. O que importa é aquilo que temos dentro de nós, aquilo de mais precioso e que nos resguarda de nos demorarmos na tristeza dolorida da nossa alma. É o amor verdadeiro, o amor do tamanho dos nossos sonhos, o amor sem fronteiras, sem máculas, o amor que alivia e que transforma. É dessa forma que o melhor de cada um permanece em nossos corações, tornando-nos mais fortes e mais felizes, haja o que houver. Até amanhã.

0: 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Todos nós, sob a coordenação de jornalismo a cargo da jornalista Denise Furlaneto da Campo, a gerência é de Delano Brandelli Pieta. A direção é do Frei Alceu Ferronato. Em nome de toda esta equipe, eu dou meu bom dia para vocês e peço para que sigam na audiência da Rádio Garibaldi, porque o Temática retorna logo após o intervalo aí para os destaques desta manhã. Aguardem, logo mais.
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0: 9 horas com mais 35 minutos, 9 graus é a temperatura atual aqui nos estúdios da Rádio Garibaldi. Estamos voltando com o Temática, que acontece assunto manhã de quinta-feira, manhã do dia 18 de junho. 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
0: E a nossa trilha do Temática de hoje fica a cargo de Cálice, com ela, Maria Bethânia, que está completando 80 anos neste dia 18 de junho, de aniversário. Ela que é natural de Santo Amaro, na Bahia, e é considerada a rainha da música brasileira. Maria Bethânia, aniversariando nesta quinta e abrindo o Temática.
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0: Gente, e agora sim, dando início ao espaço de entrevistas do Temática desta quinta-feira, eu estou recebendo aqui nos estúdios o Danilo Chisine, ou melhor, o Dado Chisine, como algumas pessoas conhecem, juntamente com a Letícia Bortolini, que vem nos falar sobre uma iniciativa muito interessante voltada ao voleibol, que vai estar acontecendo em Garibaldi no próximo final de semana, mais precisamente no domingo, dia 21, que é um campeonato que reúne equipes femininas não só daqui do nosso município, mas também equipes de fora, para promover aí uma integração através do esporte entre essas meninas, essas mulheres que gostam do voleibol, que gostam das práticas esportivas, para a gente destrinchar um pouco melhor esse assunto e entender um pouco mais do que está sendo feito. Eles estão aqui com a gente para falar sobre isso. Antes de mais nada, eu cumprimento a presença dos dois, começando contigo, Letícia. Muito bom dia, obrigado por estar aqui na Rádio Garibaldi conosco.
2: Bom dia a todos os ouvintes. Então, a gente veio aqui para falar um pouco sobre o primeiro campeonato Perlage de vôlei feminino iniciante. Ele vai acontecer, então, como o Luiz já falou, dia 21, domingo, no Salão do Santa Terezinha, a partir das 8 horas da manhã. Estamos contando, então, com 12 times, sendo no total 109 atletas, e temos times vindo de Barbosa, Caxias, Bento e Farroupilha, e temos 7 times aqui da cidade. Então, são os times VWF, Ace Vôlei, VRE, Connect Elas, Vôlei Champ, Master Garibaldi, Perlage Vôlei, Baguria, Matrix, Chácaras Vôlei Clube, Aurora, Pink Parter Clube. O campeonato também ele vai contar com premiações de primeiro, segundo e terceiro lugar. Cada partida vai ter um destaque. E no final, dos 3 melhores times, vai ter uma premiação de melhor bloqueio, ataque, saque, defesa, levantamento e melhor jogadora.
0: Perfeito. Aí um pouco desses primeiros destaques do campeonato que a gente escuta através da Letícia, que faz parte da organização do campeonato, juntamente com o Danilo, que também está aqui conosco nos estúdios. Danilo, muito bom dia.
3: Bom dia a todos os ouvintes. Mais um campeonato, né? É o segundo. O primeiro foi em dezembro, que a gente fez pelo Master, né? Do ano passado, onde iniciou em julho. E agora, com essas meninas mais novas, né? E aí, iniciantes. O intuito disso é a gente promover cada vez mais, né? E juntar mais os times da cidade, né? A ideia é essa, né? Onde depois da escolinha da Esmel, né? As gurias mais novas e as moças, né? Entre 20 e 40 anos tem os seus próprios times, né? Então a ideia é o quê? É promover e aproximar cada vez mais essas equipes, né? Onde começam a surgir um futuro de tentar montar uma seleção de Garibaldi feminina, né, que nunca existiu, e de repente nos próximos anos ou nos próximos meses surge até uma associação da cidade, né, para dar continuidade a esse trabalho que a prefeitura vem montando já há anos, né.
0: E tu que é inclusive um grande entusiasta do voleibol, como é que surge o insight de organizar uma competição como essa, a importância disso, de que se tenham iniciativas como essas aqui em Garibaldi?
3: É uma iniciativa onde estava faltando isso em Garibaldi, né? De montar um projeto, né? Então, assim, a gente deu um start no ano passado e aí a continuidade agora, né? O Perlage era um time que jogava entre elas nas quartas-feiras, né? Aí me convidaram para melhorar a parte técnica delas, né? E aí surgiu essa ideia de montar o campeonato, né? Das mais novas com o Master junto, entendeu? Na parte de regional, onde elas já participaram em Caxias há um mês atrás, de 12 equipes ficaram em quarto lugar. Então, assim, esse é o intuito, é onde ter a união das meninas em Garibaldi, né?
0: E como é que foi esse processo também de agregar esses times de fora, de chamar esse pessoal dos outros municípios próximos aqui para fazerem parte da iniciativa também?
3: Isso já veio até pelo próprio campeonato que a gente teve ano passado, então a gente conhece pessoas da antiga, do vôlei, né? Porque eu venho do voleibol antes de ir para a televisão, né? Então eu comecei em Garibaldi, depois fui pro Bento. E aí a gente tem conhecimento, né, com o passar desses anos aí, com muitos amigos e amigas também. Então, nesses campeonatos a gente vai trocando figurinhas, né? E aí, joga aqui. Agora o pessoal de Itaquari também pediu pra gente convidar eles pro próximo campeonato, e assim vai.
0: E Letícia, é importante frisar, as inscrições para esse campeonato já estão encerradas, mas ele é aberto ao público. Quem quiser ir até o Santa Terezinha para assistir, está convidado.
2: Isso, a gente convida toda a comunidade a participar, né? As inscrições se encerraram na sexta-feira. E a gente tinha também um limite máximo de 12 times, por ser feito num único dia. Senão fica muito longo e cansativo também. E a gente convida todos a ir lá prestigiar, quem quiser vir assistir. E quem sabe a gente, com esse primeiro campeonato, fora os campeonatos que a prefeitura promove, que abra oportunidade para as outras equipes também promover e chamar equipes de fora. E como o Dado falou, é muito legal essa interação com o pessoal de fora, o conhecimento, sempre agrega alguma coisa.
0: Não, isso é legal de ser comentado também, né, Dado? Tu que observa isso, o vôlei é um esporte que está em constante ascensão aqui em Garibaldi.
3: Sim, sim. É que vem crescendo nos anos, né? Teve um período aí que não tinha nada, né? Então, assim, houve o desenvolvimento, agora tem as escolinhas. Das escolinhas, a ideia é a gente montar uma associação nos próximos meses, onde a gente vai buscar recursos para agregar depois no futuro para o voleibol, tanto feminino quanto masculino. Eu acho que as categorias de base a prefeitura trabalha, e aí a associação que viria no futuro trabalha com as categorias principais. É isso.
2: E a gente vê também várias equipes e pessoas individuais que saem da cidade e vão participar de torneios e campeonatos fora daqui, principalmente em Caxias. Por isso também da gente iniciar um campeonato aqui, para a gente também, não só nós, se deslocar até e elas virem e conhecer a nossa cidade e as outras equipes aqui. Temos o Chácaras, que participa bastante, o Vôlei Champ, que as gurias também jogam em equipes de Caxias também, individuais, sem um time, e vão lá participar de outras equipes. Isso também é muito interessante e agrega para nós.
0: Certo, com toda certeza. E uma iniciativa começa reforçando então pro pessoal, é no domingo a partir das 8 horas da manhã, no Santa Terezinha.
2: Isso aí.
0: Certo. Se tem mais ou menos uma estimativa de quantas atletas estão envolvidas?
3: Umas 120 atletas, em média. Isso.
0: É bastante isso. Coisa.
2: Sim.
0: E em que médias de idade, assim?
3: A parte do... tem desde a Isa, que é a nossa...
2: nossa mascote, ela tem 14 anos.
3: 14 anos e vai aos 60, 65
0: anos. Que legal, dá pra jogar a filha, a neta, a mãe, quem quiser jogar tá ali participando.
3: O intuito é assim, virar uma família do voleibol em Garibaldi, que hoje assim, tá muito disperso, entendeu? É isso, é unir os times de Garibaldi em prol da cidade, em prol de divulgar Garibaldi. Isso é uma coisa que tem na vivência de Garibaldi, desde da minha época, onde a gente se unia, pagava do bolso para ir jogar em Bento, pagava para ir jogar em Caxias, entendeu? Dentro da época tinha o Joi, tinha o Galina, tinha essa turma toda da antiga, o próprio Moga, que hoje é o Caio, que jogou no Grêmio também, e meu falecido pai também gostava de montar os times para jogar o regional, jogar em Gramado Canela uma vez por ano, era isso. Então o intuito é esse, é unir as equipes de Garibaldi em prol de divulgar o nome da cidade, é isso.
2: Certo, isso, e os campeonatos faz com que a gente fique mais unido. Isso é bem perceptível no nosso time, que é... A gente tá o quê? 6 meses treinando juntas com o Dado. E os campeonatos fortalecem a nossa união, que a gente fica aqui só treinando e... Porque no treino tu não consegue perceber o coletivo. Mas quando tu vai para um campeonato... tu precisa do coletivo, e aí faz com que a equipe se una cada vez mais.
0: Certo, não tenha dúvidas disso. Eu gostaria, gente, de agradecer a vocês pela presença aqui na Rádio Garibaldi, estarem fazendo essa divulgação, e finalizar pedindo então para que cada um fizesse da sua parte o convite, para que o público compareça e prestigie essa iniciativa que vai acontecer no próximo domingo.
3: Convidamos a todos, né, para estar lá, para ver os jogos, para assistir a competição, né? Que levem os filhos mais novos para começar a divulgar isso. Serão todos bem-vindos lá.
2: Isso, então a gente espera vocês lá no Santa Terezinha, domingo, a partir das 8h.
0: Perfeito. Letícia, muito obrigado pela tua participação.
2: Obrigada a nós por abrir o espaço da rádio aqui e fazer essa divulgação.
0: Dado, muito obrigado por ter vindo.
3: Obrigado também pela rádio e a colaboração, hein?
0: Conversei com o Danilo Chisini, com a Letícia Bortolini, que organizam então este campeonato de vôlei feminino que acontece em Garibaldi no próximo domingo, a partir das 8h, no ginásio do bairro Santa Terezinha. 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Vamos para o intervalo comercial e em seguida retornamos para seguir a apresentação do Temática.
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9h53, 10 graus é a temperatura. Estamos retornando com o Temática. Amanhã de quinta, amanhã do dia 18 de junho. 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

0: Gente, e agora a gente começa a repercutir a sessão da Câmara de Vereadores, sessão solene da noite de ontem, quarta-feira, que homenageou a Liga Feminina de Combate ao Câncer e a Ordem dos Frades Menores Capuchinhos, que está comemorando 130 anos de atuação. Garibaldi é considerado o berço dos capuchinhos no Brasil. Representando a Liga, recebeu a menção honrosa a presidente Marisa Chesine Pedrotti. Já pelos capuchinhos, a homenagem foi entregue ao ministro provincial, Frei Álvaro Moraes. Os requerimentos foram de autoria dos vereadores Bruno Bortolini, em reconhecimento à Liga, e Gilberto Perim, em homenagem aos capuchinhos. Vamos acompanhar a partir de agora, então, os pronunciamentos desta noite, começando pelo pronunciamento do vereador Bruno Pilate Bortolini, que foi o responsável, então, pela homenagem à Liga Feminina de Combate ao Câncer.
1: Hoje é uma noite especial. Uma noite em que esta casa reconhece uma entidade que há muitos anos faz a diferença na vida de inúmeras famílias de Garibaldi. Falar da Liga de Combate ao Câncer de Garibaldi é falar de solidariedade, de acolhimento e, acima de tudo, de amor ao próximo. A Liga nasceu em 2002, fruto da iniciativa de mulheres que entenderam que ninguém deveria enfrentar sozinho uma das batalhas mais difíceis da vida. Desde então, centenas de voluntárias passaram por essa entidade, dedicando tempo, carinho e em favor de quem mais precisa. Ao longo dessa trajetória, a Liga já amparou milhares de pessoas e continua diariamente levando esperança a quem enfrenta o câncer. Conforme registrado nessa homenagem, mais de 200 voluntárias já participaram dessa história e atualmente cerca de 35 mulheres realizam esse trabalho extraordinário junto aos pacientes oncológicos do nosso município. E eu gostaria de fazer uma reflexão. Nós vivemos um momento muito difícil na oncologia do nosso estado. Quem acompanha a saúde pública sabe das enormes filas para consultas especializadas, exames e procedimentos cirúrgicos. Muitas vezes, para um paciente com câncer, o tempo significa tudo. Cada dia de espera gera ansiedade, sofrimento e incertezas. Mas é justamente nesses momentos que a entidade como a Liga mostram o seu verdadeiro valor. Porque enquanto o sistema discute números, a Liga cuida de pessoas. Enquanto alguém aguarda uma consulta, a Liga oferece acolhimento. Enquanto uma família enfrenta o medo de um diagnóstico, a Liga oferece apoio. Enquanto muitos enxergam apenas uma doença, a Liga enxerga um ser humano. E essa diferença é imensurável. Quero aqui fazer uma referência muito especial à presidente Marisa Chesine Pedrotti. Marisa, quem conhece seu trabalho sabe da sua dedicação, da sua sensibilidade e da forma como você conduz essa entidade. Você representa todas as voluntárias que, silenciosamente, fazem o bem sem esperar o reconhecimento. E talvez o maior símbolo dessa missão seja justamente uma história que você compartilhou. A história daquele paciente que, após vencer uma batalha contra o câncer, retornou à Liga apenas para agradecer, levando um simples pacote de biscoito. Mais tarde, ao enfrentar um novo diagnóstico, voltou novamente e disse: "Eu vou me curar e vou trazer outro pacote de biscoito." Aquilo nunca foi sobre o pacote. Foi sobre esperança, foi sobre confiança, foi sobre alguém que encontrou forças para continuar lutando porque sabia que não estava sozinho. E é exatamente isso que a Liga representa para a nossa comunidade. Vocês não entregam apenas medicamentos, suplementos, lenços ou perucas. Vocês entregam dignidade. Vocês entregam conforto, vocês entregam humanidade. Durante a pandemia, quando tantas atividades precisaram parar, vocês encontraram alternativas para seguir ajudando. Nas enchentes que atingiram o nosso estado, mais uma vez estiveram presentes, auxiliando quem precisava. Isso demonstra que a solidariedade de vocês vai muito além da causa oncológica. Por tudo isso, afirmo com convicção: a Liga Feminina de Combate ao Câncer de Garibaldi é um patrimônio humano da nossa cidade. É uma instituição que honra os valores de Garibaldi e que nos ensina diariamente o verdadeiro significado da palavra comunidade. Que essa menção honrosa

0: da região. Em janeiro de 1896, os primeiros freis chegaram à nossa comunidade e aqui estabeleceram sua missão, levando fé, esperança e orientação espiritual aos imigrantes que construíram suas vidas nesta terra. A partir de Garibaldi, os capuchinhos expandiram seu trabalho missionário para diversas localidades.
1: Então, pronunciamento do vereador Bruno Pilate Bortolini. Agora 9h59, temos compromisso com o intervalo comercial porque tem informe da Rede Tua Rádio. Na sequência, voltamos com a apresentação do Temática.
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3: 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Decisão do ministro André Mendonça do Supremo Tribunal Federal, STF, com base na representação da Polícia Federal, que autorizou a nona fase da Operação Cúmplice Zero, deflagrada nesta quinta-feira, revelam detalhes das suspeitas que pesam sobre o senador Jacques Wagner, do PT da Bahia, líder do governo no Senado. A investigação, que apura um esquema bilionário de fraudes e corrupção ligado ao Banco Master, aponta que o parlamentar teria recebido uma série de vantagens indevidas em troca de atuação política no Congresso Nacional, como um apartamento no valor de R$3.500.000. A apuração teve um avanço, segundo a Polícia Federal, após análise de mensagens encontradas no celular de Augusto Lima, que revelaram a dinâmica do suposto esquema. Tudo parece impossível até que seja feito. 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O deputado estadual Valciasa, do PRD, é um dos alvos nesta quinta-feira de uma operação da Polícia Civil do Rio de Janeiro e do Ministério Público do Rio de Janeiro contra agentes públicos suspeitos de ligação com o Terceiro Comando Puro, o TCP, a segunda maior facção de tráfico do Rio de Janeiro. Também sofreram buscas o ex-vereador do Rio, Ulisses Marins, do União Brasil, e um ex-assessor parlamentar. Ao todo, são cumpridos 14 mandados de busca e apreensão expedidos pelo órgão especial do Tribunal de Justiça do Rio. Um dos endereços é a Assembleia Legislativa do Rio de Janeiro. Segundo a Força Tarefa, o trio interveio para tentar impedir a demolição do resort do chefão do TCP. A operação policial para pôr o imóvel abaixo chegou a ser adiada. 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

0: 10h06, 11 graus e a temperatura. Voltamos com a apresentação do Temática. Hoje, quinta, dia 18 de junho, e nós temos um oferecimento de Principalia, a loja que veste toda a família desde 1989, Rua Júlio de Castilhos, 102, Centro de Garibaldi. 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E a gente segue repercutindo os pronunciamentos da sessão solene da Câmara de Vereadores de Garibaldi da noite de ontem, que homenageou a Liga Feminina de Combate ao Câncer e a Ordem dos Frades Menores Capuchinhos. Agora vamos repercutir o pronunciamento do vereador Gilberto Perim, que foi o autor da menção honrosa à entregue à Ordem dos Frades Menores Capuchinhos.
1: Realmente um dia muito especial. E hoje eu quero destacar aqui duas instituições que, embora atuam de formas diferentes, meu prefeito, possuem uma missão em comum: cuidar das pessoas, especialmente nos momentos mais difíceis da vida. A Liga de Combate ao Câncer realiza um trabalho extraordinário de acolhimento, apoio e solidariedade. Com a dedicação de voluntários e o apoio da comunidade, oferece recursos, orientação e amparo às famílias que enfrentam a luta contra o câncer. É um exemplo de amor ao próximo, transformado em ação concreta. Os Freis Capuchinhos, por sua vez, cumprem uma missão igualmente importante, por meio da fé, da palavra amiga, da esperança e do conforto espiritual. Em muitos momentos de sofrimento, eles são as pessoas a encontrar forças para seguir em frente, levando valores de fraternidade, compaixão e confiança. A Liga acolhe com o cuidado material e humano. Os Freis Capuchinhos acolhem com a fé e o apoio espiritual. Juntas, essas duas instituições demonstram que a verdadeira solidariedade acontece quando estendemos a mão ao próximo em todas as suas necessidades. Nossa comunidade tem orgulho de contar com exemplos tão inspiradores. Que possamos reconhecer, valorizar e apoiar esse trabalho que faz a diferença na vida de tantas famílias, mostrando que a união entre serviço, solidariedade e fé é capaz de transformar realidades e levar esperança a quem mais precisa. Uma comunidade forte se constrói com lideranças, compromisso e, acima de tudo, com exemplos. A nossa administração municipal exerce sua liderança justamente dessa forma, trabalhando, ouvindo, pessoas que buscam

0: a solução junto à comunidade. Pessoas que se integram, pessoas que querem ajudar, pessoas que querem participar. Da mesma maneira, temos as instituições que são verdadeiras referências para a nossa comunidade. A Liga de Combate ao Câncer, com seu trabalho voluntário, dedicação e acolhimento, demonstra diariamente a importância da solidariedade e do cuidado com o próximo. E os Freis Capuchinhos, com sua história de fé, serviço e presente, junto às famílias, deixam um legado de valores humanos, fraternidade e amor ao próximo. Todos eles nos mostram que liderar não é apenas ocupar um cargo ou ocupar uma função. Liderar é servir, é inspirar, é dar exemplo. Quando o poder público, as entidades e a comunidade caminham juntos, compartilhando os mesmos valores, construímos uma cidade mais humana, mais justa, mais fraterna e mais desenvolvida. Que possamos continuar seguindo esses exemplos, valorizando quem dedica seu tempo e seu trabalho ao bem comum. São atitudes assim que fortalecem nossa comunidade e deixam um legado para as futuras gerações. Essa menção honrosa simboliza o reconhecimento da comunidade pelo impacto positivo que a Liga de Combate ao Câncer tem construído ao longo dos anos, e uma forma de agradecer por cada vida acolhida, por cada família apoiada e por cada gesto de amor ao próximo, realizado com dedicação e generosidade. Que essa homenagem seja também um incentivo para que esse trabalho continue inspirando nossa comunidade e fazendo a diferença na vida das pessoas. Parabéns à Liga de Combate ao Câncer e todos que fazem parte dessa história de solidariedade, cuidado e esperança. Os Freis Capuchinhos. Que as gerações caminham ao lado do povo, com simplicidade, fé e dedicação. Acolhe todos os que chegam à porta da igreja e no dia a dia. Como é gostoso, como é majestoso quando a gente chega no domingo para ir à missa e encontra na porta o freito estendendo a mão. Aquele gesto lhe emociona, ele faz com que a pessoa se sinta acolhida e cada vez mais aumente a nossa fé. Mas também amizade, presença e solidariedade, seu testemunho nos ensina a servir. É uma das mais nobres formas de amar. O servir realmente é uma das mais nobres formas de amar. Em um mundo que muitas vezes parece marcado pela pressa e pela indiferença, os freis nos mostram que a verdadeira grandeza está na capacidade de olhar para o outro com compaixão. Eles nos lembram que ninguém deve enfrentar sozinho seus desafios, suas dores e suas dificuldades. Que exemplo da Liga de Combate ao Câncer e dos Freis Capuchinhos continue inspirando a nossa comunidade. Que possamos aprender com eles a praticar a solidariedade, a fraternidade e o respeito à vida. Que nunca nos falte disposição de estender a mão a quem precisa, seguindo o exemplo dessas duas grandes forças do bem. Em uma carta escrita no ano de 1896, os Freis Capuchinhos relatam que o povo tinha sede de Deus. Passados 130 anos, essa realidade continua presente. Em 2026, homens, mulheres e famílias ainda buscam na fé a força para enfrentar desafios da vida, encontrar esperança e construir uma comunidade unida. Passam-se 130 anos, o mundo mudou, a tecnologia avançou, as cidades cresceram e os costumes se transformaram. No entanto, algo permanece vivo no coração humano, a sede de Deus. Em 2026, continuamos procurando sentido para a vida, conforto nas horas difíceis e motivos para acreditar em dias melhores. Continuando buscando a paz que nasce da fé, a fraternidade que une as pessoas e o amor que nos aproxima uns dos outros. A sede que os freis encontraram em 1896 não desapareceu. Ela continua presente em cada pessoa que entra em uma igreja para rezar, que estende a mão ao próximo, que participa da comunidade e que confia sua vida a Deus. Os freis capuchinhos, desde sua chegada, caminham ao lado do povo, acolhendo, evangelizando e testemunhando. que Deus permanece presente em nossa história. Assim como fizeram nossos antepassados, também nós seguimos com o coração aberto, buscando a presença divina em nossa caminhada. A sede de Deus continua porque o ser humano continua necessitando de esperança, de amor e de fé. E enquanto houver corações dispostos a buscar o Senhor, a missão iniciada pelos freis seguirá viva, iluminando gerações e fortalecendo nossa comunidade. A história dos freis capuchinhos em Garibaldi, ela se confunde com a própria história da cidade. Sua presença começou em 18 de janeiro de 1896, quando os primeiros missionários capuchinhos chegaram então à colônia Conde Deu, atual Garibaldi, para atender espiritualmente os imigrantes italianos que povoavam a região. A missão cresceu. Além do trabalho religioso, os capuchinhos investiram na educação, na formação de novos religiosos, na imprensa, no desenvolvimento social das comunidades, e em 1898 foi aberto o primeiro seminário para acolher vocações locais, consolidando a presença capuchinha no Rio Grande do Sul. Um dos maiores legados deixados pelos freis capuchinhos é a majestosa Igreja Matriz São Pedro, inaugurada em 1924. Símbolo da fé, da perseverança e da união dos capuchinhos da comunidade garibaldense, e o Hospital Beneficente São Pedro, que se tornou uma referência regional. Ao longo de mais de 130 anos, fez capuchinhos estiveram presentes nos momentos de alegria e dificuldade do povo. Batizaram gerações, celebraram casamentos, confortaram famílias enlutadas, formaram lideranças e ajudaram a construir uma cidade baseada nos valores cristãos da fraternidade e solidariedade. A relação entre Garibaldi e os capuchinhos tornou-se uma verdadeira aliança de fé. Como já foi destacado em celebrações históricas da cidade, trata-se de uma parceria que atravessa gerações e continua viva até hoje, mantendo acesa a mesma missão iniciada em 1896. Garibaldi não pode ser contada sem os freis. Eles ajudaram a construir não apenas igrejas, mas também a alma, a fé e a identidade de um povo que continua caminhando de mãos dadas com seus frades, geração após geração. Sequência dessa bela história construída das mãos dadas com a comunidade. E eu fiquei muito feliz, meu prefeito. Aí, como nesses dias, eu estava olhando na igreja o Frei Aldo Colombo e ao lado dele o Frei Rodrigo. Ao vermos um frei idoso, ao lado de um jovem, que essa bela história dos capuchinhos continuará sendo escrita. Um representava a experiência e a sabedoria, o outro a renovação e a esperança. Junto garante a continuidade que a missão de tantas gerações acolhe, evangeliza e caminha ao lado do povo. A chegada dos freis a Garibaldi foi amor à primeira vista. Frade, como diz a palavra, é irmão. É isso que significa frade, né, meu provincial? Ou então eu digo a vocês: obrigado, irmãos capuchinhos, por escolherem Garibaldi. Obrigado por tudo que fazem e eu sei que ainda farão as futuras gerações. Obrigado e vida longa à Liga de Combate ao Câncer. Que continuem com esse trabalho maravilhoso e reconhecido por toda a sociedade.
1: Palavras do vereador Gilberto Perin, e quem também se pronunciou na sessão solene foi o presidente do Legislativo, vereador Leandro Roque de Lázari.
2: Senhoras e senhores, nesta noite, a Câmara de Vereadores Municipal de Garibaldi tem a honra de prestar uma homenagem muito especial aos 130 anos da chegada dos Freis Capuchinhos à antiga colônia Conde Deu. Trata-se de uma história que se confunde com a própria formação da nossa comunidade, e de com os valores que ajudaram a moldar a identidade do nosso município ao longo das gerações. Quando os primeiros freis chegaram a esta terra, encontraram uma comunidade em construção, formada por familiares que enfrentavam desafios, saudades e incertezas. Com simplicidade e dedicação, colocaram-se ao lado do povo, levando conforto espiritual, orientação e esperança. Desde então, construíram uma relação de proximidade que atravessou décadas e marcou profundamente a vida de milhares de garibaldenses. Ao longo desses 130 anos, os capuchinhos estiveram presentes nos momentos de alegria e também nos momentos de dificuldade. Participaram da formação da comunidade, acompanharam familiares, contribuíram para a educação e a fé e ajudaram a fortalecer valores que seguem vivos até os dias de hoje. Seu trabalho ultrapassou os limites da religião e tornou-se parte importante da história social humana de Garibaldi. Por isto, esta homenagem honrosa representa o reconhecimento e a gratidão de toda a comunidade. É uma forma de agradecer por uma trajetória construída com serviço, dedicação e amor ao próximo. Que este legado continue inspirando novas gerações e fortalecendo os laços que unem os capuchinhos ao povo de Garibaldi. Também nesta noite, rendemos homenagem à Liga Feminina de Combate ao Câncer de Garibaldi, uma entidade que há mais de duas décadas transforma solidariedade em ação. Desde sua fundação, a Liga tem sido um exemplo de trabalho voluntário, compromisso social e cuidado com aqueles que enfrentam um dos momentos mais difíceis de suas vidas. Por trás de cada atendimento, de cada visita, de cada campanha e de cada atividade promovida pela entidade, existe um grupo de pessoas que dedica o tempo, energia e carinho aos próximos. São mulheres que compreenderam que ajudar alguém vai muito além de oferecer recursos materiais e também oferecer escuta, acolhimento, apoio e esperança. Ao longo dos anos, a Liga tornou-se referência no nosso município. Suas campanhas de conscientização ajudaram a levar informação à comunidade, incentivando a prevenção e o diagnóstico precoce. Ao mesmo tempo, o trabalho silencioso realizado junto aos pacientes e suas famílias fazem com que muitas pessoas encontrassem apoio justamente enquanto mais precisavam. Esta homenagem é um reconhecimento a todos os voluntárias que fizeram e fazem parte da história. Mulheres que, com generosidade e dedicação, ajudaram a construir uma rede de cuidado, de benefício, que beneficia toda a comunidade. Em nome do Poder Legislativo e da população de Garibaldi, expressamos nossa sincera gratidão por este trabalho tão nobre, humano e inspirador.
1: Tá, então, palavras do vereador Leandro Roque de Lázari. 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Agora 10h24, vamos para mais um intervalo comercial e em seguida retornamos com mais Temática.
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8: Agora são 10 horas com mais 27 minutos, 11 graus é a temperatura e eu estou em contato com o Felipe Locatelli do Mercado São Lucas, porque hoje é o dia da cuca no São Lucas, Felipe. 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
8: 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Agora 10h31.
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8: Agora são 10h34, meio-dia e 34, 12 graus é a temperatura atual aqui nos estúdios da Rádio Garibaldi. Nós estamos de volta com o Temática, o que acontece é assunto. 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E a gente segue repercutindo a sessão solene da Câmara de Vereadores de Garibaldi da noite desta quarta-feira, que homenageou a Liga Feminina de Combate ao Câncer e a Ordem dos Frades Menores Capuchinhos. Seguimos com os pronunciamentos das autoridades presentes. Agora para ouvir a palavra do prefeito Sérgio Chesine.
18: Minhas amigas, meus amigos. Que noite maravilhosa. De dupla alegria, em que os nossos corações se enchem de gratidão, porque temos que nos lembrar, sim, dos nossos antepassados que saíram há 150 anos atrás da nossa pátria mãe, a Itália, rumo ao desconhecido, carregando consigo valores e princípios, dentre os quais a família e a fé em Deus. Isso que lhe deu força e coragem para enfrentar a serra de mata virgem e animais ferozes e construir essa bela cidade que é Garibaldi e essa nossa serra gaúcha. Não foi sem sacrifício, mas foi com a família unida pela fé. 2002, quando foi fundada a Liga de Combate ao Câncer. Secretária Márcia, sabe hoje, 24 anos depois, as dificuldades e os desafios que se enfrenta dia a dia na saúde. Principalmente de média e alta complexidade. Há que ter coragem, meu caro Adriano, tirar dinheiro das obras e destinar para a saúde. Mas quando você tem princípios, quando você tem valores, quando você tem comprometimento com o próximo e com a dignidade humana, como dizia o vereador Pilati, nós temos que ter coragem de enfrentar. E a Constituição nos obriga a investir 15% do orçamento em saúde e nós estamos investindo, Márcia, 23%. Mais de 50 milhões de reais, 15,5 milhões, 15 milhões e meio, só para o Hospital Beneficente São Pedro de Garibaldi. Ainda não é o suficiente, porque o Estado em saúde deixa a desejar, principalmente na média e alta complexidade, principalmente em oncologia e traumatologia, Márcia. Sei do seu sofrimento e da sua luta diária para conseguir atendimento na rede estadual para a oncologia. Não era diferente em 2002, Marisa. Aí surge um grupo de mulheres voluntárias, movidas pela solidariedade, movida pelo amor ao próximo, se dedicam a aliviar a dor dessas mulheres acometidas de câncer. Dizia bem o Bruno, e quem tem câncer e fica na fila esperando atendimento, morre um pouco por dia. Isso corta o nosso coração. Deve ter ser, sim, uma responsabilidade da sociedade brasileira em colocar a saúde em primeiro lugar. Vocês sabem muito bem Quantas mulheres com câncer sem recursos sequer para comprar os medicamentos? Olha, se olharmos e tentarmos valorizar em pecúnia o que essas mulheres fazem, não tem dinheiro que pague. Porque eu sei que vocês não fazem para receber elogios nem reconhecimento. Fazem por amor ao próximo e por solidariedade. Solidariedade que Garibaldi é exemplo. Vejam a enchente de 2024. Mais de 20 entidades trabalhando dia e noite, 38 dias. Socorremos 98 municípios. Isso é amor ao próximo e isso é solidariedade. Vamos agora inaugurar um monumento em reconhecimento a essa solidariedade. Será erguido um monumento lá no ginásio de esporte para solidificar esse reconhecimento a essas pessoas voluntárias. Parabéns à Liga de Combate ao Câncer. Parabéns a essas voluntárias, a essas mulheres de valor, de ouro, que fazem diferença, não só na nossa comunidade, na nossa serra, no nosso estado. Hoje, felizmente, a medicina avança em passos largos e conseguimos resultados cada vez melhores. Mas vocês estão sempre presentes, estendendo uma mão amiga, estendendo uma palavra, um ombro solidário, os medicamentos e os exames necessários. Parabéns, parabéns à Câmara de Vereadores, parabéns ao que propuseram e nós nos juntos solidarizamos para esse reconhecimento tão merecido. Merecem um monumento na nossa comunidade. Comunidade construída a várias mãos, dentro das quais dos freis capuchinhos. 1896. Chega a Garibaldi os freis capuchinhos. 1875, os imigrantes. Vinha com a fé e com a família, mas sentia a necessidade premente de ter a presença dos freis que fizesse essa ponte a Deus, que aconselhasse nos momentos difíceis, que confortasse nos momentos mais tristes de despedida, que levasse alegria no dia do nascimento do batizado, que participasse das festas da família, das festas comunitárias. Assim a nossa sociedade caminhou. Assim temos 150 anos de história. História que foi muito bem dito aqui, que se confunde entre a comunidade de Garibaldi com os freis capuchinhos. Ensinando, vieram as irmãs de São José, vieram os irmãos maristas para junto completar essa missão de espiritualidade, de conforto, de família dessa nova serra, desse desbravar, dessa nova cidade, dessa nova sociedade que tão bem nós desfrutamos hoje. Freis, que ora era conselheiro, ora era médico, ora era psiquiatra, aconselhando de todas as formas, e hoje não é diferente. Mas uma coisa é muito importante: a grande família dos freis se integra com a família garibaldense e hoje desfrutamos dessa sociedade de gente do bem, de gente que quer construir, de gente que avança como estamos hoje. Freis que trouxeram o jornal, la estafeta italiana, depois do Correio Rio Grandense. Três que trouxeram a rádio, a nossa rádio Garibaldi, que hoje está sob a batuta do Delano. Rádio que levava as mensagens aos pontos mais distantes do nosso interior. A mensagem de fé, os avisos, o nosso boletim hospitalar. São recordações, são trabalhos, são momentos. E aqui o testemunho que em todos os momentos da caminhada da comunidade Garibaldi, a comunidade dos Freis Capucinhos presente. Hoje, nos novos desafios, Freis estão com a nossa pousada dos Capucinhos. Há pouco, Frei Jadir liderou a restauração da nossa igreja, paróquia São Pedro de Garibaldi. E domingo tivemos um espetáculo de arte e cultura e de religiosidade com a inauguração do órgão único no Brasil em funcionamento, liderado pelo Frei Edson Siquim, que eu peço uma salva de palma por ter estes são os sinais e as presenças viva dos Freis Capuchinho. Hoje de manhã, ao ler o livro Tempo de Deus, escrito pelo Frei Aldo, levava minhas orações à congregação dos Freis por sabendo dessa homenagem. Eu me fiz uma pergunta: o que seria de Garibaldi hoje se não tivéssemos os 130 anos dos Freis Capucinhos juntos? Somos o que somos porque dependemos, somos de fé, somos de religiosos, somos cristãos, e levamos as nossas graças a Deus, levamos as nossas orações, mas temos a certeza que somos o que somos porque tivemos a bênção de Deus de ter em Garibaldi, caminhando junto, construindo junto, desfrutando junto, vivendo junto, construindo essa grande família, os Freis Capuchinhos. Meus irmãos, nossos irmãos, muita gratidão em nome de todos. Na minha família também teve um padre, Frei Celso Chisini, filho do Fortunato, primo do meu pai. Então, era um orgulho para as nossas famílias ter um filho Frei. E hoje nós somos mais uma vez abençoados porque Garibaldi tem um filho nobre, de quem nós damos toda a nossa gratidão, que é o Frei Aldo Colombo, cidadão garibaldense. Por tudo isso, e por tudo ainda que caminharemos juntos, nosso reconhecimento, nossa gratidão e a nossa fé inabalável na presença de vocês. Vereadores, parabéns. Muitas sessões deveriam ser feitas para homenagear essas duas entidades. Mas a homenagem é no dia a dia que caminharemos juntos. Parabéns.
8: Agora 10h48, esta foi a fala do prefeito Sérgio Chisini. Vamos para mais um intervalo no Temática e na sequência voltamos aí para finalizar os pronunciamentos com a fala do vereador Douglas Cetolin.
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8: Agora são 10:52, 10:52, 13 graus é a temperatura atual aqui nos estúdios da Rádio Garibaldi. Nós estamos de volta com o Temática. 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E neste último bloco do Temática, para fechar dos pronunciamentos feitos na sessão solene da Câmara de Vereadores de Garibaldi ontem à noite, que homenageou a Liga de Combate ao Câncer e a Ordem dos Frades Menores Capuchinhos, falou em nome da bancada do MDB o vereador Douglas Cetolin.
27: Hoje venho a essa tribuna para homenagear os 130 anos da chegada dos Freis Capuchinhos, a antiga colônia Conde Deu, hoje Garibaldi. Uma história marcada pela fé, dedicação e pelo compromisso com a construção da nossa comunidade. A presença capuchinha começou no final do século XIX, quando frades vindos da França buscaram novos caminhos, devido aos conflitos entre o governo francês e a igreja. Encontraram no Rio Grande do Sul uma missão importante: atender as comunidades de imigrantes que cresciam na região e necessitavam de assistência religiosa. recebidos pela comunidade local, iniciaram uma caminhada que transformaria a história do nosso município. Com o apoio de lideranças religiosas, os capuchinhos estabeleceram sua presença aqui no município, realizando missões populares, fortalecendo comunidades e levando acolhimento e esperança às famílias. Ao longo dos anos, enfrentaram desafios, criaram conventos e ampliaram sua atuação pela Serra Gaúcha. Em Garibaldi, sua presença se consolidou junto à paróquia São Pedro, tornando-se parte inseparável da nossa história. Os capuchinhos ajudaram a formar comunidades, acompanhar famílias, promover valores, prestar auxílio nos momentos difíceis e contribuir para uma sociedade mais solidária. Hoje, ao celebrarmos esses 130 anos, reconhecemos e agradecemos a todos os freis que dedicaram suas vidas ao serviço ao próximo, deixando uma marca profunda em Garibaldi e na Serra Gaúcha. Que o exemplo deixado pelos freis capuchinhos continue inspirando as novas gerações e nos lembrando que uma comunidade se fortalece quando pessoas dedicam suas vidas ao serviço, à fé e ao cuidado com o próximo. Recebam os freis capuchinhos o nosso reconhecimento e os nossos parabéns por uma história construída com fé, dedicação e serviço ao próximo. Histórias como esta nos lembram que uma comunidade é construída por pessoas e instituições que dedicam seu tempo, seu trabalho e seu coração ao próximo. E é justamente falando em dedicação, solidariedade e cuidado com as pessoas que damos continuidade às homenagens essa noite. Assim como os freis capuchinhos deixaram um legado de acolhimento, orientação e serviço ao longo da nossa história, hoje também queremos reconhecer uma entidade que representa na prática o amor ao próximo e a força do voluntariado em nossa comunidade. Refiro-me à Liga de Combate ao Câncer, uma organização que há mais de 2 décadas estende a mão a quem enfrenta um dos momentos mais difíceis da vida, levando apoio, esperança e dignidade aos pacientes e às suas famílias. Por isso, dando sequência a esta sessão de homenagens, venho prestar o nosso reconhecimento a todas as voluntárias, colaboradores e parceiros da Liga de Combate ao Câncer. A Liga nasceu com um propósito nobre: estar ao lado das pessoas que enfrentam um dos maiores problemas e batalhas da vida, o diagnóstico de um câncer. Desde sua criação, tornou-se uma entidade de referência, sem fins lucrativos, dedicada a auxiliar pacientes e também a levar informação, prevenção e conscientização à comunidade. Seu trabalho vai muito além do apoio material. A Liga oferece carinho, escuta e acolhimento humano em um momento delicado a toda a família. Por meio do trabalho voluntário, suas integrantes realizam atendimentos e visitas, acompanhando de perto a realidade dos pacientes. A entidade presta assistência gratuita a dezenas de pessoas, demonstrando a força de uma rede de solidariedade, construída com dedicação e amor. Entre suas ações estão o auxílio com medicamentos, materiais para tratamento, apoio em exames, consultas, transportes e tantos outros serviços que fazem a diferença na vida de quem precisa. Também merece destaque o grupo de artesanato, formado por voluntárias que ajudam a manter as ações da entidade por meio da confecção e comercialização de produtos. A Liga tem um papel fundamental nas campanhas de conscientização, como o Outubro Rosa, Novembro Azul e ações de prevenção ao câncer e ao tabagismo, fortalecendo a parceria com instituições de saúde e o poder público. Mesmo diante de desafios, manteve firme seu compromisso de ajudar e acolher, estando presente nas campanhas, nas ações comunitárias e principalmente no cuidado com as pessoas. Esta homenagem representa o reconhecimento a todas as voluntárias que dedicam seu tempo, sua energia a essa causa, muitas vezes de forma silenciosa, tornando a caminhada de tantas famílias mais leve. A Liga Feminina de Combate ao Câncer nos ensina que uma comunidade forte é construída pela solidariedade e pelo cuidado com o próximo. Em nome da bancada do MDB, registramos nossa gratidão, nosso respeito e nossa homenagem a todas vocês voluntárias.

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1: 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Moscou, capital da Rússia, foi alvo de um ataque em série com drones ucranianos nesta quinta-feira, segundo autoridades locais. Um deles atingiu uma refinaria de petróleo da capital russa, provocando uma explosão que fez o teto local voar pelos ares. Um vídeo registrado por moradores de Moscou registrou o momento. Nas imagens é possível ver o teto da refinaria inteiro sendo lançado para cima com a explosão. Uma verificação feita pela agência de notícias Reuters com base na geolocalização constatou que o vídeo foi gravado nesta quinta na capital russa. O prefeito de Moscou, Sergei Sobyanin, também confirmou que os drones ucranianos atingiram a refinaria da cidade de Moscou. 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A Copa do Mundo FIFA de 2026 completa uma semana de jogos com a retomada das partidas do grupo A e B nesta quinta-feira. Confrontos como México e Coreia do Sul, o dia terá parte da tarde e a noite de muitos jogos. À uma da tarde, no Mercedes-Benz Stadium, Tchequia e África do Sul. Também tem Suíça e Bósnia às 4 horas da tarde, no SoFi Stadium, em Los Angeles. Mais tarde, tem às 7 horas da noite, Canadá e Catar, no estádio BC Place, em Vancouver, no Canadá. E às 10 horas da noite, o México encara a Coreia do Sul, no estádio Akron, em Guadalajara, no México. 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

0: Continuar aqui na Garibaldi nesta quinta-feira, agora 11:07. Hoje um debate pra lá de especial. Já estamos felizes, rindo antecipadamente com a alegria que nos trouxe o nosso convidado, prefeito Sérgio Chisine. Prazer recebê-lo aqui, prefeito. Conversar com o senhor. Fazia tempo que não nos visitava no debate, né?
1: Isso, muito bem. Muito bom dia a todos que estão nos acompanhando pela Rádio Garibaldi. Muito obrigado ao nosso Delano pelo convite aqui da Rádio Garibaldi, ao Luiz, que estamos juntos. Sempre é uma alegria muito grande poder participar dos teus programas e poder conversar com a nossa comunidade garibaldense.
0: Prefeito, alegria ontem que tomou conta da Câmara de Vereadores, na bela homenagem do Legislativo, o senhor esteve presente também, pôde homenagear também a Liga Feminina de Combate ao Câncer e os Frades Capuchinhos, pela presença no Rio Grande do Sul, 130 anos da presença deles aqui, eles que começaram aqui por Garibaldi, o berço capuchinho aqui no Brasil.
1: Olha, Adelano, que noite para ficar na história e na memória dos garibaldenses. Está de parabéns a nossa Câmara Municipal de Garibaldi, os nossos vereadores, principalmente os que propuseram a homenagem, que foi votado por unanimidade, em homenagear 130 anos dos Freis Capuchinhos no Rio Grande do Sul e principalmente na nossa cidade de Garibaldi. A Liga de Combate ao Câncer dispensa comentário. Essas senhoras valorosas, heroínas, senhoras que se dedicam ao amor ao próximo, com a solidariedade no momento mais difícil e ajudam a aliviar a dor, inclusive salvando a vida de muitas pessoas e dando dignidade para outras tantas que sofrem desse mal ainda nesse século muito forte que é o câncer. Então, a Liga de Combate ao Câncer, essas valorosas mulheres que o fazem de uma forma gratuita, o fazem porque têm amor no coração e esse amor leva a essas pessoas acometidas desse mal nos momentos mais difíceis. Ajuda na cirurgia, ajuda na distribuição de medicamento, nos exames, mas acima de tudo, ajuda no conforto à família, na recuperação pós-cirúrgica, a recuperação da quimioterapia para enfrentar esse mal. Nosso, mais uma vez, reconhecimento, gratidão a esse grupo de mulheres valorosas que exercem esse carinho e essa solidariedade gratuitamente. Aos freis, é uma alegria sempre muito grande. Delano, a história de Garibaldi se confunde com a história dos freis capuchinhos. Porque não só na religião e na fé, eles se fizeram presente. Se fizeram presente na imprensa, com a nossa Rádio Garibaldi, com o jornal que começou Il Colono, depois Estafeta, e no final o Correio Rio Grandense. Nasceu aqui em Garibaldi, anunciado pelos livros.
0: Durou mais de 100 anos.
1: História do Naneto Pipeta contando. A Rádio Garibaldi sempre essa comunicação com as famílias garibaldenses, com o nosso interior construíram. O Hospital Beneficente São Pedro começou com os freis, que era a casa canônica na época. Uhum. E se transformou na primeira casa de saúde de Garibaldi. Hoje é esse nosso belíssimo hospital beneficente e equipado Hospital Beneficente São Pedro de Garibaldi. E essa caminhada com tantos filhos de Garibaldi que se tornaram padres, que seguiram essa missão de fé, né, de catequese, de educação, por ter vindo os freis Capuchinho a Garibaldi, vieram os irmãos Barista, vieram as irmãs de São José, Garibaldi tornou-se um centro religioso. E hoje, quando a modernidade avança, os freis estão caminhando junto com a modernidade. Veja aqui a pousada dos frades, que vem acolher os nossos visitantes de uma forma extraordinária. E domingo, eu quero aqui fazer também um parêntese para agradecer ao Frei Jadir, que foi o precursor na reforma da nossa Igreja Matriz, concluída de uma forma extraordinária pelo Frei Edson Sequim, a quem nosso reconhecimento e nosso agradecimento por ter feito o restauro do órgão, deste órgão que só tinha 3 no Brasil, hoje um funcionando, que é o de Garibaldi, com 1.189 tubos. Eu fico emocionado. E o Frei conseguiu liderar essa reforma, esse restauro, e no domingo tivemos um show de arte e cultura na reinauguração do órgão. Emocionante. Não teve quem não se emocionou no espetáculo de domingo. Esta é a participação dos Frei. E com certeza vamos caminhar muito tempo junto e muito ainda temos que construir e a nossa comunidade.
0: Prefeito, geralmente quando o senhor nos visita é trazendo boas notícias. E dessa vez não é diferente.
1: Temos boas notícias, que coisa boa. Felizmente.
0: Como o senhor diz, como é que é? Garibaldi é a bola da vez.
1: É, né? A bola da vez. Garibaldi é a bola da vez. Recebemos essa semana a notícia de que foi aprovado o nosso projeto de recuperação da rodovia e Leonardo de Moura Brizola, que liga Figueira de Melo com a 453 aí no frigorífico do Nicolini. Um projeto que demanda de 7 a 8 milhões de reais. E este projeto estava escrito na Defesa Civil de Brasília. E o governo de Brasília, que tiveram aqui os técnicos da engenharia para avaliarem o projeto. Retornando a Brasília, comunicaram que o projeto está aprovado. Estamos agora só aguardando a confirmação do recebimento dos recursos para iniciarmos essa obra tão importante para a nossa viabilidade dos nossos veículos que aqui tem, do trânsito, da mobilidade urbana, e ligando essas duas artérias fundamentais, que é a rua Figueira de Melo, agora ela é municipal, nós municipalizamos, junto com a RS-453, que é a Rota do Sol. Temos também a outra grande novidade.
0: É um belo dinheiro, hein, prefeito?
1: Um belo dinheiro.
0: Poxa, eu não imaginava que era tanto. A gente, claro, a gente via o estrago feito, né? Mas a gente não imaginava que era tanto dinheiro necessário, né? Que bom que vem.
1: Que vem, e vem os recursos de Brasília, e sempre vai ter que ter um pouco de contrapartida do município, certo. Mas isso já está assegurado. Também na área, a grande notícia é a inauguração da loja da Van no dia 3, que foi no dia 3 desse mês, foi uma inauguração, dia 6, né?
0: Dia 6, um sábado.
1: Foi um momento único. Por quê? Ainda ontem participávamos do Congresso da Artafan em Carlos Barbosa, que continua hoje, sobre a reforma tributária. Nós estamos vivendo um momento que vai ficar na história do país. Está fazendo uma reforma profunda fiscal e tributária, aonde os municípios recebiam a maior fonte de recursos, a FPM e o ICMS. Agora não existirão mais esses impostos, e os impostos que vão vir no lugar do CBS e o IBS serão baseados em cima no consumo. Então, município que tem um consumo maior terá um retorno maior de impostos. Garibaldi, com a vinda da Avan, todos os produtos vendidos pela Avan, seja para quem for, mas vendido na loja da Avan, vai gerar IVA. E esse IVA vai ficar em Garibaldi. Uma grande parte dele vai ficar em Garibaldi. Isto é, vamos reequilibrar as perdas da reforma tributária. Por um estudo feito por uma assessoria contratada pela Prefeitura Essencial, nós perderemos 22 milhões e 700 mil reais por mês, é a estimativa com a nova reforma tributária. Fomos atrás de buscar o que pudesse diminuir essa perda. Com certeza, a Avan vai diminuir muito, porque ela vai gerar muito IVA no município de Garibaldi e uma grande fatia vai ficar em Garibaldi para nós continuar a manter os nossos programas de saúde, de educação, de assistência social, de infraestrutura, de turismo, de esporte, de todas as nossas secretarias.
0: Prefeito, então, só para a gente ressaltar, porque o número é impressionante, né? Cerca de 250 milhões de reais ano. É isso? De não, perdas. É... 22 milhões por mês?
1: Não, por ano.
0: Ah, 22 por ano.
1: Por ano.
0: 22 milhões por ano. Por... Mas é um valor estratosférico.
1: 35% do nosso orçamento. É muito dinheiro. Aí nós viemos ter que diminuir muitos atendimentos de saúde, de educação, enfim, todas as secretarias. Qual é a outra forma? Ir buscar aumentar a receita. De que forma? Buscando o consumo em Garibaldi. Como se faz consumo em Garibaldi? Trazendo empresas que vendem comércio forte, como é a Avan, que vende seus produtos do município e que o imposto fica aqui. Segundo pilar, turismo. Nós temos que incentivar o turismo cada vez mais. A cidade é turística. Esse ano nós vamos fazer bons investimentos na área do turismo para atrair ainda mais turistas e que o turista que vem a Garibaldi, ocupe os hotéis de Garibaldi, faça suas refeições nos restaurantes, visite as nossas cantinas, compre seus espumantes, seus vinhos aqui em Garibaldi, procure o nosso comércio para fazer as suas compras aqui, faz o nosso enoturismo, visite o nosso interior, compre nas nossas agroindústrias. Temos um programa junto com a Imater de investir muito nas agroindústrias. Enfim, que gaste seu dinheiro em Garibaldi. Olha outra boa notícia, Delano. No primeiro trimestre de 2026, nós aumentamos o fluxo de turistas em Garibaldi 22%. Poxa, isto é bastante. São turistas que vêm gastar seu dinheiro aqui em Garibaldi. Para isso, estamos deixando a cidade cada vez mais bonita, mantendo ela bastante florida, bastante voltada ao turismo. A nossa população é muito hospitaleira, acolhedora, trazendo eventos para trazer cada vez mais turista, fazendo com que o turista circule na nossa Serra Gaúcha. Agora vem aí o Festival do Queijo, né? Que é o queijo do vinho em Carlos Barbosa. Vai circular gente no nosso município, vai circular o turista em toda a nossa serra. Assim nós vamos ter que correr atrás para buscar essa queda de 22 milhões e 700 implantada pela nova reforma.
0: Porque antes, prefeito, e a cidade estava estruturada para isso, através da indústria, a gente tinha muito serviço aqui, né? A gente pega, por exemplo, a questão das transportadoras, rendia muito dinheiro em impostos para o município. De repente muda tudo. A regra do jogo, no meio do jogo, diz, ó, aquilo que estava valendo não vale mais, não vale. Vamos mudar a partir de hoje.
1: Estávamos debatendo na MESD, da qual eu fui com muita honra um presidente da MESD, estávamos debatendo justamente isso. Garibaldi teve um cuidado muito especial, não colocar todos os ovos do mesmo cesto. Diversificar, como você mesmo estava dizendo, Delano, indústria, comércio forte, transportadora do Bastante que gerava ISS, 27 milhões
0: de serviço, meio, gente.
1: De serviço, 27 milhões e meio num ano, esse ano, de serviços. Isso nós vamos perder, porque isto tudo vai para um fundo único e nós vamos entrar no rateio para com todos os municípios do Brasil. Então vai vir uma fatia bem menor para Garibaldi do que nós arrecadamos. Mas tem município que vive da agricultura, que tem poucos habitantes e tem pouco consumo. Esses municípios vão ter sérias dificuldades com a nova reforma tributária.
0: Tem municípios aqui ao redor, né,
1: prefeito? Ao redor também. Veja. Nós estamos fazendo o nosso dever de casa e, felizmente, estamos sendo muito bem sucedido. E eu sou esperançoso e otimista de que nós conseguimos chegar até o fim do ano para com esses novos atrativos, esses novos investimentos e os outros que estão vindo a Garibaldi, possamos equilibrar os 22 milhões e 700 e, quiçá, ganhar um pouco mais.
0: Olha só. Prefeito Sérgio Chisini, nosso convidado hoje aqui no debate, com boas notícias, trazendo sempre essa visão que mistura o lado empreendedor do prefeito com agora o lado administrador público. Acho que é um diferencial, né, prefeito? E por isso, por exemplo, o senhor falava dessa aproximação com o Luciano Hang, por exemplo, que se deu, claro, o senhor com o cargo de prefeito, mas eram dois empresários falando antes de qualquer outra coisa que, né, vocês tinham essa visão, esse olhar e essa linguagem empresarial que estavam falando.
1: Isto ajuda muito. Sempre disse e de fato é o que somos. Eu sou um administrador e não um político. E o administrador, que eu trabalhei 48 anos no grupo da Pena Branca em Moinhos Cruzeiro do Sul, nos dá esta base empresarial de ter essa visão diferente. Porque diz aquele velho jargão, né, de que o político visa as próximas eleições e o empreendedor e o administrador visa as próximas gerações. Isso nós estamos olhando. Neste sentido, Delano, estive ontem, quarta-feira, aliás, ontem.
0: Isso, quarta-feira.
1: Terça-feira, perdão. Em Porto Alegre, numa audiência com o reitor da PUC. O irmão Marista, que tem um carinho muito especial por Garibaldi, e Garibaldi para os irmãos Maristas, como para os freis Capuchinho, representa muito, porque aqui de Garibaldi, em 1904, chegaram os irmãos Maristas. E quem fez a grande transformação do campus universitário da PUC de Porto Alegre foi o reitor irmão José Otão. E o irmão José Otão era o irmão Stefani aí da Garibaldina. E o irmão dele também, irmão Marista. O irmão Pacomio, quando veio ao Brasil, que ele era filho de viticultores e vinicultores da França, ele veio a Garibaldi e montou a Granja Pindorama. E na Granja Pindorama, aí foram elaborados, junto com Armando Peterlongo, o primeiro espumante Garibaldi, em 1913. E ele nos deixou como legado no Brasil o licor Pacomiani, que ainda hoje, agora, os freis em Vila Flores elaboram a fórmula original do licor Pacomiani. Então tem um relacionamento muito grande. Meu tio, irmão da minha mãe, irmão Elvo Clemente, foi pró-reitor da PUC, foi presidente da Academia Sul-Rio-Grandense de Letras, e ele escreveu 39 livros. O irmão da minha avó, irmão João da Cruz, que é Aime de sobrenome, foi um dos diretores dos irmãos que tocava a Granja Pindorama. Então, temos um relacionamento muito grande e nós estávamos lá discutindo com ele para a PUC, vamos estreitar o lançamento, para fazermos um planejamento de Garibaldi, e aí está, como Adelano dizia, a visão do empresário e não do político, preparando Garibaldi para o ano 2050. Possivelmente o plano se chamará Garibaldi 2050. Para isso, nós temos que refazer uma série de foco, fazer um planejamento a médio e longo prazo, para que a cidade cresça organizada, para que ela não perca a sua característica principal de turismo, a sua cultura, a sua religião, a sua fé, o turismo religioso, que é uma outra vertente forte em Garibaldi, que nós consigamos levar adiante sem perder a característica e a identidade que já se solidifica no estado, no país e até no exterior. Então, esses são os projetos que nós temos que olhar para frente. Como estamos olhando a renda para ter sustentabilidade, Garibaldi, para ser autossuficiente, hoje nós temos um orçamento, porque nós precisamos garantir, assegurar primeiramente a renda. Depois da renda, fazer os projetos, eleger as prioridades. Como nós elegemos a saúde. Saúde em primeiro lugar. A educação, nenhuma criança sem creche, nenhuma criança sem escola. Então, são projetos que são prioritários. A saúde, nós avançamos muito em Garibaldi. Estamos agora para inaugurar a próxima UBS aí na Perimetral, com recurso federal complementado pelos recursos do município. E ampliamos o horário de atendimento agora, que é o momento de combater as doenças de inverno. Ampliamos o nosso centro de vacinação, nossa farmácia funcionando, ampliamos horários também para que nós possamos atender cada vez melhor a nossa comunidade. Posso dizer a você que está me ouvindo que a saúde básica, a saúde que cabe a um município, ela está bem, muito bem. Os nossos postos, o nosso PAN 24 horas, as nossas unidades, a nossa farmácia, o nosso centro de vacinação, as nossas campanhas, ali nós estamos indo muito bem. Problema, que eu disse ontem à noite e repito hoje aqui, é a saúde do Estado. Lá nós tínhamos uma secretária extraordinária, a Rita Bergman. Faço aqui minha gratidão, meu reconhecimento ao trabalho dessa senhora, com uma experiência muito grande. Administrou a saúde de uma forma extraordinária. O que lhe faltou? Recursos. O governo do Estado, que tem por obrigação constitucional de aplicar 12% na saúde, ele mesmo apresentou o governador em Caxias do Sul, lá na SIC, que eu estava presente, que ele só aplicou 9,22. Tinha que aplicar 12, aplicou 9,22. Esse dinheiro faltou na saúde. Esse dinheiro gerou filas numéricas no atendimento, principalmente na saúde de média e alta complexidade, que é do Estado. Não é obrigação do município. Oftalmologia. Oftalmologia, que é principalmente cirurgia de cataratas, a obrigação é do Estado. Garibaldi comprou 400 cirurgias para fazer a fila andar, que a fila estava muito ruim. Traumatologia, nós ganhamos 8 cirurgias por ano. A nossa fila é muito grande. Então, o município também está investindo recursos para que possa andar essa fila. Veja bem, Garibaldi é obrigado, todo o município, por la Constituição...
0: 15%.
1: 15%. Garibaldi aplica 23%. São mais de 50 milhões de reais em saúde que o município de Garibaldi gasta todo ano. Não só na saúde básica, de atenção básica, que é a nossa responsabilidade, mas estamos avançando no Estado, porque o Estado deixa a desejar. Oncologia, que é câncer. Uma pessoa que está na fila do câncer esperando um exame, uma consulta, uma cirurgia que é só o Estado que pode fazer, morre um pouco por dia. é uma coisa inacreditável deixar de lado a saúde. Nós aqui, saúde em primeiro lugar. Só para o Hospital Beneficente São Pedro Garibaldi, Garibaldi destinou esse, até agora, para o ano, 15 milhões e 500 mil reais, que dos recursos do município de Garibaldi ao hospital. Porque nós temos uma parceria para atender melhor os nossos municípios. E esse também, uma outra novidade, concluímos, e hoje de manhã eu homologava a licitação da empresa vencedora de aquisição de mais 4 semáforos.
0: Olha só.
1: Sinaleiras. Nós, Garibaldi tem um problema, são muitas ruas estreitas, temos o nosso centro histórico, é uma cidade maravilhosa nisto. E quando eu estive em Helsinki, fizemos agora aquela viagem para a Estônia e Finlândia, junto com a Mesne, uma área de uma viagem de. Até vou fazer esse parênteses.
0: Essa eu quero tratar com o senhor a viagem em detalhes.
1: Tá, perfeito.
0: Logo depois do intervalo.
1: Então vamos terminar sobre a mobilidade, que
0: ótimo,
1: é muito importante. Essa nós contratamos porque Garibaldi tem um problema de mobilidade urbana, que vem há muito tempo, é uma cidade de cento.
0: As ruas de 1900 com o trânsito de 2026. É,
1: perfeito. Então, contratamos uma empresa especializada, que é a Fundatec. Ela é um ramo da Universidade Federal do Rio Grande do Sul. Deslocou para Garibaldi técnicos e engenheiros de trânsito com mais de 30 anos de experiência, tendo trabalhado em Santa Maria, tendo trabalhado em Porto Alegre e vários outros municípios com larga experiência, fizeram durante um ano e meio o estudo da mobilidade de Garibaldi e sugeriram um plano que foi aprovado, Delano, em 5 audiências públicas.
0: Participei de algumas também.
1: Foram colocadas porque, além disso, o plano foi amplamente discutido com o povo garibaldense, com a comunidade. Os prós e os contras, porque sabemos nós, nas nossas casas mesmo, quando você faz alguma mudança, essa mudança gera desconforto.
0: Obrigado.
1: Pode, essa mudança vai gerar algum desconforto. Mas nós temos que fazer o seguinte, peço encarecidamente, em nome do bem da população, em nome da melhoria do trânsito de Garibaldi, em nome da melhoria da mobilidade urbana, que nós tínhamos um pouco, cada um de ceder. Se tem algum desconforto, vamos ceder, que é para o bem de todos. As mudanças que nós vamos ficar, elas foram muito estudada, muito debatida, muito discutida, e ela vem realmente para uma nova proposta de trânsito em Garibaldi. Veja bem, vamos ter 4 sinaleiras em Garibaldi.
0: Quais locais, prefeito?
1: A da ali na frente da rodoviária, na Jacoaíli com a Independência, permanece. Só que a rua Jacoaíli vai inverter.
0: Muda a mão, né?
1: Muda a mão. Ao mudar a mão, lá na João Pessoa com a Jacoaíli, um semáforo. Na Independência, outro semáforo, que é esse que mantém. E ali na Manuel Peterlongo com a Jacoaíli, novo semáforo.
0: Aí no Morro do Juca?
1: No Morro do Juca. A subida vai ter 2 mãos. Mas daí vai ser sentido único até a João Pessoa. Vão se inverter várias mãos, usando o sistema de Caxias do Sul e de Porto Alegre, que chama o sistema binário, que tem funcionado muito bem. Uma rua vai e a outra vem. Por exemplo, a perimetral. Ao final da perimetral, que vem do PAN no sentido Fisul, quando terminou a perimetral, a partir desse momento,
0: Flores da Cunha.
1: entra na Flores da Cunha e entra na General Osório. E aqui, quando a General Osório encontra a Avenida Independência, um semáforo. E ela vai ser sentido único até a Manuel Peterlongo. Quem desce da cooperativa para passar na frente da Fisul é sentido único. Até a perimetral.
0: Uhum.
1: Sentido único. Então isso vai desafogar todo esse miolo. Isso também nos requer em construir novas rotatórias e que modificar algumas que já estão. Hoje, as rotatórias, eu vi lá em Talim, que pouco semáforo, muitas rotatórias, Gramado tem muitas rotatórias, uhum. Na Europa toda tem muitas rotatórias. Garibaldi vai ter 9 rotatórias, entre novas e modificadas. Ali no INSS, aquela sinaleira vai sair, vai se transformar numa rotatória. Olha só, Delano, que foi uma surpresa para mim e para a nossa equipe. Esses engenheiros, com toda essa experiência, nos provaram que a rotatória, ela dá mais fluxo do que o semáforo. Diante disso, fomos convencidos de levar a comunidade, que a comunidade aprovou o plano em 5 sessões, e agora nós estamos iniciando a implantação. Já viram aí que tem uma rotatória com os cones?
0: Na escola Dante Grossi, né?
1: É, na Dante Grossi, que vai ser outra rotatória.
0: Que é na Vicente
1: Farão. Para a gente testar mais ou menos o fluxo. Outra novidade...
0: Vicente Dalbó, perdão.
1: É, Vicente Dalbó. Outra novidade que é muito boa, Delano, em cada rotatória nos permite colocar um elemento turístico.
0: Ah, certo.
1: Garibaldi é a capital nacional do espumante. E aqui falo um pouco do orgulho de Garibaldi, porque onde a gente vai, o primeiro produto a ser mencionado é o espumante. Depois o Grostoli.
0: Que maravilha.
1: Do nosso festival do Grostoli. Está sendo assim, caiu no agrado do povo o Grostoli. E quem não gosta do Grostoli? É uma delícia. Com o espumante, melhor ainda. O vinho, o espumante... É um vinho de dupla fermentação. O vinho é um complemento alimentar, é da nossa tradição, da nossa cultura italiana, europeia. Mas quando você abre o espumante, as borbulhas trazem alegria, trazem um abraço, remete à festa, remete a brinde, é diferente. E nós temos esse aí. Então, nessas rótulas, nós vamos colocar elementos ligados ao nosso mote maior, que é a capital nacional do espumante, fazendo com que o turista se sinta em Garibaldi, na capital nacional do espumante.
0: Que maravilha, prefeito. É. Boas notícias. Prefeito, o senhor me dá licença um minutinho, vou ter que fazer um intervalo. E depois dessas boas notícias, eu quero tratar do senhor da sua viagem. Que como é bom a gente ter essa outra visão para trazer o que a gente pode adaptar aqui para a nossa realidade. Intervalo aqui no debate, voltamos em seguida.
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0: 11:45, debate de volta aqui na Garibaldi, nesta manhã de quinta-feira. Hoje, nosso convidado especial, o prefeito Sérgio Chiesini. Grandes novidades aqui para o município. O plano do trânsito aqui do município, então, tá, além de ter começado de forma incipiente aí na Dante Grossi, na Vicente Dalbó com a Independência, agora, com a compra das sinaleiras, ele deve finalmente, né, ganhar corpo, ganhar forma já nas próximas semanas, né?
1: Próximas semanas.
0: Maravilha. Prefeito, deixamos agora para o segundo bloco falar da sua viagem com outros prefeitos, lideranças aqui da região para Estônia e para Finlândia, para observar, para trazer o que é possível aqui para a nossa realidade. É bom a gente ir buscar essas inspirações, né, em países que, acima de tudo, tem na educação seu ponto forte, né?
1: Sem dúvida nenhuma, Delano foi uma viagem de trabalho organizada pela MESNE, sendo que a própria MESNE patrocinou as passagens, e nós visitamos a Estônia e a Finlândia. A Estônia, que tem a cidade de Tallinn, a sua capital, sendo a cidade mais digital do mundo. 98% é digitalizado. O cidadão da Estônia tem um cartão, que é o cartão cidadão, e eles estão interligados com todos os serviços públicos de uma forma online, de uma forma instantânea, tudo digital. É realmente um sonho. É realmente o futuro de todas as nossas empresas, dos nossos municípios, porque se interligam o setor público com o setor privado. Mas é um sonho que já é real. E a Estônia já está num passo à frente, que é a inteligência artificial. Agora estão trabalhando muito na inteligência artificial. Estônia também tem duas cidades. Só para situar um pouco, a Estônia é um país nórdico que faz divisa com a Letônia, que por sua vez faz divisa com a Rússia, e eles estiveram sob o domínio russo da pós-Segunda Guerra Mundial até 1991, quando eles saíram da União Russa, da União Soviética, e aderiram à OTAN. Então, hoje, eles são um país membro da OTAN. E lá eles têm a cidade antiga, que é uma cidade medieval, e aí tem a cidade nova, moderna, que é a cidade digital. Lá tivemos o contato com a prefeitura, tivemos contato com empresas, participamos de um seminário de digitalização, e tem muitas novidades que podem ser aproveitadas no nosso município. Nós já estamos com a Secretaria de Inovação e Empreendedorismo avançando nisso. Já instalamos o chatbot na saúde, que é para reduzir as perdas de consultas marcadas. Como funciona lá na Estônia a saúde? E nós queremos, caminhando para este sentido aqui em Garibaldi, a pessoa não precisa ir no posto nem na regulação, a pessoa de casa agenda a sua consulta, porque ela acessa o sistema e vê a disponibilidade de cada especialidade com os horários. Mas, uma vez agendada, ela tem que cumprir. Um dia antes, pelo sistema digital, essa pessoa recebe um comunicado se ela confirma ou não a consulta. Se ela confirma, a consulta está confirmada. Se ela não confirma, automaticamente é agendada outra pessoa. E essa pessoa que não teve um motivo justificado para transferir, vai para o final da fila. Que é uma forma justa, porque Garibaldi, nós compramos consultas especializadas e eu pago, a prefeitura paga. Se a pessoa não comparece na consulta, o profissional não tem culpa.
0: Ele vai receber.
1: Ele vai receber. E é justo. Ele estava lá à disposição. Então nós queremos, se a pessoa não vá, que diga, porque surge às vezes imprevisto que não pode ir. E nós podemos aproveitar isso para uma outra pessoa que está na fila esperando. Então essa é uma das vantagens. Outra vantagem importantíssima é que eles estão... Nós visitamos na Finlândia. Ah, ainda da Estônia, me permite... Sobre educação, quero fazer um comentário que me marcou muito. Lá, o aluno são todos iguais. Todos buscam o transporte público, que é gratuito, frequentam o colégio, que é gratuito, das 7 horas da manhã às 7 horas da noite. O professor, aliás, o lema que eles têm na educação: professor bom, aluno bom. Então, o professor é avaliado cada 3 meses. Se ele não corresponde com as notas, ele passa por uma reciclagem. Depois, novo teste, ou se não, deixa o cargo para quem está habilitado. Porque o foco é o aluno. E preparam isso, que é o importante. Lá preparam o aluno para o mundo, com digitalização, com inteligência artificial, tudo o que é de mais moderno, para que ele possa ser um homem, um cidadão do mundo. Quanto aqui no Rio Grande do Sul, para tristeza nossa, a secretária de Educação do Estado baixa uma portaria de que o aluno pode ser reprovado em até 4 matérias.
0: Absurdo.
1: E ele tem que passar de ano. E depois ele vai recuperar o que perdeu.
0: Que jeito?
1: Eu fui estudante, você foi estudante, Luiz, tu foi estudante. Como é que a pessoa vai... Se já é difícil enfrentar 7, 8 matérias, tu vai agregar mais aquela que você não avançou? Na prática... Nós estamos preparando mal os nossos alunos. E comparar com o que é da Estônia, que é o de ponta, eles estão preparando para o mundo.
0: Na concorrência a gente vai perder sempre, né?
1: Sempre, sempre. Então isso é muito ruim. Nós estamos aqui também na educação insistindo e vamos conseguir ampliar a escola do SESI Senai, que faz um ensino profissionalizante, exemplar. Recomendar, olha, ontem vi os alunos saindo da escola de ensino da Tramontina, junto com o Senai, preparando ali o futuro nosso de uma forma profissional. Visitamos Helsinki, que é uma das cidades com melhor qualidade de vida. Em Helsinki visitamos uma indústria de satélite. Eles lançam um satélite por semana. Vejam, Delano, aonde a tecnologia já chegou e aonde está caminhando. Nós vimos um satélite que ia ser lançado na semana seguinte, deve ter até lançado, que ele tem a nova geração de satélite. Porque lança-se tanto satélite que já tem um lixo lá no nosso, no nosso universo, e um lixo que amanhã pode ser problemático. Essa nova geração de satélite, desse que nós vimos, a vida útil dos satélites são 3 anos. não pelo material, mas porque ele se torna obsoleto pelo avanço da tecnologia que está avançando.
0: Como o nosso celular.
1: Como o celular, evidente. Bem lembrado, Delano, é um exemplo fantástico. E ele retorna à crosta terrestre e ele se autodestrói.
0: Poxa vida.
1: Olha aí, essa é a nova geração de satélites. Mas eu perguntei ao diretor que o que, que eu podia ver em Garibaldi, o satélite, falando da Finlândia para Garibaldi. Ele disse, qual é um dos teus problemas lá? Desmatamento ou loteamento clandestino? Eu lhe dou uma foto com 1.200 megapixels de perfeição, de nitidez, dos pontos localizados em Garibaldi. De dois em dois dias atualizo a foto, chegando a 10 por 10 metros quadrados. Veja bem, o cara da Finlândia, com o satélite olhando Garibaldi, localiza-se, tem um desmatamento em tempo real praticamente, dois dias, hoje é tempo real.
0: Sim.
1: Com uma precisão de 1.200 megapixels. É um negócio que a gente só via isso em filmes.
0: De espionagem.
1: De espionagem. Aliás, bem lembrado, me senti assistindo o filme do James Bond. Porque só nós estávamos umas 30 pessoas visitando a empresa e só 5 foram selecionados para visitar a fábrica. Por causa da espionagem industrial. E felizmente eu fui um dos sorteados. Fiquei muito gratificado por ter sido premiado para visitar a fábrica. E para ele abrir as portas era justamente no filme de James Bond. Botava o olho para a leitura, né, da retina.
0: Da retina.
1: Né? E aí abria a porta como abre-se nos filmes do James Bond. Né? E lá dentro, todos com aqueles guarda-pós que parecia evidentemente aqueles filmes de espionagem que estavam nisso, mas hoje é a realidade que nós estamos vivendo.
0: Prefeito, a gente está encerrando já, 11h58, tem muita coisa para a gente falar, tem que vir mais vezes, né, prefeito? Tem que vir mais vezes.
1: Vamos organizar.
0: As, né? as novidades são muitas. Quero que o senhor deixe uma mensagem agora para o... para o povo garibaldense nesse momento, que Garibaldi realmente, o senhor prova com números que é a bola da vez.
1: É a bola da vez. Quero deixar minhas amigas, meus amigos, que no segundo semestre vamos ter muitas novidades, boas novidades em todas as nossas secretarias. Nossa equipe está muito preparada, focada, uma equipe que está comprometida com a grande mudança que Garibaldi está tendo, com certeza. Nós estamos melhorando cada vez mais a nossa cidade, tornando as pessoas com mais dignidade, lhe dando mais qualidade de vida. As prioridades continuam as mesmas e este ano vamos fazer fortes investimentos no turismo. Nós vamos agora, nos próximos 3-4 meses, implantar esse novo sistema de mobilidade urbana. Foi estudado durante 1 ano e meio. Foi checado no sistema virtual para ver se isso funcionava. Estamos vendo isso, vamos ter ajustes, vamos ter correções. Então eu peço a você, cidadão garibaldense, todos nós, queremos a cidade melhor. Todos nós queremos uma mobilidade urbana melhor. Todos nós queremos que a nossa vida seja mais facilitada. Portanto, vamos todos ajudar. Vamos abraçar esse nosso projeto que é... Muitos anos não se fazia um projeto dessa magnitude na mobilidade urbana. Se tem algum desconforto, ajudem, tolerem. Sempre pensem que é para o bem de todos. Que é para o bem de todos. Se nós temos que fazer algum sacrifício pessoal, façamos. Porque o resultado maior traz o benefício a todos.

0: Valeu, gente. Daqui a pouco no ponto com o nosso informativo Tramontina e o debate volta amanhã. Até mais.
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12:13, meio-dia e 13, 15 graus é a temperatura atual aqui nos estúdios da Rádio Garibaldi e nós estamos iniciando no ponto em 101.5 FM, servindo a notícia, sempre num oferecimento de loja Andreolio Garibaldi, estilo que reflete a sua essência, roupas, calçados e acessórios para aproveitar a vida com mais leveza e elegância. 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
2: Homem é preso no bairro Chácaras por furto.
1: Capuchinhos e Liga são homenageados na Câmara.
2: Pedido de revisão de júri de Garibaldi será analisado na próxima terça.
1: Quase 50% dos pacientes faltaram a exames agendados neste final de semana em Garibaldi.
2: Centro de vacinação terá atendimento neste sábado.
1: Secretaria de Meio Ambiente realiza coleta de entulhos e volumosos neste sábado em dois bairros de Garibaldi. Estes e outros assuntos no informativo Tramontina.
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1: Homem é preso no bairro Chácaras por furtos. Nesta quarta-feira, a Brigada Militar prendeu um homem que vinha praticando furtos em Garibaldi. Segundo informações, ele se aproveitava da distração das vítimas para furtar dinheiro de caixas de estabelecimentos comerciais, como bares, mercadinhos e barbearias, além de cometer pequenos furtos em residências. O suspeito já havia sido preso há poucos dias, mas voltou a praticar os delitos. Após a nova prisão, a Brigada Militar o encaminhou à Delegacia de Polícia para os procedimentos legais. Há registro de furtos atribuídos ao indivíduo nos bairros Chácaras e Três Lagoas.
2: E o pedido de revisão de júri de Garibaldi, que estava previsto para acontecer hoje, quinta-feira, foi adiado para a próxima terça-feira, dia 23. A análise é do pedido de revisão da condenação de Adair Leonir Rommel. Ele foi condenado pela morte da então companheira Elessi Rejane Faleiro, que tinha 30 anos na época do crime. O caso aconteceu em julho de 2025, no bairro São Francisco, em Garibaldi. A sessão foi remarcada a pedido da defesa. Inicialmente prevista para acontecer de forma virtual, a audiência será realizada presencialmente em Porto Alegre. Três desembargadores vão analisar os documentos apresentados pelo Ministério Público, pela assistência de acusação e pela defesa. Para que seja determinada a anulação do julgamento e a realização de um novo júri, é necessário que pelo menos dois dos três magistrados votem favoravelmente ao pedido. No julgamento realizado em janeiro deste ano, os jurados acolheram a tese da defesa de Rommel, que sustentou que ele praticou a agressão, especificamente o estrangulamento da vítima, sem a intenção de matar. Com isso, a classificação do crime foi alterada de feminicídio para lesão corporal dolosa seguida de morte. A pena fixada foi de 9 anos, 8 meses e 4 dias de prisão. Atualmente, Adair Rommel cumpre a condenação no presídio estadual de Bento Gonçalves.
1: A Secretaria de Meio Ambiente e Bem-Estar Animal de Garibaldi, juntamente com a Secretaria de Serviços Urbanos, realizará neste sábado uma coleta programada de entulhos e volumosos nos bairros Fenachamp e Bela Vista 2. A iniciativa integra a programação especial em homenagem à Semana do Meio Ambiente do município. Mais detalhes sobre esta informação com Henrique da Fonseca, que conversou com o secretário de Meio Ambiente.
3: A iniciativa é a campanha Porta a Porta, né? Ela vai acontecer nesse sábado, no período das 8 às 10 da manhã ali na Fenachamp, né? E das 10 ao meio-dia no bairro Bela Vista 2. O intuito é trabalhar a coleta, e já diz porta a porta, né, dos munícipes, para fazer aquele recolhimento no qual o pessoal não consegue destinar ou ir até o container dos volumosos. Então, nossa iniciativa é recolher desde móveis e entulhos, mas também a parte de eletrodoméstico, eletroeletrônicos, com que a pessoa não conseguiu participar também no drive, né? Então vamos estar fazendo esse trabalho ali no sábado e a gente pede a participação de todos, né, ali da comunidade, até porque a gente vai estar deslocando todos os nossos materiais, funcionários, né, e equipe para fazer toda a coleta, né, de uma melhor forma possível e ajudar nessa parte da reciclagem e do retorno desses materiais, né, fazendo com que a gente não descarte de uma maneira irregular. O que que a gente pode dar de orientação para a população é que deixe o seu material ou na sexta-feira de noite, né, na frente da casa, ou logo cedo, né, porque daí nós vamos estar passando. Como nós vamos seguir um cronograma das 8 às 10 da manhã no Finachamp, das 10 ao meio-dia, a gente só pede para as pessoas que tenham atenção, né, à questão dos horários, porque assim, nós temos que fazer o deslocamento também, claro que é um local, escolhemos bairros próximos, né, até para não ter tanto tempo de deslocamento, mas particularmente ali próximo das 10 horas a gente já vai ter que estar indo para o bairro Bela Vista 2, né? Então a gente só pede a compreensão das pessoas e que, se possível, conseguir colocar o material na sexta-feira de noite, né? Ou no sábado logo cedo.
1: A participação do secretário de Meio Ambiente, Anderson Dalla Rosa, reforçando então, a coleta será feita de entulhos e volumosos nos bairros Fenachamp e Bela Vista 2 neste sábado. A ação será realizada em dois horários distintos, das 8 às 10 no Fenachamp e das 10 às 12 horas no Bela Vista 2. As equipes das secretarias percorrerão os bairros para recolhimento de móveis, entulhos, eletrodomésticos e eletrônicos previamente deixados pelos moradores nas calçadas.
2: E a Prefeitura de Garibaldi, por meio da Secretaria Municipal da Saúde, faz um alerta aos munícipes sobre a importância do comparecimento aos exames agendados. No último sábado, foram realizados mutirões para exames da ecomamária e ultrassonografias gerais no Hospital Beneficente São Pedro. Dos 83 participantes agendados, apenas 42 compareceram, enquanto 41 faltaram, representando praticamente metade dos atendimentos previstos. A Secretaria da Saúde destaca que os exames são previamente contratados pela Prefeitura junto ao hospital, o que significa que os custos com a estrutura e com a disponibilidade dos profissionais já estão garantidos, independentemente do comparecimento do paciente. Dessa forma, quando ocorre uma falta sem aviso prévio, o horário reservado não pode ser aproveitado por outra pessoa que aguarda na fila de espera, gerando desperdício de recursos públicos e atrasando o acesso de outros pacientes aos serviços de saúde. A secretaria realiza periodicamente o lembrete do exame ou consulta agendada e orienta que, caso o paciente não possa comparecer, informe a impossibilidade com antecedência à unidade de saúde responsável pelo agendamento. Com isso, a vaga poderá ser disponibilizada para outro cidadão que aguarda atendimento.
1: Centro de vacinação terá atendimento neste sábado. A Prefeitura, por meio da Secretaria de Saúde, informa que o centro de vacinação estará aberto neste sábado, das 8 às 12, para atendimento à população. A ação integra a iniciativa de ampliação do acesso aos serviços de imunização, com atendimento em um sábado por mês, proporcionando mais comodidade para que crianças, adolescentes, adultos e idosos possam manter a carteira de vacinação atualizada. Durante o período, estarão disponíveis as vacinas previstas no calendário nacional de vacinação, conforme a faixa etária e situação vacinal de cada paciente, além da vacina contra a influenza gripe. Para receber a imunização, é necessário apresentar documento de identificação e, se possível, a carteira de vacinação. Os próximos atendimentos em sábados ocorrerão nas seguintes datas: 18 de julho, 22 de agosto, 12 de setembro, 24 de outubro e 14 de novembro.
2: E a Câmara de Vereadores de Garibaldi realizou na noite da quarta, ontem, uma sessão solene para homenagear a Liga Feminina de Combate ao Câncer e a Ordem dos Frades Menores Capuchinhos, que está comemorando 130 anos de atuação. Garibaldi é considerada o berço dos capuchinhos no Brasil. Representando a Liga, recebeu a menção honrosa a presidente Marisa Chesine Pedrotti. Já pelos capuchinhos, a homenagem foi entregue ao ministro provincial Frei Álvaro Moraes. Os requerimentos foram de autoria dos vereadores Bruno Pilate Bortolini, em reconhecimento à Liga, e Gilberto Perim, em homenagem aos capuchinhos. Vamos ouvir uma parte do agradecimento de Marisa Pedrotti.
4: Nós da Liga de Combate ao Câncer de Garibaldi recebemos com gratidão e emoção esta menção honrosa. Ela não é apenas um reconhecimento, ela é o reflexo do trabalho silencioso, dedicado e cheio de amor que tantas mulheres voluntárias constroem todos os dias durante estes 24 anos de trabalho. Inúmeras passaram por aqui. Umas já se foram, pacientes que passaram conseguiram se recuperar, outros infelizmente a gente perdeu no caminho. Hoje, uma das nossas pacientes partiu para a casa de Deus também. Infelizmente, a gente não consegue curar a todos. Como disse o prefeito, a nossa saúde está ociosa. Nós precisamos de mais verba para que o povo possa se salvar, gente. Quem tem câncer não pode esperar daqui um ano. Nós tínhamos, só vou fazer um adendo aqui, uma paciente que tinha uma mamografia pelo SUS marcada para fevereiro de 2027. Isto é inadmissível. Isto é triste. Tá? Uma mamografia, gente, que é uma coisa que tem que ser feita logo, a gente não espera. Que bom que a Liga está aqui e consegue reverter esses quadros. Cuidar de quem enfrenta o câncer é uma missão que exige coragem, acolhimento e persistência.
2: Também destacamos uma parte da fala de Frei Álvaro Moraes dos Capuchinhos.
5: E digo que para nós, freis, é muita alegria recebermos uma homenagem junto com a Liga. Tem tudo a ver. Esse ano, nós, na igreja e nós frades, estamos celebrando 800 anos da morte de Francisco de Assis. O Papa Leão proclamou para a igreja, ao menos para os católicos do mundo inteiro, o ano jubilar franciscano. Para nós é um momento especial. Também nós, freis capuchinhos, estamos celebrando 500 anos da reforma dentro do movimento franciscano que deu origem aos capuchinhos. Primeiro era um grupo só, que foi se dividindo. De 1525 a 28, um grupo de frades quis retornar à origem, ao jeito de Francisco de Assis. E isso foi reconhecido em 1528 pelo Papa, e o povo batizou com o nome, aquele grupo de frades, porque eles tinham o capuz pequeno, Cappuccini. As crianças na rua gritavam, e Cappuccini? E aí vem o nome, os capuchinhos, que estavam no meio do povo, cuidando dos doentes, porque na época havia peste, muita gente morrendo, muita gente precisando de cuidado. E os frades foram fazer isto. Para nós também é motivo de alegria 130 anos da presença capuchinha aqui no Rio Grande do Sul, mas especialmente aqui em Garibaldi, onde tudo começou. Para nós isso é muito importante. Não tem como nós celebrarmos os 130 anos sem olhar para Garibaldi. Não tem como. Porque a nossa história, a história da nossa província, E a história de Garibaldi, como dizia o senhor prefeito, ela se funde, ela se completa. Isso é muito importante para nós, olhar para Garibaldi, por quê? Garibaldi foi a terra fértil. Eu digo e sempre repito isso, nós tivemos a graça de começar em Garibaldi. Tivemos a graça de começar aqui. Por quê? Porque juntou duas vontades muito grandes. Os imigrantes que aqui estavam, que não podiam mais olhar para o além-mar, tinham que vencer aqui, tinham que construir a sua vida aqui. E os freis franceses, que também não podiam olhar para além-mar, e tinham que construir também a sua vida aqui. Isso é determinante para Garibaldi, mas também é determinante para nós frades, porque juntos, aqueles imigrantes e os frades construíram uma bela história.
2: Tá aí a fala do Frei Álvaro Morés dos Capuchinhos. Agora 12:29, meio-dia e 29. 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Intervalo e em seguida retornamos aqui dentro do nosso No Ponto com mais informações e notícias para você em 101.5 FM.
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0: 12:34, meio-dia e 34, virando para 35, 16 graus é a temperatura atual. 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Agora aqui no ponto, é hora de Kátia Valente. É hora de previsão do tempo.
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2: Olá, meus amigos e caros ouvintes. Vamos ter uma quinta-feira com a presença do sol e variação de nebulosidade aqui na nossa região. A expectativa é de que as temperaturas nesta quinta-feira subam um pouquinho mais do que ontem. Não é muito. As máximas vão oscilar entre 13 e 14 graus nos pontos mais elevados, entre 14 e 15 graus assim na região como um todo. Então, o frio vai continuar predominando, né? Mas temos ainda nesta

0: Tivemos a Colômbia que venceu o Uzbequistão por 3-1. Daniel Munhoz, Luiz Dias e Aminton Campaz marcaram os gols colombianos. Abosek Fazulayev marcou o gol uzbek. Hoje nós teremos mais jogos válidos pela Copa do Mundo, logo mais a 1 PM. Daqui a pouco, a República Tcheca enfrenta a África do Sul, Suíça e Bósnia se enfrentam às 4 PM. Às 19 horas, o Canadá enfrenta o Catar e às 22 horas tem México e Coreia do Sul. Lembrando que amanhã, às 21:30, o Brasil enfrenta a seleção haitiana. Estas foram as informações do esporte da manhã desta quinta-feira.
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0: 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Oportunidade de emprego. 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
2: Como é o cheiro daí?
3: Agradecimento e convite para as missas de sétimo dia de falecimento de Carmelina Bortolini Locatelli. Mãe, não está sendo fácil viver com a tua ausência física. Tua presença em toda parte da casa, na tua horta, no quintal, nas plantas com tuas frutas, nas tuas flores. Em todo lugar conseguimos te ver todos os dias. Sempre muito presente em todo lugar. Não conseguia parar, né, mãe? Difícil te fazer ficar sentada. Sempre estava fazendo alguma coisa. E na maioria das vezes, pelos outros. Mãe, teu maior legado sempre será esse amor pela natureza, por cada cantinho e detalhe da nossa casa. Muitos anos ao lado do pai, né, mãezinha? Foi difícil viver esses 2 anos sem ele, sem sentir um enorme vazio. Foi esse vazio que aos poucos te tornou frágil, pois era muito forte. Por algumas vezes pensei que seria eterno. Mãe, vó, bisa, tia, irmã, cunhada. Sentiremos tua falta, Carmelina, nossa Carmela. Mas temos a certeza que Deus preparou um lugar especial para ti, junto ao teu grande amor e filho que tão cedo se foi. Em nós, fica a certeza de um dia nos reencontrarmos em um lugar onde dor, tristeza e sofrimento não existem. Te amamos sempre e para sempre. Fica em paz e olha por nós. Com carinho, os familiares agradecem aos parentes, vizinhos, amigos e a todos que enviaram coroas, flores, mensagens e se fizeram presentes, confortando a família nesse momento de despedida. E com saudades convidam para as missas de sétimo dia de falecimento de Carmelina Bortolini Locatelli, a ser celebrada uma neste sábado, dia 20 de junho, às 17 horas, e a outra neste domingo, dia 21 de junho, às 9 horas, ambas na Igreja Matriz São Pedro.

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1: 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E o cronograma da paróquia São Pedro para esta quinta-feira. Às 14h30, oração pelas vocações e doentes na Igreja Matriz. Às 18h, missa na Igreja dos Freis Capuchinhos. Às 19h30, missa na comunidade São Roque do Borgueto e também missa na comunidade São Luís do Araripe. Agora vamos para a mensagem da paróquia de Carlos Barbosa.

Programa das Paróquias Mãe de Deus e Mãe das Graças de Carlos Barbosa. Queremos neste dia refletir e caminhar junto com Maria, Maria e a Igreja. Maria deu à luz Cristo e a Igreja gera você. Cada batizado participa dessa grande família que se chama a Igreja. Esta também é simultaneamente mãe e virgem. A Igreja é a mãe porque reproduz a caridade. É virgem devido à integridade de sua fé e piedade. Ela deu à luz a muitos, mas todos são membros de um único corpo. Assim, ela é como Maria, que sendo mãe de muitos, gera unidade. Adoremos aquele que foi concebido pela Virgem, sem concupiscência, a quem ela deu a luz permanecendo virgem. Ave Maria, cheia de graça, o Senhor é convosco. Bendita sois vós entre as mulheres, e bendito é o fruto do vosso ventre, Jesus. Santa Maria, Mãe de Deus, rogai por nós, pecadores, agora e na hora de nossa morte. Amém. Proclamamos que na escola de Maria aprendemos a reconhecer e proclamar as intervenções do Senhor em nossa vida. O evangelho deste dia de São Mateus, disse Jesus aos seus discípulos: quando orardes, não usei muitas palavras, como fazem os pagãos. Eles pensam que serão ouvidos por força das muitas palavras. Não sejais como eles, pois vosso Pai sabe do que precisais muito antes que vós o peçais. Vós deveis rezar assim: Pai nosso que estás nos céus, santificado seja o teu nome. Venha o teu reino, seja feita a tua vontade, assim na terra como nos céus. O pão nosso de cada dia dá-nos hoje. Perdoa as nossas ofensas, assim como nós perdoamos a quem nos tem ofendido. E não nos deixeis cair em tentação, mas livrai-nos do mal. De fato, se vós perdoardes aos homens as faltas que eles cometeram, vosso Pai que está nos céus também vos perdoará. Mas se vós não perdoardes aos homens, vosso Pai também não perdoará as faltas que vós cometestes. Palavra da salvação. Glória a vós, Senhor. Ó Pai, que sempre queremos te proclamar, porque somos nós também vossos filhos e queremos nós juntos, como cristãos, em primeiro lugar, não ter os nossos próprios interesses, mas a tua vontade. Que nenhuma família falte o pão de cada dia, o perdão e a fraternidade. Os sete pedidos da oração do Pai Nosso são voltados para Deus, mas nunca esqueçamos que a segunda parte são voltados para a vida entre nós, irmãos e irmãs. Cada dia possamos rezar essa oração e pedir ao Pai Celeste que dirigimos sempre confiantes nossa súplica. Programação da Paróquia Mãe de Deus para esta quinta-feira, 15 horas, missa na Casa de Repouso Elisa Tramontina, 18 horas, missa da Igreja Matriz Mãe de Deus, 19 horas e 30 minutos, curso de teologia. Nessa sexta-feira, 15 horas, adoração e missa na Igreja Matriz Mãe de Deus, 18 horas, terço dos homens da Igreja Matriz Mãe de Deus. Neste sábado, 14 horas, missa na Comunidade Imaculada Conceição, 7 de Castro, 14:30, missa na Comunidade Nossa Senhora de Lourdes, Mundo Novo, 17 horas, missa na Comunidade Nossa Senhora Aparecida, bairro Aparecida, 18 horas, missa na Igreja Matriz Mãe de Deus, 18 horas e 30 minutos, missa e festa de São João na Comunidade São Miguel, Koblenz. Domingo, dia 21, início da novena dos padroeiros Mãe de Deus e São Roque. Na Ponte Seca, com procissão motorizada, convidados 50 anos da CBF, Associação
dos dirigentes de empresas, bênção dos motoqueiros e dos esportistas. Possamos nós também, nesse tempo de Copa, abençoar todos os esportistas, os atletas. 7:45, missa na Igreja São Brás, bairro Aurora. 8:30, missa na Igreja Matriz, Nossa Senhora das Graças, Arco Verde. 9:00, missa na Igreja Matriz, com abertura da novena dos padroeiros com Padre Anésio Ferla. 10:30, missa e festa na comunidade de Santo Antônio, festa de Santo Antônio, 15 da Boa Vista. 15:00, missa na comunidade Nossa Senhora dos Navegantes, Arroio Canoas. 18:00, missa na Igreja Matriz, Mãe de Deus. Pela intercessão da Mãe de Deus São Roque, desça a bênção de Deus sobre todos. Em nome do Pai, do Filho e do Espírito Santo.

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1: Abençoa, Senhor, a minha também.
2: Boa tarde, meu irmão, boa tarde, minha irmã, boa tarde a todos que nos acompanham pela tua Rádio Garibaldi em mais um boletim das paróquias São Lourenço e São Marcos. Hoje, 18 de junho, quinta-feira da 11ª semana do tempo comum. E chegamos a algo que é o pão nosso de cada dia. É realmente a base da base de quem quer ser cristão. O evangelho de hoje, Mateus 6, versículos 7 a 15, onde Jesus nos ensina a rezar. E começa dizendo que rezar não é multiplicar palavras, até diz inutilmente. Há pessoas que vivem fazendo longas orações, multiplicando palavras. Não, isso não é oração na escola de Jesus, né? Até Jesus diz, eles pensam que serão ouvidos por causa do exagero de palavras. Não sejam como eles, diz Jesus, porque o Pai de vocês conhece suas necessidades antes que a gente peça. Qual é o espírito da oração? Começa na intimidade, Pai. O cristão tem Deus como Pai. Então, na intimidade é que a gente deve conversar, rezar, dialogar, colocar nossos pedidos também, nosso agradecimento sobretudo. Veja que a primeira parte do Pai Nosso começa com o louvor, louvar a Deus porque é Pai, porque conhece, porque está nos céus, isso é, está na intimidade de cada um. Santificar o seu nome, ajudar a construir o seu reino, sua vontade em todos os lugares. Essa primeira atitude do cristão, se colocar à escuta de Deus e louvar esse Deus que nos dá tudo, que nos dá a vida e tudo necessário para essa vida. É a primeira atitude da oração, é a escola de oração. Não é só o Pai Nosso, não é só uma oração, é uma escola de oração. E a segunda parte, aí vem os nossos pedidos básicos, simples, fundamentais. O pão de cada dia, o que for necessário de cada dia, apenas isso, não o supérfluo. E o perdão, nós precisamos do perdão de Deus e também que a gente se perdoe. E aí que está um grande desafio, né? Perdoai como nós perdoamos. E o Pai sempre perdoa, Ele é misericordioso. Nós que temos dificuldade de fazer a nossa parte. Porque diz, se vocês não perdoarem as pessoas, seu Pai também não poderá perdoar as faltas de vocês. Bom, temos muito que aprender nessa pequena oração que devemos rezar, mas não só com palavras, rezar com o coração de cada dia. Amém. Então lembramos que amanhã, 19 horas, temos missa na comunidade São Luís de Castro. Sábado, 18 horas, São Marcos, Marcorama. Domingo, 10h30, missa festiva na comunidade São Luís da Linha Camargo, procissão dos tratores, bênção dos tratores. E à tarde, 15 horas, missa no capitel de Santo Antônio, no caminho de São José. Obrigado pela sua companhia. Uma excelente tarde. Fique com as bênçãos do Deus da vida. É Pai, Filho e Espírito Santo. Amém. Boa tarde.

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E assim estamos começando mais um Em Alta na programação tua Rádio Garibaldi, a rádio do teu tempo. Eruption, Cry to Me. Teve Enigma também, começou com Eric Carmen. Em Alta até às 5 na programação da 101.5, tua Rádio Garibaldi, emissora da Fundação Cultural da Serra.

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10: 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O nosso WhatsApp 99118-5111. Valmírio, boa tarde. Tudo bem por aí? Suzana também com a gente nessa tarde aqui na programação Tua Rádio Garibaldi, a rádio do teu tempo.
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Everything But The Girl, aqui na programação tua Rádio Garibaldi. Missing, bloco das internacionais importadas, e o Rhythmix também passou por aqui. Evelyn Champagne, segunda rodada, Grupo A, Copa do Mundo. Em campo agora a República Tcheca e África do Sul. E a República Tcheca está vencendo o placar de 1-0. É primeiro tempo ainda de partida. É a segunda rodada já desse grupo. É o Grupo A. Tem a Coreia do Sul em primeiro, México em segundo, República Tcheca na terceira posição e na quarta posição a África do Sul. E a bola tá rolando. E a gente acompanhando, informando aqui na programação da tua Rádio Garibaldi, a rádio do teu tempo, 15 para as 2.

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1: Essa é a tua Rádio Garibaldi em alta, girando na programação até as 5 da tarde. Vem aí a primeira edição da tarde, notícias na rede, a edição das 2:05, faltando para as 2:00.

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4: 2 horas. 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Um homem nomeado como assessor superior do prefeito de Canoas, Ayrton Souza, na região metropolitana de Porto Alegre, pediu exoneração do cargo após ser flagrado trabalhando na própria empresa durante o horário de expediente público. Fábio Brasil recebia salário mensal de R$18 mil e não compareceu à prefeitura durante o mês de fevereiro. Sócio administrador de uma transportadora no município, Fábio deveria cumprir carga horária de 40 horas semanais no executivo municipal e registrar ponto. Ele havia começado a trabalhar no gabinete de Ayrton Souza em janeiro de 2025. O empresário passava boa parte do tempo na sede da sua transportadora.

0: Tar teria recebido uma série de vantagens indevidas em troca de atuação política no Congresso Nacional, como um apartamento em Salvador e 3,5 milhões de reais. Decisão do ministro André Mendonça, do Supremo Tribunal Federal, que autorizou a operação desta quinta, revela detalhes das suspeitas que pesam sobre o senador Jacques Wagner, líder do governo no Senado. O documento tem como base uma representação da Polícia Federal. Não coloque limites em seus sonhos, coloque fé. 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A Ucrânia lançou nesta quinta-feira o maior ataque com drones contra Moscou nos últimos 2 anos, o que provocou incêndios na capital russa e em suas imediações e levou a uma energética ameaça da Rússia de lançar mais bombardeios. Vários drones ucranianos atingiram uma importante refinaria da capital russa, no que o prefeito da capital, Sergei Sobyanin, definiu como um ataque em larga escala. Ele não revelou a extensão dos danos. Grandes colunas de fumaça eram observadas sobre a periferia sul da capital russa. A refinaria no distrito de Kaptonia sofreu um grande incêndio. O ataque à refinaria é uma resposta plenamente justificada aos ataques russos contra nossas cidades, afirmou nas redes sociais o presidente da Ucrânia, Volodymyr Zelensky. 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
0: Próxima edição, às 3 horas.
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2: Essa sintonia quente da tua Rádio Garibaldi em alta na programação até as 5 da tarde. Segue República Tcheca 1, África do Sul 0. Segundo tempo começando agora. É Copa do Mundo. 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Tua rádio, 17 graus temperatura, tem sol na tarde. Amanhã foi fria. Final da tarde, começo da noite também a temperatura vai declinar aqui na região da Serra Gaúcha, no estado do Rio Grande do Sul. Em alta na programação. E o nosso WhatsApp, aguardando o seu recado, 991-18-5111.
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0: Essa é a tua Rádio Garibaldi em alta. 2h22, Eraser. Também teve por aqui When I See You Again. Começou com uma super balada do Bon Iam, uma exclusiva da tua Rádio Garibaldi. Lá no Facebook, tua Rádio Garibaldi, acompanha lá, dá uma represa, uma passeada por lá. Tem o prefeito Sérgio Quezini participando do debates hoje pela manhã aqui na programação. Tem destaque também para pedido de revisão do júri de Garibaldi. Será analisado na próxima terça-feira. Sobre a ANC, lembra daquele caso de feminicídio, que não foi tipificado como feminicídio? Homem vai até a delegacia de polícia civil para solicitar a emissão de um certidão, né? Isso foi em Farroupilha e acabou sendo preso, estava com o mandado de prisão em aberto. Prefeito de Garibaldi reforça inscrições para cursos gratuitos de qualificação profissional. Tem também na programação lá no Facebook da rádio, Secretaria de Assistência Social e Habitação recebe doações do projeto. Bem quentinho, né? Bem quentinho. Eita coisa boa. E muito mais lá no Facebook, tua Rádio Garibaldi, a rádio do teu tempo e o Facebook também do teu tempo. Essa é a programação da tarde. Segue República Tcheca 1, África do Sul 0. É mais um compromisso aí pelo grupo A, que tem a Coreia em primeiro, México em segundo, República Tcheca em terceiro e na lanterna África do Sul. 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
2: Em 17 graus, temperatura, tem sol na tarde aqui na capital nacional do espumante. Epa! 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Dá uma passeada lá, ver como é que tá o jogo em andamento. Olha, a África do Sul empatou. República Tcheca 1, África do Sul também 1. Pouco mais de 4 minutinhos, tem os acréscimos ainda para fechar o tempo complementar. Segundo tempo de partida entre as equipes. Esse jogo que vale pelo grupo A. Que tem a Coreia do Sul em primeiro, México em segundo, República Tcheca em terceiro e África do Sul marcando seu primeiro pontinho. 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
6: 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A força-tarefa mobilizada após a confirmação do primeiro foco de greening no Rio Grande do Sul já vistoriou 522 imóveis e erradicou 201 plantas cítricas em Palmitinho, no Médio Alto Uruguai. Desde a confirmação da doença em 8 de junho, equipes da Secretaria da Agricultura, Pecuária, Produção Sustentável e Irrigação e do Ministério da Agricultura e Pecuária atuam para conter a sua disseminação por meio da eliminação de plantas infectadas, do controle do inseto transmissor e do monitoramento das áreas vizinhas ao foco. Considerado uma das principais ameaças à citricultura mundial, o greening não tem cura. A doença compromete a produtividade, reduz a qualidade dos frutos e pode levar à morte das plantas. O Brasil ainda não sabe o que é perder na Liga das Nações de Vôlei 2026. Nesta quinta-feira, a seleção feminina derrotou a Bélgica de virada por 3-2 em Ankara, na Turquia. A equipe de Zé Roberto Guimarães saiu na frente, mas viu as adversárias vencerem no segundo e no terceiro set, antes de engrenar na reta final e vencer o tie-break. O técnico manteve a base do time, com Macris no levantamento e Júlia Bergmann e Ana Cristina nas pontas. Tainara atuou como oposta, enquanto Júlia e Diana completaram a formação como centrais. Quem cultiva gratidão é capaz de realizar sonhos que parecem inalcançáveis. 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O líder supremo do Irã, Mojtaba Khamenei, disse nesta quinta-feira ter dado

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3: 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Encerrado o jogo, entre a República Tcheca. A República Tcheca e a África do Sul ficaram no empate, em 1-1. Aí a África do Sul marca o primeiro ponto e a República Tcheca também tem um ponto. Na liderança do Grupo A, o México. Na segunda posição, a Coreia do Sul. E amanhã tem seleção brasileira, gente. É.

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2: Das consagradas trazem bênção, trazem paz.
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5: Em alta na tua Rádio Garibaldi, tarde da quinta-feira, hoje, temperatura em 17 graus ainda, tem sol, tá legal, tá bom demais. 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Em alta na tua Rádio Garibaldi, abração vai para Carlos Barbosa, sempre com a gente na companhia Jadiana. Já vou rodar pra você, tá bom? Seguidinha tem Gazebo, I Like Chopin. Música que marcou também, né? Clássica internacional. Em alta e o bloco das nacionais.
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9: 4 horas. Notícias da hora. Uma colisão entre um ônibus e uma van, ambos de transporte escolar, deixou pelo menos 7 crianças feridas no início da tarde desta quinta-feira em Passo Fundo, no norte do estado. O acidente aconteceu por volta das 12h30 no cruzamento da Avenida Brasil com a Rua Tiradentes, no centro. De acordo com o SAMU, uma das crianças de 9 anos sofreu ferimentos graves. Equipes de resgate encaminharam 3 vítimas ao Hospital de Clínicas e outras 4 ao Hospital São Vicente de Paulo. Todas as crianças feridas estavam na Kombi escolar. A Receita Federal pagará em 15 de julho um lote especial de restituição automática do imposto de renda da pessoa física. A medida contempla contribuintes que tiveram imposto retido na fonte ao longo de 2024, mas não se enquadram nos critérios de obrigatoriedade de entrega da declaração. A consulta poderá ser feita a partir do dia 8 de julho por meio do serviço Meu Imposto de Renda no site ou no aplicativo da Receita Federal. O pagamento será feito exclusivamente em conta vinculada à chave Pix do tipo CPF. 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O presidente dos Estados Unidos, Donald Trump, disse nesta quinta-feira que os Estados Unidos pagarão o valor de $300 bilhões, cerca de mais de R$1 trilhão, para ajudar na reconstrução do Irã. O valor é mencionado no texto do acordo de paz firmado na quarta-feira por Trump e o presidente do Irã, Massoud Pezeshkian. Uma das cláusulas do acordo determina a criação de um plano de reconstrução e desenvolvimento econômico do Irã, com o valor mínimo de $300 bilhões, e determina que os Estados Unidos desenvolverão o plano junto de seus parceiros regionais, os países do Golfo Pérsico. O texto não especifica de onde viria a verba. Nesta quinta, Trump disse que o valor não será pago pelos Estados Unidos. 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
5: 4:05, horário lá de Brasília. Temperatura em 17 graus, segue em 17 temperatura na tarde desta quinta-feira. 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Tá rolando bola sim. Suíça e Bósnia. É a segunda rodada da fase de grupos ainda. Está acontecendo agora, primeiro tempo, placar é de 0-0. Tá rolando aí mais um jogo pela Copa do Mundo. Que grupo é esse da Suíça e da Bósnia? Deixa eu ver aqui que grupo que é. É o grupo B. Grupo B que tem a Suíça. Tá embolada a coisa, né? Todo mundo tem um ponto aqui, ó. A Suíça tem um ponto, o Canadá tem um ponto, o Catar tem um ponto e a Bósnia também tem um ponto. Grupo B. Segunda rodada. Ainda hoje, pelo mesmo grupo, tem Canadá e Catar, às 19h. E o Brasil entra em campo amanhã, sexta-feira, 21h30, quando enfrenta a equipe do Haiti, pelo grupo C, que tem a Escócia na liderança, Marrocos vem em segundo, em terceiro Brasil e na lanterna o Haiti. Só me falta, hein? Só os me falta.
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5: Jadiana, Merlini, vamos até Carlos Barbosa, tá rodando aqui na programação da tua rádio Gazebo I Like Chopin Clássico.

0: 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Music, Frederick David, Gazebo, I Like Chopin, Gary Moore, também passou por aqui. Prefeitura de Garibaldi, por meio da Secretaria Municipal da Saúde, informando que o centro de vacinação estará aberto no próximo sábado, dia 20, das 8 da manhã até o meio-dia, para atendimento à população. Tá legal? É o centro de vacinação. Das 8 da manhã até o meio-dia, para atendimento à população de Garibaldi. A ação integra a iniciativa de ampliação do acesso aos serviços de imunização. Atendimento em um só sábado por mês, proporcionando mais comodidade para que crianças, adolescentes, adultos, idosos possam manter a carteira de vacinação em dia, atualizada. Bela iniciativa. 4:20 em Alta.
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3: 2026, ano jubilar especial que marca os 800 anos da morte de São Francisco de Assis. 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
4: Pobres como Cristo, em São Francisco de Assis, aprendemos que as riquezas não nos levam a nada se não for para promover o bem à humanidade. Pela pobreza em espírito, aprendemos a dar espaço e prioridade para a grande riqueza que podemos ter, que é a vida com Deus. Na pobreza nos entendemos pequenos e frágeis. Assim, Deus é nossa força. Aprendamos com São Francisco, vivamos tudo isso. Seja um franciscano, seja uma franciscana. Paz e bem.
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0: As italianíssimas da tua Rádio Garibaldi, exclusividade, clássicas italianas. Demis Russo canta. Pra cima, né? Finaleira aqui de mais um em alta na programação da tua Rádio Garibaldi, a rádio do teu tempo. Champagne também passou por aqui para a gente marcar. Esse é o hino da capital nacional do espumante, Eruption. Faltando para 5, gente. Temperatura em 17 ainda, segue 17 graus. A temperatura em alta na programação tua Rádio Garibaldi, a rádio do teu tempo. Quem mais passou por aqui? Pepino de Capa de Champagne, Gianni Morandi, Il Mondo. Começamos com Eros Ramazzotti. As italianíssimas da tua Rádio Garibaldi em alta na programação.
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12: É a programação da tarde, aqui na tua Rádio Garibaldi, a rádio do teu tempo. 16 graus agora a temperatura, baixou um pouquinho, mas a mesma coisa, né? Hoje não foi aquela situação. Pela manhã, sim, temperaturas baixas. Mas agora cai a tarde, chega a noite e a temperatura novamente declina, né? Essa é a tua Rádio Garibaldi, a rádio do teu tempo. Em alta na programação. Daqui a pouco mais tem o Tiaparo Chega com Roberto Antônio Ferrante e as galdeiradas rodando por aqui.
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E assim a gente vai finalizando mais uma edição do Em Alta na tarde desta quinta-feira. Quintou aqui na programação da tua Rádio Garibaldi, Padaria Pomvale, Cressol também esteve com a gente. Instituto Fiorio, invento da doutora Thalita Fiorio também com a gente aqui na programação em mais uma edição do Em Alta. Amanhã a partir da uma estaremos aqui de novo. Obrigado pela sua companhia, fique bem, paz e bem. Abração, beijão do Balejão e até amanhã. Em seguidinho, depois de notícias na rede, Roberto Antônio Ferrante com o Tia Prochega. Até mais, gente!

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7: 5 horas, notícias da hora. Vamos às informações da central de conteúdo da tua rádio.
8: A agricultora e dirigente cooperativista Karina Aparecida da Silva assumirá a presidência do Sindicato dos Trabalhadores Rurais de Lagoa Vermelha e Capão Bonito do Sul a partir do dia 1º de julho, após cerimônia de transmissão de cargo realizada na manhã desta quarta-feira. A nova gestão terá mandato de 4 anos e pretende ampliar o diálogo com os produtores para fortalecer a agricultura familiar, segmento que representa cerca de 77% dos estabelecimentos rurais do estado, segundo dados do Censo Agropecuário do IBGE. Ao assumir o cargo, Karina destacou que sua trajetória no movimento sindical e no cooperativismo contribuiu para conhecer as principais demandas do campo. Da tua rádio Cacique de Lagoa Vermelha, Daniel Carvalho.
9: Em Marau, destaque para a programação do Go Skate Day, que será realizado nesse domingo, 21 de junho, no Parque Municipal Lauro Risseri Bortolom. O evento celebra o Dia Mundial do Skate e vai reunir praticantes de diferentes idades em atividades ao longo de todo o dia. A programação inclui aulão aberto, desafios para crianças, sessões de manobras, competição de melhor truque e premiação. A iniciativa busca incentivar a prática do skate, valorizar a modalidade esportiva e promover a integração entre atletas, famílias e a comunidade. Da tua rádio Alvorada de Marau, Ana Lúcia Jacomini.
10: Em Garibaldi, a Secretaria Municipal da Saúde faz um alerta à população sobre a importância do comparecimento aos exames agendados. No último sábado, dia 13, foram realizados mutirões para exames de ecomamária e ultrassonografias gerais no Hospital Beneficente São Pedro. Dos 83 pacientes agendados, apenas 42 compareceram, enquanto 41 faltaram, representando praticamente metade dos atendimentos previstos. A Secretaria da Saúde destaca que os exames são previamente contratados pela prefeitura junto ao hospital, o que significa que os custos com a estrutura e com a disponibilidade dos profissionais já estão garantidos, independentemente do comparecimento do paciente. É orientado que, caso o paciente não possa comparecer, informe a impossibilidade com antecedência à unidade de saúde responsável pelo agendamento. Da tua Rádio Garibaldi, Henrique da Fonseca.
11: Em Soledade, a comarca realizou nesta quinta-feira a cerimônia de posse de 2 novas magistradas que passam a reforçar o atendimento do Poder Judiciário. Daniela Franco Reis e Silva Sá assumiu como juíza substituta da 2ª Vara Cível e dos Juizados Especiais, enquanto Núbia de Miranda Frias passou a responder pela 1ª Vara Cível e pela direção do foro. O ato, que reuniu autoridades locais e regionais, marca

0: aperfeiçoamento dos processos formativos e contribuir para a atualização da matriz curricular nacional das guardas civis municipais, principal referência para a formação e capacitação dos profissionais da área. A participação da Guarda Municipal de Caxias ocorreu a partir de convite oficial da Senasp, que selecionou representantes de municípios estratégicos para integrar os debates técnicos conduzidos no âmbito da revisão da matriz curricular. Da tua rádio São Francisco de Caxias do Sul, Luan Varela.
1: Na região de Veranópolis, em uma ação conjunta dedicada ao Junho Violeta, mês de conscientização e combate à violência contra a pessoa idosa, o Hospital Comunitário São Pellegrino Laziosi realiza, em parceria com o Instituto Moriguchi, o painel Dialogando sobre o Cuidado, a Saúde e a Proteção do Idoso. O evento acontece nesta sexta-feira, dia 19, a partir das 16h, no auditório do hospital. O encontro tem como objetivo reunir profissionais da saúde, cuidadores, familiares e a comunidade em geral para discutir o envelhecimento saudável, a rede de apoio e a garantia dos direitos da população idosa. Para enriquecer o debate sobre diferentes perspectivas, a programação contará com os seguintes palestrantes: Berenice Maria Verle, médica geriatra e atual vice-presidente da Sociedade Brasileira de Geriatria e Gerontologia; Carlos Rieder, médico neurologista com longa trajetória acadêmica e de pesquisa; e Karina Weiss, assistente social, graduada pela Universidade Federal Fluminense e pós-graduada pela Escola Superior do Ministério Público. Da tua Rádio Veranense de Veranópolis, Mário Vivan.
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0: Olá, olá, olá, boa tarde, olá, estamos voltando aqui, ó, a Tia Pro chega na área a partir desse momento, quando são 17h08, são 5h08, vocês estiveram naquela companhia agradável do Flávio Antônio Balejo, no Em Alta, desde o comecinho da tarde, hein? Espero que vocês continuem conosco, deixa o radinho lá na tua Rádio Garibaldi, no 101.5 FM, que é a hora da Galdéria, a hora da música gaúcha, até às 6, boa tarde, Flávio Antônio Balejo, que hoje não falhou com a trilha.
1: Não, a trilha tá aqui, eu até vou botar ela agora. Tá, beleza.
0: Aí.
1: Estamos aprendendo.
0: O dedão não atrapalhou hoje.
1: Não atrapalhou, é que eu saí ontem, né, que tu me deixou aqui, eu fiquei aqui cuidando dos botões.
0: Ontem tinha um pequeno problema ali, mas já
1: tá compromisso da vida, compromisso.
0: É isso aí, né? Ó, o esqueleto da gente, quando ele fica uma certa idade, tem que ser cuidado, viu?
1: Se não falecido, vou dizer assim, tu vai saber a tua idade, quando tu tiver já numa idade, o corpo vai te dar sinais.
0: E dá mesmo. E dá mesmo.
1: Dói o joelho, Roberto.
0: E por que que dói o joelho? Te dói o estômago? Não, estômago, estômago. Por quê?
1: Dói aqui, é dor aqui, dói ali, dói lá.
0: Ó, o pessoal deu risada que eu falei estômago lá. Por que será? Será que foi errado? 15 graus a temperatura. 15. Cara, tava 8 de manhã, que frio, rapaz.
1: Barbaridade.
0: Brincadeira. Diz que semana que vem vai baixar o zero, hein? Vai baixar de zero. Vamos ver o que vai acontecer. Vamos ver. Mas que bom a gente estar por aqui, que bom a gente conversar, mandar abraços. 3464-7508. Também pode ligar. Ou vai pelo zap zap, que é mais fácil. Segue lá a mensagem, 54991185011. É só alegria, na hora da festa, na hora do Tia Pro chega. E nada melhor do que chamar um tio pra cantar pra gente. O que que tu me diz, Flávio?
1: Não, podemos chamar.
0: Tio Ivo.
1: Tio Ivo.
0: E Andarilho.
1: Exatamente.
0: E o que é que eles vão prosear ou cantar com a gente?
1: O tio Ivo e o Andarilho?
0: É.
1: Rastros de Saudade.
0: Eita, como é bom. E que tal um tordilho negro depois, hein?
1: Mas vamos trotear.
0: Trecheirinha filho e neto, né?
1: Isso.
0: Sabe quem gosta do tordilho negro? Aquela de Carlos Barbosa. A da vassoura?
1: A
0: Nona Nholina.
1: Ah, tá. A viajante. Do tempo.
0: A viajante pelos ares da região.
1: Agora ela tá com uma vassoura elétrica que não faz barulho.
0: Meu Deus. É elétrica, não faz barulho e tá sempre carregada. Ela carrega com o vento que ela pega no ar.
1: Ah, é?
0: Sim. Tu acha que o Musk dá coisa ruim pra ela?
1: Nova tecnologia.
0: Meu Deus, só com o vento carrega.
1: Simbora!
0: Vambora! Do nosso pro seu coração. Bom final de tarde pra vocês.

0: também. Coisa linda de ver. Tchê, a hora vai passando, hein? São 5h20 agora, mas de imediato eu quero conversar com a Maria Joyce. 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
6: De novo, 5h27, 15 graus a temperatura. 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Adir Carleço, obrigado pelo caixão de frutas, hein? 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Baita abraço, Adir. 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Oh, coisa boa. Bom, meu caro Flávio Antônio Balejo.
7: Diga.
6: Vamos parabenizar um cidadão aqui. Vamos lá. Pera aí, tem mundial hoje, né?
7: Tem mundial.
6: E como é que tá? Como é que foi o primeiro jogo? O
7: grupo já acabou A, aqui, né? Teve a tarde grupo ali, uma da tarde, a República Tcheca e a África do Sul empataram em 1-1.
6: Empataram, né?
7: Isto. Agora tá jogando a Suíça e a Bósnia.
6: E como é que tá o placar?
7: Tá zerado, 0-0. Pelo grupo B, esse jogo, né? Uhum. Nós teremos ainda hoje, às 10 da noite, México e Coreia do Sul.
6: Bom.
7: E também às 19 horas, pelo grupo B, esse jogo, Canadá e Catar.
6: Olha
7: e
6: só,
7: o Brasil,
6: hein?
7: Tá se preparando porque amanhã tem
6: amanhã,
7: Brasil,
6: né? Que horas amanhã?
7: 9:30 da noite.
6: Nossa, tardinho.
7: Brasil e Haiti. Haiti é o último da tabela,
6: saco,
7: né?
6: De pancada do grupo, né? Mas vamos ver amanhã que vai dar.
7: Os últimos incomodam, né, Beto?
6: Aí que eu digo, eu não quero enfrentar o Lanterna.
7: Do Brasil, a Escócia tá na frente, Marrocos é segundo, Brasil terceiro e Haiti é último.
6: O quê? Terceiro,
7: Brasil? Terceiro colocado, Brasil,
6: Beto. Né? Tá agora fora.
7: É. Portugal também estreou mal, né?
6: Estreou empatando ontem. O RCR7 nada, né?
7: É.
6: Não fez nada ontem, perdeu um gol lá.
7: Saiu de cabeça baixa.
6: Mas vamos lá, Portugal tem time, olha, um time maço que tem ali, ó. E Portugal vai se recuperar fácil. Eu quero acreditar nisso, né?
7: E o Brasil?
6: Quem tem a confiança que o Neymar vai...
7: Ele não vai jogar.
6: Não sei.
7: Ele
6: mas
7: não
6: quem...
7: tá relacionado.
6: Não. Ele vai jogar só nas oitavas, se o Brasil passar.
7: Não tá relacionado.
6: Pode escrever. Né? Mas quem tem a esperança nesse cidadão resolver os problemas do Brasil, tamo mal.
7: Tá feio.
6: Tamo mal. Deixa assim. Vamos embora. É a vida, Baleja. Parabéns, Helena Petri. Essa vovó Helena, Baleja, ela tem 98 anos. Opa! 98 anos. Até eu quero ver aqui se é realmente isso, porque 98, é isso aí. Ela mora no bairro Juventude, tá? Aqui pertinho da rádio. E essa avó, ela não usa bengala, Flávio. Não, não, nem pensar em bengala. É. Sobe escada, desce escada, vai lá na horta, faz os seus crochê, os seus tricô lá pra doar. Uma vozinha ativa, tchê.
7: Mas é isso que ajuda, né?
6: Com 98 anos, com uma cabecinha de 20, rapaz. Olha. Ô, vó, querida, parabéns. O neto Rafael tá te homenageando, a neta Gabriela, os teus bisnetos, que é Yasmin, é o Murilo, também a Luísa, uma das bisnetas, tem a Lisiane e o Cristiano, que são mais netos aqui, ó, e com carinho também recebe um abraço, em especial da Maria Manini e o José Manini, tia Mia, tia Zé, que é os pais aí da Gabi, da neta, que parabenizam a senhora. E também tem a Ana, tem o genro Sérgio e todos os filhos, netos, bisnetos, toda essa família bonita que quer um bem enorme pra senhora. Parabéns, vó, muitos anos de vida. E lá na segunda-feira estava de aniversário a Hilda Matuela, lá do bairro Borghetto. Dona Hilda, parabéns atrasado pra senhora, viu? É, o Matuela, o seu lambari, o Ivanor, tá parabenizando. Vem me dizer que ele fez um churrasco de lambari pra senhora. Não, eu não quero acreditar nisso, né? Lambari, ele fez lambari recheado. Sabe como é que ele faz o lambari recheado, Flávio?
7: Como é que ele faz?
6: Ele pega o lambari, põe outro na boca e recheia.
7: É?
6: É isso aí. O cara da fera, meu. Oxe. Pega o lambari maior, pega o menor, coloca na boca do...
7: Olha só.
6: Deixa assim que tá bom. Valejo, vamos tocar música que é melhor, né? Vamos lá, 15 graus a temperatura. Temos quem aí? O Tchê Cacareco?
7: Tchê Cacareco.
6: Lá do Paraná, deixa cantando pelo chova. Brasil. Deixa que chova. Que chova de uma vez, sabe o quê? Não tem nada a ver. Diz que vai chover hoje, vai parar amanhã.
7: É isso aí. E depois o Tchê Garoto.
6: Ah, esse é bom também.
7: A vida
6: também.
7: Que o velho mandou.
6: Esse, o que que a vida. Ô, Balejo, o que que a vida mandou tu fazer?
7: Ah, aproveita.
6: Aproveitar. Tá certo. Vamos lá. A vida que o velho mandou. Simbora.

0: também. A vida que o Léo mandou. São 21 para 6 agora, 21 para 6. 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Muito bem, ó, eu quero só lembrar aqui que dia 25 de julho tem o Filó Italiano no Salão do Bairro Cairu. Todo mundo já anotando a data, viu? Mais tarde a gente vai falar sobre ingressos, coisa parecida. 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Nosso querido Frei Sidmar, aqui de Garibaldi, foi ordenado diácono nesses tempos, lembra que foi transmitido? 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Todo mundo acompanhando aqui pelo Facebook da Garibaldi. A primeira missa aqui em Garibaldi vai ser no dia 27 às 17 horas, também que a Rádio Garibaldi vai transmitir. Em seguida a gente volta, Flávio.
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17: 11 faltando para 6.
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0: 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E vamos embora, gente, vamos parabenizar. Antes, eu quero lembrar aqui, gente, São José de Costa Real, sábado agora, vai ter jantar dançante, hein? Às 19h30, 7h30 da noite vai começar, com sopa de capelete, recheio, carne lessa, churrasco, gado, leitão e frango, maionese, saladas, pão, sobremesa, vai ter café e vai ter também frutas e com venda de espumantes, ok? E a nova emoção vai tocar. O ingresso tá custando R$ 160 ao casal ou R$ 90 individual. Reserva de ingressos 996-49-4629, 996-53-6628, ok? Bom jantar para quem for lá, muito bem. Parabéns, felicidades, tem gente de aniversário, vamos aqui parabenizar Flávio Antônio Balejo, vamos ter que tocar a música do Branquinho ali, né? Sim. É, alô Branquinho.
12: Tá ouvindo lá.
0: Já sai a tua marca aí. Bom, a avó aqui, ó, a Rosalia, Ermida Radavelli, lá do Bela Vista 1, parabéns pelo aniversário da senhora, abração aqui da Luciana, o Maurício, que é o genro, e também o abraço aqui do Samuca, o Samuel, que é o neto, que a vozinha cuida, aê, parabéns, né? Inês Caravonato também quero mandar um abraço lá no Bela Vista 1, um abraço pra senhora, Inês, tudo de bom. Paulo Giacomelli, também um abraço, Sertorina tá na audiência. Alô, Betão Lázaro e Roberto Lázaro do Champanhe, quem não conhece o Betão Lázaro aí, ó, o Telmo te manda um abraço, todo mundo te deseja felicidades, o Ademir, a Joana, todo o pessoal lá te deseja felicidades, viu? E hoje, a Gabriela Bonadimã Cussô é a nora do seu Jorge Cussô, nosso colega aqui, né? Que manda um abração pra nora, ele é Nelci, porque hoje, a dona Gabriela e o seu Marcelo também comemoram mais um ano de vida matrimonial, casou no dia do aniversário da Gabi, hein? Gostei de ver. Abraço dos filhos de toda a turma aí que deseja muita paz e muita luz pra ti, tá, Gabi? Pro Marcelo também. Ele, tá, valeu, é por aí. Vamos de música, vamos a casa do Branquinho lá?
12: Vamos lá do Branquinho.
0: Qual é mesmo?
12: O Branquinho tá pedindo aqui na programação música do Gildo de Freitas.
0: É aquela que é da carreirada?
12: Ele gosta, ele foi chegado numa carreirada,
0: aí,
12: né?
0: Ficou Branquinho, Pretinho, que é o irmão dele, é uma loucura,
12: Pretinho,
0: né?
12: Não é muito chegado.
0: Não é muito chegado, diz ele que ele é chegado. Bola pra frente, toca a música aí.

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Brigadão a todos que estiveram conosco, um bom final de tarde. E eu quero mandar um abraço lá pra Tamandaré, pro Gato. O Gato tava de aniversário na segunda-feira, hein? É, eu meio que me atrasei aqui, Gato. Parabéns pelo teu aniversário. O cara é fera lá na Tamandaré, né? O cara faz festa todo dia. Grande, Gato! Abraço do Pitola, abraço do Carlito Bianchi, de toda essa turma aí que te quer um bem enorme, Gato. A capricha, né? Vê que se não arranha muitas gatas lá na comunidade, né? O Gato é aquele cidadão que também tem 5 namoradas, só que o problema é que elas não sabem que ele tem as namoradas. É uma coisa de nem acreditar, mas tudo bem. Ele e o Pitol são sócios. Vão mandando um abraço pra vocês todos aí. Valeu! E a Rosa Branca chega pra fechar o Te Aproxega. Obrigado, Flavião. Até depois no Santo Terço.

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2: Olá, gente, boa noite. Bem-vindos, bem-vindos.

0: Das 18 horas 8 minutos, estamos nos encontrando na Resta do Santo Terço. Estamos ao vivo com vocês, com todos nossos irmãos, com todas nossas irmãs, que através deste momento eleva seu pensamento a Deus, a Nossa Senhora, a sua intercessão, como tem o hino aí, ó, a São Pedro, caminhando no terceiro dia para esse grande momento que o nosso padroeiro vai ser homenageado no dia 28 e também no dia 29. 29 é segunda-feira, a missa, né? Do dia de São Pedro. Mas vamos iniciar o nosso Santo Terço de hoje, trazendo presente as intenções que você tem no seu coração. Eu trago aqui, ó, esta urna, que tá com bastante pedidos aqui, que Deus olhe por esses pedidos, que Nossa Senhora olhe por essas intenções, que possam ser alcançadas. E vamos iniciar juntos, com muita fé, esse nosso Santo Terço de hoje. Estamos aqui, nos encontrando, em nome do Pai, do Filho e do Espírito Santo. Amém. E que alegria poder rezar esse Santo Terço com o nosso querido Frei Sidmar Prece. Vamos rezar as primeiras dezenas, pois o Frei Sidmar Prece tem por lema: não fostes vós que me escolhestes, eu vos escolhi. Com este lema, o Frei Sidmar Prece será ordenado sacerdote no sábado, 20 de junho, às 18 horas, na Igreja Matriz Cristo Rei, em Marau. E você pode acompanhar essa celebração na íntegra, desde o primeiro momento até o final, pelo Facebook da Rádio Garibaldi. Alegria em cumprimentar o senhor e obrigado por nos atender, Frei Sidmar. Boa noite.
1: Boa noite, eu que agradeço estar com vocês. Paz e bem.
0: Paz e bem, Frei. Sábado tá chegando o grande dia. Eu lembro lá do seu diaconato, Frei Sidmar, e a alegria que o senhor estava lá no altar, e também a alegria de dizer: eu vou ser sacerdote. E hoje, agora, o sonho está perto, né, Frei?
1: Isso, está perto, falta muito pouco. É uma alegria sem tamanho. Não tem palavras para explicar esse momento, é uma emoção muito grande.
0: E a gente sabe que o senhor que convive conosco aqui em Garibaldi também, e nós todos nos alegramos também, Frei, estamos rezando pelo senhor para que seja essa ordenação e que o senhor possa trazer através das suas mãos sacerdotais muitas bênçãos para todo esse povo que tanto precisa de estar conhecendo mais de perto Jesus Cristo e Nossa Senhora, né, Frei?
1: Isso aí, com certeza.
0: Então, vamos iniciar juntos, Frei. Eu vou pedir para o senhor rezar o Pai Nosso, as Três Ave Marias e o Glória, e depois vamos, o senhor quer colocar algumas intenções e vamos rezar o Santo Terço. Pode ser assim?
1: Pode ser.
0: Então, o senhor pode começar.
1: Pai Nosso, que estás no céu, santificado seja o vosso nome, venha a nós o vosso reino, seja feita a vossa vontade, assim na terra como no céu.
0: O pão nosso de cada dia nos dai hoje. Perdoai nossas ofensas, assim como nós perdoamos a quem nos tem ofendido. E não nos deixeis cair em tentação, mas livrai-nos do mal. Amém.
1: Ave Maria, cheia de graça, Senhor convosco, bendito sois vós entre as mulheres, e bendito é o fruto do vosso ventre, Jesus.
0: Santa Maria, Mãe de Deus, rogai por nós, pecadores, agora e na hora de nossa morte. Amém.
1: Ave Maria, cheia de graça, Senhor convosco, bendito sois vós entre as mulheres, e bendito é o fruto do vosso ventre, Jesus.
0: Santa Maria, Mãe de Deus, rogai por nós, pecadores, agora e na hora de nossa morte. Amém.
1: Ave Maria, cheia de graça, Senhor convosco, bendito sois vós entre as mulheres, e bendito é o fruto do vosso ventre, Jesus.
0: Santa Maria, Mãe de Deus, rogai por nós, pecadores, agora e na hora de nossa morte. Amém.
1: Glória ao Pai, ao Filho e ao Espírito Santo.
0: Como era no princípio, agora e sempre. Amém. São Francisco e São Pedro,
1: rogai por nós.
0: Vamos rezar esse nosso Santo Terço. Vamos pedir pelo Frei Sidmar. Vamos rezar pela sua ordenação sacerdotal. E eu libero aqui, Frei, se o senhor quiser colocar alguma intenção também, fique à vontade, Frei.
1: Acho que a intenção maior, sim, né, é pelo ministério que vou assumir sábado, então que seja de muita alegria, enfim, e que para todos nós que convivemos ali em Garibaldi.
0: Amém. Então vamos rezar, o senhor faz a primeira parte, eu e os nossos ouvintes respondemos, os mistérios luminosos, e nesse primeiro mistério da luz contemplamos
2: o batismo de Jesus.
1: Pai nosso que estás no céu, santificado seja o vosso nome, venha a nós o vosso reino, seja feita a vossa vontade, assim na terra como no céu.
0: O pão nosso de cada dia nos dai hoje. Perdoai as nossas ofensas, assim como nós perdoamos a quem nos tem ofendido. E não nos deixeis cair em tentação, mas livrai-nos do mal. Amém.
1: Ave Maria, cheia de graça, Senhor convosco, bendito sois vós entre as mulheres, e bendito é o fruto do vosso ventre, Jesus.
0: Santa Maria, Mãe de Deus, rogai por nós, pecadores, agora e na hora de nossa morte. Amém.
1: Ave Maria, cheia de graça, Senhor convosco, bendito sois vós entre as mulheres, e bendito é o fruto do vosso ventre, Jesus.
0: Santa Maria, Mãe de Deus, rogai por nós, pecadores, agora e na hora de nossa morte. Amém.
1: Ave Maria, cheia de graça, Senhor convosco, bendito sois vós entre as mulheres, e bendito é o fruto do vosso ventre, Jesus.
0: Santa Maria, Mãe de Deus, rogai por nós, pecadores, agora e na hora de nossa morte. Amém.
1: Ave Maria, cheia de graça, Senhor convosco, bendito sois vós entre as mulheres, e bendito é o fruto do vosso ventre, Jesus.
0: Santa Maria, Mãe de Deus, rogai por nós, pecadores, agora e na hora de nossa morte. Amém.
1: Ave Maria, cheia de graça, Senhor convosco, bendito sois vós entre as mulheres, e bendito é o fruto do vosso ventre, Jesus.
0: Santa Maria, Mãe de Deus, rogai por nós, pecadores, agora e na hora da nossa morte. Amém.
1: Ave Maria, cheia de graça, Senhor convosco, bendito sois vós entre as mulheres, e bendito é o fruto do vosso ventre, Jesus.
0: Santa Maria, Mãe de Deus, rogai por nós, pecadores, agora e na hora da nossa morte. Amém.
1: Ave Maria, cheia de graça, Senhor convosco, bendito sois vós entre as mulheres, e bendito é o fruto do vosso ventre, Jesus.
0: Santa Maria, Mãe de Deus, rogai por nós, pecadores, agora e na hora da nossa morte. Amém.
1: Ave Maria, cheia de graça, Senhor convosco, bendito sois vós entre as mulheres, e bendito é o fruto do vosso ventre, Jesus.
0: Santa Maria, Mãe de Deus, rogai por nós, pecadores, agora e na hora da nossa morte. Amém.
1: Ave Maria, cheia de graça, Senhor convosco, bendito sois vós entre as mulheres, e bendito é o fruto do vosso ventre, Jesus.
0: Santa Maria, Mãe de Deus, rogai por nós, pecadores, agora e na hora da nossa morte. Amém.
1: Ave Maria, cheia de graça, Senhor convosco, bendito sois vós entre as mulheres, e bendito é o fruto do vosso ventre, Jesus.
0: Santa Maria, Mãe de Deus, rogai por nós, pecadores, agora e na hora da nossa morte. Amém.
1: Glória ao Pai, ao Filho e ao Espírito Santo.
0: Como era no princípio, agora e sempre. Amém. Ó meu bom Jesus, perdoai-nos.
1: Perdoai-nos, livrai-nos do fogo do inferno.
0: E levai as almas todas para o céu. E socorrei principalmente as que mais precisarem. Nossa Senhora de Fátima, São Pedro e São Francisco,
1: rogai por nós.
0: Vamos rezar juntos o segundo mistério. Esse segundo mistério, eu peço por todo o grupo que está lhe acompanhando, Frei, lá na sua visita nas escolas, na comunidade, em preparação para esse grande momento do sábado, a partir das 18 horas. A todos os paroquianos, ali da paróquia Cristo Rei, em Marau, a todo o grupo que está apoiando o senhor, que está visitando as comunidades com o senhor. Então, pedir que o Papai do Céu ilumine a todos, para que esse momento seja um momento único na vida, não só do Frei Sidmar, mas também de todos nós que temos a alegria de ter mais um sacerdote com as mãos ungidas para abençoar esse povo que é tão carente de bênçãos. E essas bênçãos virão com as mãos sacerdotais do Frei Sidmar. Alguma intenção a mais, Frei?
1: Por todos, né, que me apoiaram, incentivaram durante toda a minha caminhada, desde o início, meus familiares, conhecidos, e por todos, né, os que passaram também na minha caminhada vocacional.
0: Amém. Unimos a todas essas intenções, a que cada um traz no seu coração, aqui desta urna. Com fé vamos pedir, nesse segundo mistério da luz, onde contemplamos
2: a auto-revelação nas bodas de Caná.
0: Senhor Frei, Pai Nosso,
1: que estais no céu, santificado seja o vosso nome, venha a nós o vosso reino, seja feita a vossa vontade, assim na terra como no céu.
0: O pão nosso de cada dia nos dai hoje, perdoai as nossas ofensas, assim como nós perdoamos a quem nos tem ofendido, e não nos deixeis cair em tentação, mas livrai-nos do mal. Amém.
1: Ave Maria, cheia de graça, Senhor convosco, bendita sois vós entre as mulheres, e bendito é o fruto do vosso ventre, Jesus.
0: Santa Maria, Mãe de Deus, rogai por nós, pecadores, agora e na hora de nossa morte. Amém.
1: Ave Maria, cheia de graça, Senhor convosco, bendito sois vós entre as mulheres, e bendito é o fruto do vosso ventre, Jesus.
0: Santa Maria, Mãe de Deus, rogai por nós, pecadores, agora e na hora de nossa morte. Amém.
1: Ave Maria, cheia de graça, Senhor convosco, bendito sois vós entre as mulheres, e bendito é o fruto do vosso ventre, Jesus.
0: Santa Maria, Mãe de Deus, rogai por nós, pecadores, agora e na hora da nossa morte. Amém.
1: Ave Maria, cheia de graça, Senhor convosco, bendito sois vós entre as mulheres, e bendito é o fruto do vosso ventre, Jesus.
0: Santa Maria, Mãe de Deus, rogai por nós, pecadores, agora e na hora de nossa morte. Amém.
1: Ave Maria, cheia de graça, Senhor convosco, bendito sois vós entre as mulheres, e bendito é o fruto do vosso ventre, Jesus.
0: Santa Maria, Mãe de Deus, rogai por nós, pecadores, agora e na hora de nossa morte. Amém.
1: Ave Maria, cheia de graça, Senhor convosco, bendito sois vós entre as mulheres, e bendito é o fruto do vosso ventre, Jesus.
0: Santa Maria, Mãe de Deus, rogai por nós, pecadores, agora e na hora de nossa morte. Amém.
1: Ave Maria, cheia de graça, Senhor convosco, bendito sois vós entre as mulheres, e bendito é o fruto do vosso ventre, Jesus.
0: Santa Maria, Mãe de Deus, rogai por nós, pecadores, agora e na hora de nossa morte. Amém.
1: Ave Maria, cheia de graça, Senhor convosco, bendito sois vós entre as mulheres, e bendito é o fruto do vosso ventre, Jesus.
0: Santa Maria, Mãe de Deus, rogai por nós, pecadores, agora e na hora de nossa morte. Amém.
1: Ave Maria, cheia de graça, Senhor convosco, bendito sois vós entre as mulheres, e bendito é o fruto do vosso ventre, Jesus.
0: Santa Maria, Mãe de Deus, rogai por nós, pecadores, agora e na hora de nossa morte. Amém.
1: Ave Maria, cheia de graça, Senhor convosco, bendito sois vós entre as mulheres, e bendito é o fruto do vosso ventre, Jesus.
0: Santa Maria, Mãe de Deus, rogai por nós, pecadores, agora e na hora de nossa morte. Amém.
1: Glória ao Pai, ao Filho e ao Espírito Santo.
0: Como era no princípio, agora e sempre. Amém. Ó meu bom Jesus.
1: Ó meu bom Jesus, perdoai-nos, livrai-nos do fogo do inferno. Levai as almas todas para o céu. E socorrei principalmente as que mais precisarem.
0: Nossa Senhora de Fátima, São Pedro e São Francisco,
1: rogai por nós.
0: Frei Sidmar, muito obrigado pro senhor atender a gente, rezar conosco. Agora logo mais começa o trido, Frei Sidmar.
1: Isso, agora já tô indo lá pra igreja, que às 19 temos a segunda noite do trido.
0: Isto, amanhã termina o trido e sábado a ordenação. E domingo a primeira missa, né, Frei? Lá na comunidade, né?
1: Isso, lá na minha comunidade, onde eu cresci, lá onde eu dei os meus primeiros passos na fé.
0: Amém. E aqui em Garibaldi, a sua primeira missa no dia 27 às 17 horas. E nós vamos estar acompanhando também, Frei.
1: Isso aí.
0: Muito obrigado por tudo e que São Francisco possa estar intercedendo sempre pela vida religiosa do Frei Sidmar. Grande abraço de todo esse povo de Garibaldi que quer bem ao senhor, Frei.
1: Isso, amém, abraço.
0: Obrigado. Tá aí o Frei Sidmar Prece, que será ordenado sacerdote no próximo sábado, 18 horas, tá? Você acompanha aqui pelo Facebook, tá, gente? Pelo Facebook da tua Rádio Garibaldi. Bom, eu libero agora pro ouvinte também ligar, 3464-7508, para que você possa rezar conosco, também colocar as suas intenções. Enquanto eu peço lá no Flávio, lá no painel, já tem gente colocando suas intenções?
2: Já, Roberto, sim. Já estão conosco rezando. Boa noite, rezamos o terço para o descanso eterno de Gilmar Vicari, pelos 30 dias de falecimento da nona Gema Setolin Furlaneto e por todas as almas que precisam de oração, e que São Pedro abençoe a todos nós. Quem está rezando conosco é a nossa ouvinte, a Adriane Roberto.
0: Amém.
2: Também temos aqui boa noite, o movimento de Emaús deseja um ministério muito especial como o Frei Sidmar. Com o Frei Sidmar, desejamos muitos votos de sucesso em sua ordenação também. Também quem está rezando conosco, boa noite, Rui Antônio Foreste Pinto Bandeira, rezo pela recuperação de Dalver Zapaz, que está internado no hospital de Carlos Barbosa, pelo Santo Padre o Papa, para todos que rezam conosco o terço e para nós aqui da Rádio Garibaldi.
0: Muito obrigado.
2: O Idair Baruf também está rezando. Boa noite, estou rezando para minha família, por todos os doentes, aqueles que estão rezando conosco, aqueles que precisam de um suporte, nossas orações, aqueles que sofrem com o câncer, pela paz no mundo, pelo fim da guerra, pelo grupo da Rádio Garibaldi, e agradece por mais um dia, Roberto.
0: Amém. Eu quero rezar aqui também ação de graças pela avó Helena Petri, a vozinha, que hoje está trocando de ano, comemorando seus 98 anos. Que a mãezinha possa te proteger, que o nosso Santo Antônio, que São Pedro, possa interceder também pela sua saúde e estar sempre com aquela vitalidade que a vozinha querida tem. Então, todos que rezam pela senhora também. Vamos, então, aguardar a participação dos ouvintes. Você vai rezar com a gente? Cadê você? Cadê você do Santo Terço? 3464-7508. Pode ligar, quero ouvir você e as suas intenções. Enquanto aguardamos, vamos juntos meditar o terceiro mistério da luz, onde contemplamos
2: o anúncio do reino de Deus convidando a conversão.
0: Pai nosso que estais no céu, santificado seja o vosso nome. Venha a nós o vosso reino. Seja feita a vossa vontade, assim na terra como no céu.
3: O pão nosso de cada dia nos dai hoje, perdoai as nossas ofensas, assim como nós perdoamos a quem nos ter ofendido, e não deixeis cair em tentação, mas livrai-os do mal. Amém.
0: Ave Maria, cheia de graça, o Senhor é convosco. Bendita sois vós entre as mulheres, e bendito o fruto do vosso ventre, Jesus.
3: Santa Maria, Mãe de Deus, rogai por nós, pecadores, agora e na hora da nossa morte. Amém.
0: Ave Maria, cheia de graça, o Senhor é convosco. Bendita sois vós entre as mulheres, e bendito o fruto do vosso ventre, Jesus.
3: Santa Maria, Mãe de Deus, rogai por nós, pecadores, agora e na hora da nossa morte. Amém.
0: Ave Maria, cheia de graça, o Senhor é convosco. Bendita sois vós entre as mulheres, e bendito o fruto do vosso ventre, Jesus.
3: Santa Maria, Mãe de Deus, rogai por nós, pecadores, agora e na hora da nossa morte. Amém.
0: Ave Maria, cheia de graça, o Senhor é convosco. Bendita sois vós entre as mulheres, e bendito o fruto do vosso ventre, Jesus.
3: Santa Maria, Mãe de Deus, rogai por nós, pecadores, agora e na hora da nossa morte. Amém.
0: Ave Maria, cheia de graça, o Senhor é convosco. Bendita sois vós entre as mulheres, e bendito o fruto do vosso ventre, Jesus.
3: Santa Maria, Mãe de Deus, rogai por nós, pecadores, agora e na hora da nossa morte. Amém.
0: Ave Maria, cheia de graça, o Senhor é convosco. Bendita sois vós entre as mulheres, e bendito o fruto do vosso ventre, Jesus.
3: Santa Maria, Mãe de Deus, rogai por nós, pecadores, agora e na hora da nossa morte. Amém.
0: Ave Maria, cheia de graça, o Senhor é convosco. Bendita sois vós entre as mulheres, e bendito o fruto do vosso ventre, Jesus.
3: Santa Maria, Mãe de Deus, rogai por nós, pecadores, agora e na hora da nossa morte. Amém.
0: Ave Maria, cheia de graça, o Senhor é convosco. Bendita sois vós entre as mulheres, e bendito o fruto do vosso ventre, Jesus.
3: Santa Maria, Mãe de Deus, rogai por nós, pecadores, agora e na hora da nossa morte. Amém.
0: Ave Maria, cheia de graça, o Senhor é convosco. Bendita sois vós entre as mulheres, e bendito o fruto do vosso ventre, Jesus.
3: Santa Maria, Mãe de Deus, rogai por nós, pecadores, agora e na hora da nossa morte. Amém.
0: Ave Maria, cheia de graça, o Senhor é convosco. Bendita sois vós entre as mulheres, e bendito o fruto do vosso ventre, Jesus.
3: Santa Maria, Mãe de Deus, rogai por nós, pecadores, agora e na hora da nossa morte. Amém.
0: Glória ao Pai, ao Filho e ao Espírito Santo.
3: Como era no princípio, agora e sempre. Amém.
0: Ó meu bom Jesus,
3: perdoai, livrai no fogo do inferno e levai as almas todas para o céu e socorrei principalmente as que mais precisar.
0: Nossa Senhora de Fátima e São Pedro,
3: rogai por nós.
0: Divino Pai Eterno,
3: abençoai-nos.
0: Seu Pedro, boa noite.
3: Boa noite, Roberto.
0: Rezamos por quem, Pedro?
3: Rezei pela minha família, pelas minhas netas, pelos meus primos, para todos esses que rezam o Santo Terço conosco.
0: Amém.
3: Aqui na rádio, todos aqui na rádio, e esses que tem, que tá ali na tua urna.
0: Amém.
3: Que abençoe eles todos. E para todo mundo.
0: Amém, Pedro. E domingo temos terço aí na comunidade ou missa?
3: Às 3 horas, sábado, temos missa.
0: Sábado, às 3 da tarde, tem missa. É. Amém, Pedro. Amém. Eu quero lhe agradecer por participar conosco. Que a paz de Jesus e o amor da mãe esteja contigo com a família. Paz e bem.
3: Paz e bem e uma boa noite.
0: Boa noite, Pedro. Liberado de novo, já tocou o telefone, que bom assim, né? Eu quero rezar aqui, ação de graças, por mais um ano de vida também da Gabriela, Bonadimã Cussô, e por mais um ano de vida matrimonial também da Gabriela e do Marcelo, né? Os pais aqui de vocês rezam que Deus sempre continue iluminando essa família abençoada. Abraços aqui, ó, de todos eles, e vamos rezar junto. Já temos ouvinte para rezar conosco. Vilma, boa noite.
4: Boa noite.
0: Vilma, e as suas intenções são para quem?
4: Eu vou rezar proteção e saúde para nossa família.
0: Tá.
4: Pro Freixo de Mar, que tudo dá certo na carreira dele. Uhum. Para vocês da rádio, é para todos que estão rezando o terço junto conosco, é para todos doentes que precisam de nossas orações.
0: Confiantes a cada intenção dessas, juntos meditamos o quarto mistério da luz, onde contemplamos
2: a transfiguração de Jesus.
0: Pai nosso, que estais no céu, santificado seja o vosso nome. Venha a nós o vosso reino, seja feita a vossa vontade, assim na terra como no céu.
4: O pão nosso de cada dia nos dai hoje, perdoai as nossas ofensas, assim como nós perdoamos a quem nos tem ofendido, e não deixeis cair em tentação, mas livrai-nos do mal. Amém.
0: Ave Maria, cheia de graça, o Senhor é convosco. Bendita sois vós entre as mulheres, e bendito o fruto do vosso ventre, Jesus.
4: Santa Maria, Mãe de Deus, rogai por nós, pecadores, agora e na hora da nossa morte. Amém.
0: Ave Maria, cheia de graça, o Senhor é convosco. Bendita sois vós entre as mulheres, e bendito o fruto do vosso ventre, Jesus.
4: Santa Maria, Mãe de Deus, rogai por nós, pecadores, agora e na hora da nossa morte. Amém.
0: Ave Maria, cheia de graça, o Senhor é convosco. Bendita sois vós entre as mulheres, e bendito o fruto do vosso ventre, Jesus.
4: Santa Maria, Mãe de Deus, rogai por nós, pecadores, agora e na hora da nossa morte. Amém.
0: Ave Maria, cheia de graça, o Senhor é convosco. Bendita sois vós entre as mulheres, e bendito o fruto do vosso ventre, Jesus.
4: Santa Maria, Mãe de Deus, rogai por nós, pecadores, agora e na hora da nossa morte. Amém.
0: Ave Maria, cheia de graça, o Senhor é convosco. Bendita sois vós entre as mulheres, e bendito o fruto do vosso ventre, Jesus.
4: Santa Maria, Mãe de Deus, rogai por nós, pecadores, agora e na hora da nossa morte. Amém.
0: Ave Maria, cheia de graça, o Senhor é convosco. Bendita sois vós entre as mulheres, e bendito o fruto do vosso ventre, Jesus.
4: Santa Maria, Mãe de Deus, rogai por nós, pecadores, agora e na hora da nossa morte. Amém.
0: Ave Maria, cheia de graça, o Senhor é convosco. Bendita sois vós entre as mulheres, e bendito o fruto do vosso ventre, Jesus.
4: Santa Maria, Mãe de Deus, rogai por nós, pecadores, agora e na hora da nossa morte. Amém.
0: Ave Maria, cheia de graça, o Senhor é convosco. Bendita sois vós entre as mulheres, e bendito o fruto do vosso ventre, Jesus.
4: Santa Maria, Mãe de Deus, rogai por nós, pecadores, agora e na hora da nossa morte. Amém.
0: Ave Maria, cheia de graça, o Senhor é convosco. Bendita sois vós entre as mulheres, e bendito o fruto do vosso ventre, Jesus.
4: Santa Maria, Mãe de Deus, rogai por nós, pecadores, agora e na hora da nossa morte. Amém.
0: Ave Maria, cheia de graça, o Senhor é convosco. Bendita sois vós entre as mulheres, e bendito o fruto do vosso ventre, Jesus.
4: Santa Maria, Mãe de Deus, rogai por nós, pecadores, agora e na hora da nossa morte. Amém.
0: Glória ao Pai, ao Filho, ao Espírito Santo.
4: Como era no princípio, agora e sempre. Amém.
0: Ó meu bom Jesus,
4: perdoai-nos, livrai-nos no fogo do inferno, levai as almas todas para o céu, e socorrei principalmente as que mais precisarem.
0: Nossa Senhora de Fátima e São Pedro,
4: rogai por nós.
0: Divino Pai Eterno,
4: abençoai-nos.
0: Obrigado, Vilma, por rezar conosco, que a paz de Jesus e o amor de Maria possa estar contigo, com a família. Paz e bem.
4: Paz e bem, boa noite e muito obrigado.
0: Boa noite. Com a quinto mistério agora, a última dezena, já temos ouvinte para rezar conosco.
5: Oi.
0: Quem vai rezar? Vai a Inês? A Inês vai rezar com a gente. Sim. Inês, boa noite.
6: Boa noite, Roberto.
0: Amém, Inês, para quem a senhora vai rezar?
6: Eu vou rezar para toda a minha família, meus netos, meus bisnetos, minha comunidade e todos os doentes que estão aqui em São Roque, né?
0: Uhum.
6: E para vocês da rádio e para o padre Sidney.
0: Amém, o padre Sidimar, né? Tá bem. Só Sidmar. Sidmar, né? É. Isso aí. Bom, só baixar um pouquinho o volume do rádio, Inês, para não dar microfonia, tá?
6: Tá bom.
0: Então vamos trazer presente essa intenção. Vamos rezar também aqui pela Rosalia Ermida Radavelli, que está trocando de ano hoje, Rosalia. Parabéns para a senhora, que Deus abençoe e proteja sempre. E eu vou lá com o Flávio. Flávio no painel para fechar. Tem mais intenções?
2: Temos a Olga. Ah. Boa noite, Flávio e Roberto.
0: Boa noite.
2: Quero rezar por toda a minha família, pela saúde, pelos meus netos e netas, pelo falecido Gilmar e também pelo André Scapini, por todos os seus vizinhos, pelo Frei Sidmar, que vai ser ordenado no sábado agora, por todos nós da Rádio Garibaldi.
0: Obrigado.
2: Pelas pessoas que sofrem com o câncer e por todos os padres da paróquia São Pedro, intenção da Olga, Roberto.
0: Amém. Trazendo presente essas intenções, aqui todos nós trazemos no coração, também com fé, eu trago meu pedido, pedido do nosso ouvinte também, que Deus olhe pelo pedido de cada um e no momento que formos merecedores, que recebamos a graça que precisamos. Unimos a estas intenções, neste quinto mistério da luz, onde contemplamos
2: a instituição da Eucaristia.
0: Pai nosso que estais no céu, santificado seja o vosso nome. Venha a nós o vosso reino, seja feita a vossa vontade, assim na terra como no céu.
6: O pão nosso de cada dia nos dai hoje. Perdoai as nossas ofensas, assim como nós perdoamos a quem nos tem ofendido. E não nos deixeis cair em tentação, mas livrai-nos do mal. Amém.
0: Ave Maria, cheia de graça, o Senhor é convosco. Bendita sois vós entre as mulheres. É bendito o fruto do vosso ventre, Jesus.
6: Santa Maria, Mãe de Deus, rogai por nós, pecadores, agora e na hora de nossa morte. Amém.
0: Ave Maria, cheia de graça, o Senhor é convosco. Bendita sois vós entre as mulheres. É bendito o fruto do vosso ventre, Jesus.
6: Santa Maria, Mãe de Deus, rogai por nós, pecadores, agora e na hora de nossa morte. Amém.
0: Ave Maria, cheia de graça, o Senhor é convosco. Bendita sois vós entre as mulheres. É bendito o fruto do vosso ventre, Jesus.
6: Santa Maria, Mãe de Deus, rogai por nós, pecadores, agora e na hora de nossa morte. Amém.
0: Ave Maria, cheia de graça, o Senhor é convosco. Bendita sois vós entre as mulheres. E bendito o fruto do vosso ventre, Jesus.
6: Santa Maria, Mãe de Deus, rogai por nós, pecadores, agora e na hora de nossa morte. Amém.
0: Ave Maria, cheia de graça, o Senhor é convosco. Bendita sois vós entre as mulheres. E bendito o fruto do vosso ventre, Jesus.
6: Santa Maria, Mãe de Deus, rogai por nós, pecadores, agora e na hora de nossa morte. Amém.
0: Ave Maria, cheia de graça, o Senhor é convosco. Bendita sois vós entre as mulheres. E bendito o fruto do vosso ventre, Jesus.
6: Santa Maria, Mãe de Deus, rogai por nós, pecadores, agora e na hora de nossa morte. Amém.
0: Ave Maria, cheia de graça, o Senhor é convosco. Bendita sois vós entre as mulheres. E bendito o fruto do vosso ventre, Jesus.
6: Santa Maria, Mãe de Deus, rogai por nós, pecadores, agora e na hora de nossa morte. Amém.
0: Ave Maria, cheia de graça, o Senhor é convosco. Bendita sois vós entre as mulheres. E bendito o fruto do vosso ventre, Jesus.
6: Santa Maria, Mãe de Deus, rogai por nós, pecadores, agora e na hora de nossa morte. Amém.
0: Ave Maria, cheia de graça, o Senhor é convosco. Bendita sois vós entre as mulheres. E bendito o fruto do vosso ventre, Jesus.
6: Santa Maria, Mãe de Deus, rogai por nós, pecadores, agora e na hora de nossa morte. Amém.
0: Ave Maria, cheia de graça, o Senhor é convosco. Bendita sois vós entre as mulheres. E bendito o fruto do vosso ventre, Jesus.
6: Santa Maria, Mãe de Deus, rogai por nós, pecadores, agora e na hora de nossa morte. Amém.
0: Glória ao Pai, ao Filho e ao Espírito Santo,
6: como era no princípio, agora e sempre. Amém.
0: Ó meu bom Jesus,
6: perdoai-nos, livrai-nos do fogo do inferno.
0: Levai as almas todas para o céu e socorrei principalmente as que mais precisarem. Nossa Senhora de Fátima e São Pedro,
6: rogai por nós.
0: Divino Pai Eterno,
6: abençoai-nos.
0: Obrigado, Inês, obrigado, Idalino, por rezar conosco o Santo Terço. Que a paz de Jesus e o amor da Mãe esteja com a senhora. Juntos, vamos rezar a Salve Rainha. Salve Rainha, Mãe de Misericórdia, vida, doçura e esperança nossa, salve. A vós bradamos, degredados filhos de Eva, a vós suspirando, gemendo e chorando neste vale de lágrimas. E após a divulgada nossa, estes vossos olhos misericordiosos a nós volveis. e depois desse desterro, mostrai-nos Jesus, bendita o fruto do vosso ventre, ó clemente, ó piedosa, ó doce sempre Virgem Maria, rogai por nós, Santa Mãe de Deus.
6: Promessas de Cristo.
0: Obrigado por rezar com a gente, uma boa noite, paz e bem.
6: Boa noite, Roberto, paz e bem.
0: E assim, vamos agradecendo a você que rezou conosco, você que fez o seu pedido, tenha certeza que Deus vai lhe atender. O momento certo, a sua graça, se é o melhor para você, ele vai alcançar. Eu tenho certeza disso. Pela sua saúde, ele vai lhe atender. Nunca perca a fé. Então vamos agradecendo a todos que rezaram conosco esse santo texto. Terceira noite de São Pedro, hein? Vamos rezar até chegar o grande dia de nós homenagearmos o nosso padroeiro da paróquia aqui de Garibaldi, São Pedro, na grande festa dia 28 na Igreja Matriz. As de manhã cedinho já tem a procissão, que será do Borghetto. Depois, 10 horas, tem a missa. E ao meio-dia tem um almoço lá na MG, tá, pessoal? E à tarde é domingueira dançante. Ingresso no salão paroquial, viu? Quer dizer, no escritório paroquial. 3462-1153. Pessoal, pode reservar lá o ingresso pro almoço de São Pedro. Tá bom? Obrigado a todos que tenham uma... Obrigado por ter rezado conosco. Flávio, brigadão. A todos os nossos ouvintes, boa noite, paz e bem.
2: Paz e bem, santa alegria.
0: Louvado seja nosso Senhor Jesus Cristo.
2: Para sempre seja louvado.
0: Bênção, Frei Rogério.
5: Que a vossa bênção maternal, ó Nossa Senhora de Fátima, acompanhe a cada um de nós, agora e sempre. Amém. Que o Senhor te abençoe e te guarde. Amém. Que ele te mostre a sua face e te conceda a sua graça. Amém. Que ele volte para ti o seu rosto e te dê a paz. Amém. Que o Senhor te abençoe. Em nome do Pai, do Filho e do Espírito Santo. Amém. Paz e bem. Salve Maria. Uma boa noite a todos.
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7: Para você que nos acompanha em todo o país.
8: Quinta-feira, 18 de junho de 2026.
7: Vamos ao destaque do dia: saúde em casa.
8: Governo do Brasil lança programa de atenção domiciliar à pessoa idosa, o PAD Brasil.
7: Equipes vão atuar junto com os profissionais de saúde da família para atender em casa os idosos e diminuir a necessidade de hospitalizações.
8: E mais 21 cidades pequenas vão receber o programa Melhor em Casa, que leva atendimento contínuo do SUS no domicílio. Pablo Mundim.
9: O atendimento é destinado principalmente a pacientes que receberam alta hospitalar, mas ainda precisam de acompanhamento intensivo para recuperar movimentos, autonomia e independência.
7: E ainda, direitos de crianças e adolescentes.
8: Combate ao trabalho infantil teve mais de 10 ações de fiscalização em 2025 e retirou mais de 4.300 crianças de condições laborais inapropriadas.
7: Por outro lado, o trabalho legal para jovens aprendizes cresceu e chegou a 726 mil contratos ativos.
8: E nós vamos falar também de combate às casas ilegais de apostas.
7: Operação Conto da Sorte mira em esquema de bets irregulares e pode ter movimentado 50 bilhões de reais em 3 estados. Nas e Brum.
10: Segundo as investigações, além de movimentação financeira incompatível com rendimentos declarados, existem indícios de lavagem de dinheiro e sonegação fiscal.
8: Hoje na apresentação da Voz do Brasil, Mariana Jungmann e Luciano Seixas.
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8: A Receita Federal coordena uma operação para investigar empresas que atuavam de forma ilegal no mercado de apostas, as chamadas bets.
7: A suspeita é que o grupo movimentou cerca de 50 bilhões de reais em esquemas de fraudes em 3 estados.
8: Entre os crimes apurados estão sonegação e lavagem de dinheiro.
10: A Operação Conto da Sorte foi realizada nos estados de Pernambuco, Ceará e São Paulo. E nesse primeiro momento, foca na obtenção de documentos e provas. Para isso, foram cumpridos 14 mandados de busca e apreensão. A investigação começou após a Secretaria de Prêmios e Apostas do Ministério da Fazenda fazer uma análise técnica numa autarquia criada pela Prefeitura de Bodó, no Rio Grande do Norte, que autorizava o funcionamento de empresas de apostas. A autarquia foi fechada por determinação do Supremo Tribunal Federal, mas as bets ilegais continuaram atuando. De acordo com o ministro da Fazenda, Dario Durigan, a movimentação ilegal pode chegar a 50 bilhões de reais.
0: A gente identificou um grupo de 37 empresas que atuavam no ramo das bets ilegais. Houve uma movimentação, a princípio, de 50 bilhões de reais. Essa é uma das várias operações que serão feitas para combater bet ilegal, rigor total, tolerância zero, melhor dizendo, com as bets ilegais.
10: Segundo as investigações, além de movimentação financeira incompatível com rendimentos declarados, existem indícios de lavagem de dinheiro e sonegação fiscal. Na ação, os agentes estão apreendendo documentos, celulares, computadores, dinheiro em espécie e passaportes dos envolvidos. A operação envolve 9 auditores fiscais, 6 promotores de justiça, 10 servidores da Receita Federal, além de 28 policiais civis e militares. Reportagem Nazi Brum.
7: Para garantir a vida de meninas e mulheres, o governo do Brasil tem implementado diversas ações integradas de prevenção, fortalecimento das redes de proteção e punição dos agressores.
8: E os resultados começam a aparecer. Os meses de abril e maio apresentaram redução de feminicídios no Brasil.
11: O número de feminicídios no país caiu nos meses de abril e maio deste ano, quando comparado ao mesmo período de 2025. Nesses 2 meses do ano passado,

0: apresentasse uma tendência de queda após 2 anos seguidos de aumento desse crime.
1: Quando há a consolidação dos dados de janeiro a maio, a queda é da ordem de 0,47, o que mostra uma reversão da tendência de aumento e agora nós estamos, de fato, tendo uma diminuição do número de feminicídios.
0: Também está em andamento a Operação Mulher Segura, coordenada pelo Ministério da Justiça e Segurança Pública, em parceria com o Ministério das Mulheres, secretarias estaduais e municipais e as forças de segurança. A ação tem como objetivo cumprir, até o fim do ano, todos os mandados de prisão em aberto por crimes contra as mulheres. O secretário nacional de Segurança Pública, Chico Lucas, ressaltou os principais números da operação, que já está na segunda fase.
1: Só no mês de março e abril foram 6 mil prisões realizadas daqueles que descumpriam medidas protetivas ou tinham mandado de prisão em aberto. E as operações continuam. Na fase 2, agora no mês de junho, os 15 primeiros dias, já cumprimos centenas de mandados de prisão e fiscalizamos por milhares de agentes policiais as medidas protetivas de urgência.
0: Nos primeiros 3 meses desse ano, o Ligue 180, Central de Atendimento à Mulher, registrou um aumento de 24% nas denúncias de violência contra mulheres e 14% nos atendimentos, quando comparado ao mesmo período do ano passado. Reportagem Natália Koslick.
2: O Ministério da Saúde está ampliando os cuidados domiciliares no Brasil.
3: Foram habilitadas novas equipes do programa Melhor em Casa, que vão apoiar a reabilitação de pacientes.
2: Hoje, mais de 1000 municípios já são beneficiados pelo programa em todo o país.
4: Depois de uma internação, o desafio nem sempre termina quando o paciente recebe alta. Para quem precisa de reabilitação e acompanhamento especializado, sair de casa pode ser difícil e muitas vezes inviável. É o caso do Carlos Henrique, que sofreu uma parada cardiorrespiratória e desde então precisa de cuidados contínuos. A esposa, Luciene Sibela, conta como o atendimento domiciliar fez diferença na rotina da sua família.
5: Eu acho que a primeira palavra que me vem é segurança. Segurança de saber que você não está só e que você está com profissionais que vai te apoiar. Você veja hoje, eles chegaram aqui e já resolveram muitas coisas, né? E isso para nós é uma segurança muito grande, saber que você pode contar.
4: Para ampliar esse cuidado e reduzir as dificuldades enfrentadas pelas famílias, o Sistema Único de Saúde está fortalecendo o atendimento domiciliar realizado pelo programa Melhor em Casa. Foram habilitadas novas equipes multiprofissionais especializadas para apoio à reabilitação, que vão atender 21 municípios com menos de 20 mil habitantes. São profissionais de diferentes áreas da saúde. O coordenador-geral de atenção domiciliar do Ministério da Saúde, Tarcísio Nema de Aquino, explica que tipo de cuidados serão oferecidos.
6: Então é fisioterapeuta, terapeuta ocupacional, fonoaudiólogo, cirurgião dentista, farmacêutico, psicólogo, assistente social, nutricionista. Então são profissionais que integram a equipe para levar a reabilitação, né, a recuperação do paciente, o cuidado de nível especializado dentro do domicílio.
4: O atendimento é destinado principalmente a pacientes que receberam alta hospitalar, mas ainda precisam de acompanhamento intensivo para recuperar movimentos, autonomia e independência. O cuidado também ajuda a evitar novas internações e garante a continuidade do tratamento perto da família, explica Eliana Peixoto, fonoaudióloga da equipe de atendimento em Brasília.
7: A gente faz esse atendimento dando qualidade de vida para o paciente, melhorando a condição de atendimento dentro da família, ajustando a vida daquela família com aquela nova realidade de paciente, né? Acamado, instruindo. A nossa atividade dentro do lar do paciente é uma atividade de educação continuada.
4: A expansão das equipes do Melhor em Casa contou com investimento anual de 3.400.000 reais. Hoje, mais de 1000 municípios já são beneficiados pelo programa em todo o país. Reportagem Pablo Mundim.
3: E como ouvimos aí na reportagem, o programa Melhor em Casa é fundamental para diminuir a hospitalização de pacientes em todo o país.
2: Mas o governo do Brasil identificou uma lacuna no cuidado continuado de uma parcela específica da população, os idosos.
3: Atualmente são 36 milhões de pessoas idosas, sendo 3 milhões com dificuldades de locomoção ou que têm restrição para sair de casa. Isso representa 10% da população idosa.
2: E para garantir um envelhecimento saudável, o Ministério da Saúde lançou hoje o programa de atendimento

0: Atenção domiciliar à pessoa idosa, o PAD Brasil.
1: O investimento será de 163 milhões e 200 mil reais em 2026, com projeção de mais de 329 milhões de reais no próximo ano.
0: Na prática, o programa vai funcionar com equipes multiprofissionais, trabalhando em conjunto com as equipes de saúde da família.
1: O ministro da Saúde, Alexandre Padilha, detalhou como essas equipes vão atuar para dar suporte a pacientes e aos seus familiares.
2: Essas equipes vão lá, vão cuidar desse idoso que está acamado. Então, elas têm uma relação direta com os médicos da família e comunidade, com os profissionais de atenção primária em saúde, mas passam a ter o papel específico de, todo dia, pegar o automóvel do programa, visitar o idoso acamado. Ou seja, com isso você consegue colocar mais um time para dar conta dessas visitas ao idoso acamado, que muitas vezes não sai de casa, não tem condições de sair de casa, muitas vezes o cuidador tem que ficar o tempo todo com ele lá. Então, essas equipes vão fazer essas visitas, orientar melhor o cuidador, também cuidar do cuidador de uma certa forma.
0: Além do PAD Brasil, também foi lançada a caderneta brasileira da pessoa idosa.
1: O documento já está disponível em formato digital dentro da plataforma Meu SUS Digital, integrada à conta gov.br, e permite o acompanhamento dos dados de saúde do idoso.
0: Pesquisadores e startups da área de saúde agora contam com um novo guia para ajudar a transformar tecnologias em soluções disponíveis no SUS.
1: Os dispositivos médicos fazem parte da rotina dos serviços de saúde e incluem desde curativos e ataduras até próteses e tecnologias com inteligência artificial.
0: Atualmente, existem mais de 2 milhões de tipos diferentes desses dispositivos no mundo.
1: Segundo o Ministério da Saúde, o avanço tecnológico amplia as possibilidades de atendimento e contribui para melhorar a qualidade de vida dos pacientes.
0: A publicação reúne orientações sobre financiamento, pesquisa, desenvolvimento, regulação e incorporação dos dispositivos na rede pública de saúde.
1: O material está disponível gratuitamente para consulta em gov.br/saúde.
0: As ações de combate ao trabalho infantil alcançaram o melhor resultado da última década.
1: Mais de 4 mil crianças e adolescentes foram afastados dessa condição, especialmente as que estavam mais vulneráveis.
3: No Brasil, o trabalho infantil é proibido de forma geral para quem tem menos de 16 anos. Quem tem mais de 14 anos pode atuar, mas na condição de aprendiz. Para fazer cumprir a lei, os órgãos de fiscalização brasileiros têm trabalhado cada vez mais. Em 2025, 4.318 crianças e adolescentes foram afastados do trabalho infantil no Brasil. É o melhor desempenho dos últimos 10 anos, resultado das mais de 10 mil ações de fiscalização realizadas pelos auditores fiscais do trabalho. Os primeiros 4 meses de 2026 demonstram a continuidade desse trabalho, como explicou o coordenador de erradicação e fiscalização do trabalho infantil, Roberto Padilha.
4: Os dados parciais de 2026 apontam mais de 1.100 crianças e adolescentes afastadas do trabalho infantil, dados parciais até abril. Nesse mês de junho, estamos realizando um grande operativo nacional de combate ao trabalho infantil. Já estamos recebendo dados da fiscalização em diversos estados e com certeza teremos realmente um aumento nesses números de crianças e adolescentes retirados do trabalho infantil.
3: O foco é o combate aos casos mais graves. Esse trabalho é um esforço integrado do governo federal com redes de proteção social, conselhos tutelares e instituições parceiras. E as ações vão além de tirar as crianças e adolescentes de situações de trabalho. Elas garantem o direito básico dos menores de 18 anos de crescerem e se desenvolverem, livres de exploração ou violência. Michele Antunes, líder de projetos de uma fundação que luta pela defesa dos direitos da criança e do adolescente, explica a importância dessa medida.
5: A criança, ela precisa estar na escola, ela precisa estar brincando, ela precisa estar se desenvolvendo de uma forma muito saudável. Então, quando ela está dentro desse ambiente do trabalho infantil e sofrendo essa violação, consequentemente, ela vai ter, sim, um desenvolvimento extremamente prejudicado e ela vai estar muito mais vulnerável a sofrer outros tipos de violação, outros tipos de violência, né?
3: Para denúncias de casos de trabalho infantil, o Ministério do Trabalho e Emprego disponibiliza um canal exclusivo, o sistema IP Trabalho Infantil, que pode ser acessado pelo endereço IP Trabalho Infantil. www.trabalho.gov.br. Reportagem Márcia Fernandes.
0: E é sempre bom lembrar, denúncias de casos de trabalho infantil também podem ser feitas pelo Disque 100, que é o canal de denúncias de violações de direitos humanos oficial do governo federal.
1: O presidente da República em exercício, Geraldo Alckmin, vetou integralmente o projeto que instituía o contrato do primeiro emprego.
0: Na prática, a proposta reduzia encargos trabalhistas e previdenciários para empregadores que contratassem jovens entre 18 e 29 anos sem experiência formal no mercado de trabalho.
1: De acordo com o veto publicado hoje no Diário Oficial da União, o projeto de lei era inconstitucional e contrariava o interesse público na formação educacional de jovens.
6: O presidente em exercício, Geraldo Alckmin, vetou integralmente o projeto de lei que criava o chamado contrato do primeiro emprego para jovens de 18 a 29 anos. A mensagem de veto foi publicada no Diário Oficial da União desta quinta-feira, 18 de junho. Segundo o governo federal, a proposta previa jornada de até 44 horas semanais, o que contraria a defesa da redução da carga horária de trabalho e dificultaria a conciliação entre emprego e estudos. O texto também concedia benefícios tributários e previdenciários aos empregadores, sem oferecer garantias adicionais aos jovens trabalhadores. Outro argumento apresentado é que a medida poderia desestimular a contratação por meio da lei da aprendizagem, considerada uma das principais portas de entrada para o mercado formal de trabalho. De acordo com o Ministério do Trabalho e Emprego, mais de 6 milhões de jovens já foram beneficiados pela modalidade nos últimos 26 anos. Em março deste ano, o país registrou mais de 700 mil contratos ativos de aprendizagem, o maior número da série histórica. Lucília Araújo para a Voz do Brasil.
0: Pois é, como nós acabamos de ouvir na reportagem de Lucília Araújo, a lei de aprendizagem profissional é a principal porta de entrada para jovens sem experiência no mercado de trabalho e ela vem registrando crescimento.
1: Segundo dados do novo Caged, só entre janeiro e abril deste ano foram quase 55 mil novas contratações.
0: O resultado foi impulsionado pela indústria e pelo fortalecimento de políticas de aprendizagem profissional, que respeita os horários escolares e os direitos dos adolescentes e jovens adultos.
7: O Brasil alcançou um recorde histórico. 726 mil jovens aprendizes com contratos ativos. Só nos quatro primeiros meses do ano foi registrado um saldo positivo de quase 55 mil novas contratações. A indústria liderou a geração de vagas, seguido pelos setores de serviços, comércio, construção civil e agropecuária. Os dados reforçam o crescimento da aprendizagem profissional como principal porta de entrada dos jovens no mercado de trabalho. A contratação é obrigatória para estabelecimentos de qualquer setor que tenham pelo menos 7 empregados em funções que demandem a formação profissional. Essas empresas devem preencher entre 5 a 15% do seu quadro de funcionários com jovens aprendizes. Podem participar quem tem entre 14 e 24 anos incompletos. De acordo com a lei da aprendizagem, o contrato tem caráter especial e duração máxima de 2 anos. O jovem aprendiz tem carteira de trabalho assinada e a garantia de direitos trabalhistas e previdenciários, além de proteções específicas. Cleide Lopes, para a Voz do Brasil.
1: Mais de 55 milhões de brasileiros já emitiram a carteira de identidade nacional.
0: O documento, que está substituindo gradualmente o RG, é mais moderno, seguro e completo.
1: E vale em todo o território nacional, com o CPF como número único de identificação.
8: No Brasil, mais de 1 milhão de carteiras de identidade nacional são emitidas por mês, segundo dados divulgados pelo Ministério da Justiça e Segurança Pública. O novo modelo está disponível desde 2022 e a emissão do documento pode ser agendada nos institutos de identificação dos estados e do Distrito Federal. O maranhense Alcemir Chaves de Araújo conseguiu marcar o atendimento com a ajuda da filha. Aos 74 anos, ele diz que quer trocar o documento para ter mais tranquilidade.
9: Aí a minha filha achou melhor tirar logo essa identidade nova, né? Porque a velha tava boa, né? Mas eu me apressei logo, de bora logo tirar logo isso. Aí eu acabei, fiquei logo livre, de cabeça fria, né?
8: Assim como Alcemir, mais de 55 milhões de brasileiros já emitiram a carteira de identidade nacional em todo o Brasil. A troca é obrigatória, mas o modelo antigo vale até 2032. Para a coordenadora geral de modernização tecnológica do Ministério da Justiça e Segurança Pública, Beatriz Figueiredo, a grande vantagem da carteira de identidade nacional é a utilização do CPF como número único de identificação.
10: Ela traz de novo uma identidade mais integrada, mais segura e mais moderna, porque ela substitui, vai substituir gradualmente o antigo RG, ela sim, que usa um número único, que é o número do CPF, que vai ser válido em todo o Brasil. Então a gente acaba com aquela possibilidade de ter um número de RG diferente em cada estado, e isso vai unificar a identificação pelo CPF, né? Que a gente tem um CPF único. Então, isso reduz a duplicidade e aumenta muito a segurança dos nossos dados.
8: A versão digital da carteira, integrada ao gov.br, permite incluir outros documentos e registros do cidadão, como CNH, título de eleitor, dispensa militar, carteira de trabalho e cartão SUS. Para tirar o documento, é só acessar gov.br/identidade e agendar a expedição. É preciso apresentar a certidão de nascimento ou de casamento. A primeira via do documento é gratuita. Reportagem Gabriela Noronha.
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0: Previsões do Instituto Nacional de Meteorologia, o INMET, confirmam que este ano vai ocorrer o fenômeno El Niño.
1: Isso significa risco de seca na faixa norte das regiões norte e nordeste, enquanto favorece grandes volumes de chuva no sul do país.
0: Por isso, o Brasil já está se preparando para eventos extremos. É o que afirmou o ministro Valdez Góes da Integração e do Desenvolvimento Regional durante o programa Bom Dia Ministro, produzido pela Empresa Brasil de Comunicação, nesta quinta-feira.
12: Nós estamos com uma sala de situação já montada pelo governo federal, já existem 20 ministérios mobilizados, a Defesa Civil Nacional, o SEMADEM, o IMET e o INPE fazem reuniões frequentes, inclusive com as defesas civis estaduais e municipais de norte a sul deste país, ou seja, toda uma experiência já acumulada e uma preparação e uma determinação do governo do presidente Lula de que a vigilância, o monitoramento e a mobilização e os planos de contingência e a relação e proximidade com os estados e municípios está em curso.
1: Valdez Góes afirmou que o El Niño deve chegar ao Brasil a partir de julho e a Defesa Civil Nacional e seus sistemas de alerta estão de prontidão.
0: Órgãos ambientais como o IBAMA e o ICMBio também vêm trabalhando na prevenção aos incêndios florestais com a contratação de profissionais e a orientação a fazendeiros sobre o não uso de fogo.
1: Mais de 3 milhões de reais investidos na aquisição de alimentos para impulsionar a agricultura familiar e o abastecimento no estado do Pará.
0: A iniciativa da Conab, em parceria com os Ministérios do Desenvolvimento Social e do Desenvolvimento Agrário, busca combater a insegurança alimentar e nutricional no âmbito do Programa de Aquisição de Alimentos, o PA.
1: O presidente da Conab, Silvio Porto, destaca o impacto dessas medidas na segurança alimentar da região.
13: São 96 milhões de reais que nós investimos na aquisição de alimentos dos mais diversos aqui do estado do Pará, valorizando a cultura, a produção e a alimentação regional. Nós estamos, dessa forma, conseguindo valorizar essa produção que vem de assentamentos, da agricultura familiar, de extrativistas e indígenas.
0: Com os investimentos, mais de 140 toneladas de alimentos produzidos no estado serão destinadas a cozinhas solidárias e redes socioassistenciais, combatendo diretamente a fome na região.
1: Outro destaque é a modernização da unidade armazenadora de Ananindeua, que recebeu melhorias na estrutura e teve a capacidade ampliada para mais de 17 mil toneladas, como detalha Silvio Porto.
13: Nós saímos de 3.500 toneladas para 21 mil toneladas. Essa unidade armazenadora, ela se torna um polo relevante do ponto de vista do abastecimento aqui para o Pará, mas também para a região da Amazônia.
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1: Fique agora com as notícias do Poder Judiciário e do Congresso Nacional. Boa noite.
0: Boa noite para você e até amanhã.
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16: STF decide que é inadmissível a validade de provas em processo envolvendo crime sexual quando ocorrer constrangimento da vítima durante audiência de instrução.
17: Crime da 113 Sul. STJ inicia sessão virtual para julgamento de recurso do Ministério Público.
16: O presidente do TSE afirma que discurso de ódio ameaça a democracia.
17: Boa noite, eu sou Marcela Luiza.
16: Eu sou Walter Lima.
17: Por unanimidade, o plenário do Supremo Tribunal Federal reconheceu a nulidade de provas produzidas em audiências sobre crimes sexuais quando a vítima é submetida a humilhações, constrangimentos e violações da dignidade.
16: O caso chegou ao Supremo em março do ano passado. O recurso foi apresentado pela defesa da vítima, que questionava a decisão do Superior Tribunal de Justiça, que rejeitou o pedido de nulidade da audiência de instrução.
17: O ponto central no STF foi sobre definir se uma prova produzida em ambiente de violação à dignidade da vítima pode ser considerada válida.
16: Com o reconhecimento da nulidade da audiência, o processo foi anulado e o caso deve retomar a fase de instrução na primeira instância.
17: STJ começa a sessão virtual de julgamento de recurso sobre o caso conhecido como crime da 113 Sul.
16: Esse crime se refere ao assassinato em 2009 do ex-ministro do TSE, José Guilherme Vilela, da esposa dele, Maria Carvalho Mendes Vilela, e da empregada da família, Francisca Nascimento da Silva. Repórter Fátima Uchoa.
18: O crime ocorreu no apartamento da família, na quadra 113 Sul, em Brasília. Adriana Vilela, filha do casal, foi condenada por júri popular a 61 anos de prisão, acusada de ser a mandante dos assassinatos. Em 2025, a sexta turma do STJ anulou a condenação, acolhendo a alegação de cerceamento de defesa. O Ministério Público do DF recorreu desse entendimento e pediu agora que a condenação fosse restaurada e que a ré cumprisse imediatamente a pena. Mas vale ressaltar, na sessão virtual, os ministros da sexta turma não discutem a culpa ou a inocência de Adriana Vilela. O ministro relator Sebastião Reis Júnior votou para manter anulada a condenação. Se não houver pedidos de adiamento, a sessão virtual de julgamento deve permanecer aberta por 7 dias.
17: Presidente do Tribunal Superior Eleitoral afirma que discurso de ódio ameaça a democracia.
16: Ministro Cássio Nunes Marques reforça compromisso com eleições livres, inclusivas e seguras. Fábio Ruas.
19: A afirmação do ministro Cássio Nunes Marques foi durante a sessão plenária do TSE desta quinta-feira. Antes de iniciar os julgamentos, o presidente do TSE mencionou o Dia Internacional de Combate ao Discurso de Ódio, data instituída pela Assembleia Geral da ONU em 2021. Disse que a divergência de ideias é legítima e necessária, mas não pode ser confundida com ataques à honra, práticas discriminatórias ou tentativas de desumanizar adversários políticos.
17: Último dia da itinerância da Justiça do Trabalho na aldeia Manga, em Oiapoque.
16: Teve audiências judiciais e outros serviços de cidadania, tudo de graça. Rafael Silva.
20: A Justiça do Trabalho realizou 28 audiências judiciais presenciais, híbridas e virtuais na aldeia Manga nesse último dia de itinerância cidadania aqui com você. Indígenas de outras comunidades enfrentaram até 6 horas de barco para colocar um ponto final nesses processos trabalhistas, que envolvem questões como férias não pagas, saque de FGTS e recebimento de verbas rescisórias. Além disso, o polo de saúde da aldeia Manga ficou lotado ao oferecer atendimento médico, fisioterapêutico, psicológico e odontológico especializado. Neste sábado e domingo vai ser a vez de levar esses serviços à população da aldeia Espírito Santo, na mesma região. Para chegar lá, dessa vez, só de barco. O mutirão pretende fazer até 2.000 atendimentos.
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17: Uma boa noite.
2: E até amanhã.
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22: Eu sou Paula Groba.
23: E eu sou Humberto Pinheiro.
22: E estes são os destaques de hoje do Jornal do Senado, que começa agora.
23: PEC do Banco Central terá calendário de votação definido nos próximos dias.
22: Avança fiscalização mais rígida de pagamento mínimo por fretes rodoviários.
23: Senador defende escala 4x3 para profissionais da segurança e da saúde.
22: Boa noite.
23: Boa noite.
22: Avançou no Congresso a proposta que cria novas regras para garantir o pagamento do piso mínimo do frete rodoviário. O texto, que tem origem em uma medida provisória, foi aprovado pela comissão mista que analisa a MP.
23: A proposta seguiu para análise da Câmara dos Deputados. Repórter Marcela Cunha.
24: A proposta torna obrigatório o registro prévio das operações no Código Identificador da Operação de Transporte, o CIOT, com informações sobre carga, trajeto, valor e prazo de pagamento. O sistema deverá bloquear fretes abaixo do piso da Agência Nacional de Transportes Terrestres, que existe desde 2018, mas é frequentemente descumprido segundo os caminhoneiros. O senador Carlos Fávaro, do PSD de Mato Grosso, que presidiu os trabalhos da comissão mista que analisou a MP, afirmou que o texto busca equilibrar a valorização dos caminhoneiros e os custos do setor.
25: Tenho certeza, teremos a partir então da conversão em lei dessa medida provisória, nós teremos um outro momento do transporte do Brasil, com segurança jurídica, com estabilidade financeira, com a satisfação dos transportadores e também das empresas que transportam.
24: O piso será reajustado quando os combustíveis variarem pelo menos 5%. Para o consumidor, o aumento dos preços não é automático, mas as empresas podem ter custos maiores e repassá-los aos produtos. O texto também cria piso salarial de R$5.000 para motoristas empregados em viagens longas e mantém a anulação de multas civis e administrativas por manifestações e bloqueios de 2022.
22: O senador Oriovisto Guimarães, do PSDB do Paraná, manifestou preocupação com a proposta de redução da jornada de trabalho da escala 6x1 para 5x2. O parlamentar afirmou que a mudança pode gerar impactos econômicos em setores que operam de forma contínua, como a agropecuária.
23: Oriovisto também argumentou que a medida poderia elevar custos de produção e influenciar os preços de produtos e serviços. O senador defendeu que o tema seja analisado com mais profundidade pelo Senado antes de uma deliberação.
26: Os países do Mercosul que passaram para essa escala fizeram transição em todos eles 8 anos. Nós queremos fazer em 1 mês ou 2. O que é de mais grave nisso tudo é que essa medida vai fazer com que a população mais humilde do nosso país trabalhe mais.
22: Já o senador Carlos Viana, do PSD de Minas Gerais, anunciou que vai apresentar uma emenda para garantir a escala 4x3 a profissionais da segurança pública e da saúde, como policiais, bombeiros, médicos e enfermeiros.
23: Segundo ele, a medida busca valorizar categorias que exercem em atividades essenciais e de alta responsabilidade. Repórter Lana Dias.
27: O senador Carlos Viana, do PSD de Minas Gerais, anunciou que vai propor a escala 4x3 para profissionais da segurança pública e da saúde, em forma de emenda a uma das propostas de emenda à Constituição que trata da jornada de trabalho no país. Ele explicou que o objetivo é valorizar a atuação de trabalhadores como polícia, policiais, bombeiros, médicos e enfermeiros.
3: Eles há muito tempo pedem uma escala que seja mais humana, uma escala que seja mais suportável. Então é o momento, eu entendo, para que a gente possa valorizar as forças de segurança, principalmente valorizar o pessoal da saúde e dar a eles a possibilidade de discussão e chamar a atenção sobre essa escala que é muito pesada hoje em dia para a maior parte dessas categorias.
27: A princípio, a emenda seria apresentada à PEC, já aprovada na Câmara dos Deputados, que diminui a jornada para 40 horas semanais, com 2 dias de descanso. Mas Carlos Viana não descartou a possibilidade de incluir a sugestão na proposta da oposição, que permite acordos para jornada de trabalho flexível, baseada em horas, limitada a 44 horas semanais.
22: Por falta de entendimento sobre os vetos presidenciais, foi cancelada a sessão do Congresso que estava marcada para hoje. O anúncio foi feito pelo presidente do Senado, Davi Alcolumbre.
23: 90 vetos estavam na pauta. Mais detalhes com o repórter Márcio Maturana.
4: Foi cancelada a sessão do Congresso que estava marcada para esta quinta-feira, dia 18, com cerca de 90 vetos presidenciais, com 924 dispositivos e 11 projetos de lei do Congresso Nacional. O cancelamento foi explicado pelo presidente do Congresso, Davi Alcolumbre, numa entrevista coletiva.
5: Os líderes partidários da Câmara e do Senado não conseguiram se reunir para tratar especificamente dessa sessão do Congresso que estava marcada com 30 dias de antecedência. E temos um outro problema. Líderes da Câmara e líderes do Senado, do mesmo partido às vezes, estão pedindo para o governo pela manutenção do veto numa liderança e na liderança na outra casa pela derrubada do veto.
4: A pauta deve ser dividida em 3 sessões do Congresso, sendo a primeira em 15 dias, segundo Davi, e vai acontecer após reuniões com os líderes partidários.
22: E a proposta que amplia a autonomia operacional e financeira do Banco Central deve voltar aos debates no Senado. Após a aprovação do texto na Comissão de Constituição e Justiça, senadores passaram a cobrar a análise da matéria em plenário.
23: O presidente do Senado, Davi Alcolumbre, afirmou que vai definir nos próximos dias o calendário de votação da proposta. Repórter Bruno Lourenço.
6: O autor da PEC, senador Vanderlan Cardoso, do PSD de Goiás, lembrou que a Comissão de Constituição e Justiça votou a proposta em 10 de junho e o governo, que pediu de 1 a 2 semanas para analisar o texto, após 2 anos de reuniões com os senadores, já teve o tempo necessário para os eventuais ajustes.
7: Para que o Banco Central não pare, não entre em total colapso operacional, com prejuízos diretos à fiscalização do sistema financeiro nacional e do PIX, que atende de forma importante a todos os cidadãos brasileiros.
6: O presidente do Senado, Davi Alcolumbre, se comprometeu a definir um calendário de votação para a PEC até esta sexta-feira, dia 19.
8: Eu vou conversar com esses atores e vou tomar uma decisão na condição de presidente do Senado para ver qual é a data que eu vou colocar essa PEC para deliberação aqui no plenário.
6: A proposta de emenda à Constituição precisa passar por 2 turnos de votação no plenário, onde terá que receber a aprovação de 49 dos 81 senadores.
22: A senadora Damaris Alves, do Republicanos do Distrito Federal, alertou para o aumento dos casos de violência contra pessoas idosas no Brasil. Em referência ao Dia Mundial de Combate à Violência contra a Pessoa Idosa e à campanha Junho Violeta, ela citou dados de órgãos oficiais que apontam crescimento das denúncias de agressões, negligência, abandono e violência patrimonial.
23: A senadora também chamou atenção para casos de violência sexual contra idosos e defendeu o fortalecimento das políticas públicas de proteção, além do endurecimento das penas para agressores e fraudadores, que tem como alvo aposentados e pensionistas.
9: E sabe aonde essas coisas acontecem? Especialmente a violência sexual? Nos abrigos, nos lares de acolhimento e dentro de casa, na hora do banho, na hora de trocar a fralda. O idoso muitas vezes não consegue falar, não consegue pedir socorro e sofre essa monstruosidade calado.
22: E especialistas e parlamentares discutiram no Senado um projeto que cria uma política nacional de enfrentamento a violência contra a mulher e transforma em lei medidas de proteção já adotadas no país.
23: O objetivo é garantir a permanência dessas políticas de proteção, mesmo com as mudanças de governo. A reportagem é de Patrícia Oliveira.
10: O Brasil registra uma média de 4 mulheres assassinadas por dia e esse número está aumentando. Só no primeiro trimestre deste ano, os casos de feminicídio cresceram 7,5% em relação ao mesmo período período do ano passado. Um projeto transforma em lei e amplia as ações que já são executadas hoje para garantir a permanência dessas políticas de proteção, mesmo com as mudanças de governo. Para a gestora pública Mia Costa, apesar dos avanços na legislação, as medidas protetivas têm sido mais uma reação do que um impedimento à violência contra as mulheres.
0: Nós não estamos conseguindo chegar a tempo de impedir que essa violência aconteça.
10: A proposta do senador Paulo Paim, do PT do Rio Grande do Sul, prevê a integração dos serviços de atendimento, mais acesso ao acompanhamento psicossocial, a capacitação de profissionais e ações de prevenção.
1: É necessário construir uma política de Estado permanente, integrada e estruturada.
10: Entre as medidas previstas estão a expansão das unidades da Casa da Mulher Brasileira, a criação de unidades móveis para atender regiões sem serviço especializado e campanhas permanentes de conscientização.
23: Com edição de Paula Groba e trabalhos técnicos de João Lira, o Jornal do Senado fica por aqui. Acompanhe agora as notícias da Câmara dos Deputados. Boa noite.
22: Boa noite e até amanhã.
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11: Câmara aprova a criação de política industrial e tecnológica para o país.
12: Comissões proíbem graduação à distância para cursos na área da saúde.
11: Proposta de criminalização da misoginia pode ser votada ainda este mês.
12: Boa noite. A relatora do projeto que criminaliza a misoginia anunciou a votação da proposta para a última semana de junho. A repórter Maria Neves explica a versão atual da proposta.
13: De acordo com a coordenadora do grupo de trabalho que analisou o projeto sobre criminalização da misoginia, a deputada Tabata Amaral, do PSB de São Paulo, há acordo com os líderes partidários para votar a proposta no plenário da Câmara na semana do dia 29 deste mês. A parlamentar apresentou as alterações propostas ao texto que já foi aprovado no Senado. A principal mudança foi instituir penas para disseminação de ódio contra as mulheres pela internet. Para defender a importância da medida, Tabata Amaral lembrou o caso da jovem que morreu após ser jogada de uma ponte sem corda durante uma prática esportiva conhecida como rope jump, em São Paulo, e que, mesmo depois de morta, foi atacada nas redes.
14: Uma jovem de 21 anos foi morta de uma maneira absolutamente horrorosa, pavorosa, e nas horas seguintes, o que a gente viu na internet não é o que a gente aprendeu e a gente cresceu vendo, que é a solidariedade, que são as orações, que é a tristeza. A gente viu uma família, amigos enlutados, terem que lidar com pessoas criminosas. As redes sociais sugerir atos de violência, de estupro, de necrofilia. Fica mais um reforço da urgência desse projeto.
13: A proposta equipara a misoginia ao racismo, que dessa forma passa a ser um crime inafiançável e que não prescreve. A punição também é a mesma: reclusão de 2 a 5 anos e multa. Caso o crime seja cometido por meio da internet com o objetivo de obter vantagem econômica, a pena aumenta. A prática será punida com reclusão, que pode ir de 3 a 10 anos, mais multa. Essa pena maior será aplicada também quando o agente do delito for pessoa com audiência expressiva, influência pública ou capacidade ampliada de difusão do conteúdo em meio de comunicação ou plataforma digital. A punição também será maior se o crime de misoginia for cometido contra criança, adolescente, pessoa idosa ou com deficiência. Nesse caso, passa a ser de 3 a 7 anos e meio, mas a multa também é crescida da metade. Deputadas de partidos de oposição foram contrárias ao projeto e argumentam que a medida pode ferir direitos fundamentais. A deputada Júlia Zanatta, do PL de Santa Catarina, sustenta que o projeto é um perigo para a liberdade de expressão e para a liberdade religiosa.
2: texto admite punir manifestação contra mulheres enquanto grupo social, sem uma vítima determinada. Ninguém precisa ter sido ofendido, basta alguém entender que uma frase, um vídeo, uma pregação menosprezou as mulheres como coletivo. Isso que vão fazer aqui, se esse texto passar da forma que está, vai ser institucionalizar o crime de opinião sob o manto da defesa das mulheres.
13: Na versão aprovada, a misoginia é definida como prática, indução ou incitação de violência, de restrição ao pleno exercício de direitos ou de ofensa à dignidade da mulher em razão da condição de mulher. A expressão menosprezo às mulheres, que constava na versão anterior, foi retirada. Da Rádio Câmara de Brasília, Maria Neves.
16: Alexandre Lindemaia, do PT do Rio Grande do Sul, defende o fortalecimento de ações de combate ao feminicídio e à violência contra as mulheres, citando os 1.470 feminicídios registrados em 2025, perfazendo uma média de 4 por dia, com possível subnotificação de casos.
17: Alexandre Lindemaia cobra uma mudança cultural entre os homens, sublinha políticas públicas como o programa Mulher Viver Sem Violência e conclama a sociedade a se manter em permanente mobilização, além de exigir uma ação conjunta dos governos contra a violência.
18: Justiça.
16: A Procuradoria-Geral da República pediu e o STF confirmou a condenação do ex-deputado Eduardo Bolsonaro por coação no curso do processo sobre tentativa de golpe de Estado em 2022. Paulão, do PT de Alagoas, entende que a decisão assegura o respeito à soberania nacional e ao Estado de Direito.
17: Paulão avaliou que o STF analisou o processo com base na legislação e nas provas apresentadas. Para ele, nenhum agente político tem o direito de pressionar integrantes do Supremo ou de questionar ações das instituições brasileiras.
16: Marcel Van Hatten, do Novo, do Rio Grande do Sul, volta a defender a revisão dos processos relacionados aos condenados pelos atos de 8 de janeiro de 2023. Ele considera que há pessoas submetidas a punições desproporcionais e cobra a apuração de supostos abusos de autoridade.
17: Marcel Van Hatten também questiona a demora na análise de medidas aprovadas pelo Congresso para alterar a dosimetria das penas aplicadas aos condenados. De acordo com ele, a situação gera insegurança jurídica e sofrimento para as pessoas afetadas pelos processos.
16: Glauber Braga, do PSOL do Rio de Janeiro, retoma seu mandato após 6 meses de afastamento. Sua primeira providência foi solicitar ao STF a apuração de denúncias envolvendo o orçamento secreto e a responsabilização dos envolvidos, caso as irregularidades sejam confirmadas.
17: Glauber Braga solicita também à Corregedoria da Câmara que investigue a origem de mais de R$460 mil encontrados com um parlamentar. Ele reafirma seu compromisso de continuar fiscalizando e cobrando mais transparência na Câmara.
18: Votação.
16: A Câmara aprovou um projeto que cria política industrial para o país. O repórter Antônio Vital tem os detalhes de como será a medida.
19: A Câmara dos Deputados aprovou o projeto que cria uma política industrial para o país, com previsão de subsídios para empresas, preferência para aquisições de produtos nacionais pelo governo, metas de produção e eficiência e linhas de financiamento. O projeto, apresentado pelo deputado Heitor Xu, do PSD do Rio Grande do Sul, estabelece que cada presidente da República terá que elaborar uma política industrial, tecnológica e de comércio exterior, com objetivos e metas. Essas prioridades deverão ser aprovadas pelo Congresso Nacional. O texto estabelece que a política será elaborada levando em conta a redução das emissões de gases do efeito estufa e a transição para fontes renováveis de energia. Prevê ainda que serão definidos indicadores para mensurar se os objetivos estão sendo atingidos. De acordo com o relator da proposta, deputado Rodrigo Hollenberg, do PSB do Distrito Federal, as principais economias do mundo têm políticas de incentivo para a indústria, enquanto no Brasil a participação do setor no produto interno bruto caiu nos últimos 40 anos. Em 1985, a indústria representava 36% do PIB, percentual que caiu para 12% em 2020. No plenário, o projeto foi criticado por deputados do Novo e do Missão. Para o deputado Kim Kataguiri, do Missão de São Paulo, a proposta dá poder ao governo de beneficiar as empresas e setores que quiser com incentivos fiscais ineficientes.
20: Eu chamaria esse projeto ou de bolsa atraso ou de bolsa milionário. Primeiro, do porquê bolsa milionária. A gente já tem 200 bilhões de reais em privilégios tributários concedidos para grandes empresários que têm poder de lobby dentro desse Congresso Nacional e no Palácio do Planalto. E uma das principais políticas colocadas aqui são justamente as subvenções e as desonerações fiscais que fracassaram como política pública no nosso país.
19: Além de prever subsídios e linhas de financiamento para empresas que produzem conteúdos nacionais, a proposta dá preferência de até 30% nas licitações públicas para produtos feitos no Brasil. Também reforça o direito do país retaliar na mesma moeda países que impuserem taxas injustificadas para a produção nacional. O relator do projeto, o deputado Rodrigo Hollenberg, defendeu a necessidade de uma política de Estado para a indústria.
3: Os Estados Unidos têm política industrial, a União Europeia tem política industrial, a China tem política industrial, a Índia tem política industrial e nós não podemos ter política industrial. Nós queremos aqui ter uma política industrial de Estado e não de governo. Foi ouvindo o setor industrial que considera esse projeto um marco para o desenvolvimento da indústria nacional.
19: O projeto que cria uma política industrial para o país seguiu para análise do Senado. Da Rádio Câmara de Brasília, Antônio Vital.
18: Economia.
17: Zé Vitor, do PL de Minas Gerais, afirma que indicadores de endividamento das famílias, inadimplência de consumidores e empresas e o aumento da dívida pública e da carga tributária desmontam o discurso do governo sobre o possível ciclo virtuoso da economia brasileira.
16: No entendimento do parlamentar, a atual gestão manipula dados para maquiar os problemas econômicos cuja origem está na má administração do Estado. Zé Vitor defende o protagonismo do parlamento para redirecionar o país com base na responsabilidade fiscal e na eficiência.
17: Em seu discurso de posse, Santim Roveda, do União do Paraná, defende uma gestão pública com menos impostos, corte de gastos e privilégios, estímulo ao desenvolvimento econômico e apoio ao empreendedorismo. Ele alertou ainda para o endividamento das empresas e dos brasileiros.
16: Santim Roveda afirmou que a população espera resultados concretos dos governos com a geração de oportunidades, renda e melhoria na qualidade de vida. Como exemplo de ação administrativa positiva, ele cita a redução do IPV em seu estado, com retorno de dinheiro para o bolso do cidadão.
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18: Transportes.
17: Os deputados aprovaram a obrigação de pagamento do piso mínimo de frete para caminhoneiros. O repórter Marcelo Larcher nos conta quais as medidas previstas na proposta do governo e as modificações.
5: A Câmara dos Deputados aprovou medida provisória que obriga o cumprimento do peso mínimo do frete por quem contratar caminhoneiros autônomos. Além de reforçar os mecanismos de fiscalização do pagamento do frete, o texto aprovado institui um piso salarial nacional de R$5.000 por mês para motoristas de longa distância. O texto final, apresentado pelo relator, deputado Zé Trovão, do PL de Santa Catarina, também prevê anistia das multas aplicadas a transportadores de cargas, empresas e motoristas que participaram das manifestações e bloqueios ocorridos depois das eleições de 2022. A medida provisória está em vigor desde março, mas precisa ser votada pela Câmara e pelo Senado para virar lei. A proposta do governo reforça a fiscalização da política nacional de pisos mínimos do transporte rodoviário de cargas. Obriga o registro de todas as operações de frete por meio de um código identificador, com informações sobre o contratante, o transportador, a origem e o destino da carga, bem como o valor do frete. Se esse valor do frete for abaixo do permitido, o sistema impede o registro. O texto também assegura aos transportadores autônomos de cargas o adiantamento de pelo menos 70% do valor do frete no momento da contratação, com pagamento do restante em até 3 dias úteis após a entrega da carga. O relator, deputado Zé Trovão, diz que a medida provisória vai impedir a atuação de intermediários que ficam com parte do valor do frete.
21: E hoje, nós estamos nessa casa votando algo que definitivamente tira o caminhoneiro autônomo da escravidão, do jugo daqueles que sempre roubaram o caminhoneiro na cara dura. E de quem eu estou falando? Do famoso, o homem que não tem um caminhão, que nunca dirigiu um caminhão, mas que leva 30%, 40%, 50% do frete do caminhoneiro.
5: O texto final da medida provisória também dá prioridade para transportadores autônomos de cargas e cooperativas de transporte de cargas no acesso a financiamentos e incentivos do Procargas, o programa criado para estimular o setor de transportes. Depois de aprovada pela Câmara, a medida provisória seguiu para análise do Senado. Da Rádio Câmara de Brasília, com informações de Antônio Vital, Marcelo Larcher.
6: Desenvolvimento Regional.
7: Marcon do PT comemora ações do governo federal para a reconstrução do Rio Grande do Sul, ressaltando a entrega de moradias em Viamão e a assinatura de ordens para a construção de mais de 2.000 casas em municípios gaúchos.
8: Marcon ressalta que as cidades contempladas foram atendidas independentemente das posições ideológicas de suas lideranças, demonstrando o compromisso da atual gestão com o Estado, fortemente atingido por eventos climáticos e com a população que necessita de habitação.
7: Valdenor Pereira, do PT da Bahia, comemorou os 37 anos de emancipação de Bom Jesus da Serra, Lagoa Real e Mirante, os 146 anos de Jacaraci e os 149 anos de Brumado, municípios vinculados à área de atuação de seu mandato.
8: Valdenor Pereira saudou moradores, lideranças e representantes dos poderes municipais pelas comemorações entre os dias 7 e 13 de junho. Ele cumprimentou ainda os participantes da plenária virtual sobre violência de gênero e políticas públicas voltadas para as mulheres.
7: Ao assumir o mandato, Paulo Soares, do Podemos de São Paulo, declarou representar os municípios do interior paulista. O parlamentar garante que vai atuar em defesa da saúde pública, das instituições filantrópicas, das APAES e de uma maior descentralização dos recursos públicos.
8: Paulo Soares também defende medidas para reduzir filas de espera por consultas, exames e cirurgias no Sistema Único de Saúde. Segundo o deputado, é necessário fortalecer hospitais filantrópicos e atualizar a tabela do SUS para ampliar a capacidade de atendimento à população.
6: Educação.
7: Soraya Santos, do PL do Rio de Janeiro, cobra a aplicação de leis de combate à violência escolar. Ela cita casos recentes de agressão e defende que as escolas registrem as ocorrências junto aos órgãos competentes para garantir proteção aos estudantes.
8: A congressista se preocupa com os estímulos à violência e com a formação de gangues entre jovens. Soraya Santos recorda que a segurança escolar passou a ser uma meta específica da educação e defende a conscientização da população como instrumento para enfrentar o problema.
6: Saúde.
7: A Comissão de Constituição e Justiça aprovou proposta que proíbe graduação à distância para cursos da área da saúde. A repórter Paula Bittar acompanhou a discussão sobre a matéria.
9: A Comissão de Constituição e Justiça da Câmara aprovou uma proposta que proíbe a realização de cursos de graduação da área da saúde e de educação física na modalidade de ensino à distância. O relator na comissão, deputado Orlando Silva, do PCdoB de São Paulo, ressaltou o direito à saúde previsto na Constituição e afirmou que os cursos da área exigem o desenvolvimento de habilidades que são ligadas ao contato direto com o paciente, materiais biológicos ou ambiente clínico, e que o modelo à distância, mesmo que preveja momentos práticos, pode se mostrar deficiente em proporcionar uma experiência supervisionada indispensável para a segurança do paciente e a qualidade dos serviços. A deputada Cris Tonietto, do PL do Rio de Janeiro, por outro lado, disse que a proibição pode prejudicar muitas pessoas.
24: Impedir uma modalidade de ensino à distância, isso pode ser um cerceamento, inclusive, da própria liberdade de muitos de quererem fazer e adotar esse tipo de modalidade, até por situações específicas. Tem, por exemplo, que pessoas que trabalham fora, que talvez não tenham condições de estarem ali em loco na faculdade e podem muito bem querer adotar essa modalidade EAD.
9: Já a deputada Talíria Petroni, do PSOL do Rio de Janeiro, se posicionou de forma contrária ao ensino à distância para esses casos.
25: Acho que isso pode, muitas vezes, popularizar o acesso ao ensino superior, garantir uma ampliação do acesso à educação, mas nos casos de saúde é algo que eu não consigo compreender como há um grupo que acha natural que você tenha médicos se formando por EAD, enfermeiras se formando por EAD.
9: A proposta que proíbe a realização de cursos de graduação da área da saúde e de educação física na modalidade de ensino à distância já pode seguir para análise do Senado, a não ser que haja recurso para votação pelo plenário. Da Rádio Câmara, de Brasília, Paula Bittar.
6: Homenagem.
8: Doutor
0: Fernando Máximo, do PL de Rondônia, presta homenagem aos 115 anos da Assembleia de Deus no Brasil, comemorados hoje. Ele realça a atuação da igreja na transformação espiritual e social e fala do apoio a famílias e pessoas em situação de vulnerabilidade.
1: Doutor Fernando Máximo elogiou a atuação de lideranças religiosas de seu estado e do país, destacando o trabalho desenvolvido em benefício das comunidades e manifestou seu desejo de que a instituição continue expandindo suas atividades e alcançando mais pessoas.
10: Relações Exteriores.
15: Chico Alencar, do pessoal do Rio de Janeiro, defende uma solução diplomática para o conflito no Oriente Médio. O parlamentar analisa que ações militares durante acordos de paz agravam a instabilidade na região.
1: Chico Alencar também critica posições adotadas pelo governo norte-americano em política externa e imigração. Ele pede respeito à soberania dos países, à democracia e aos direitos humanos como princípios fundamentais para as relações internacionais.
15: Termina agora o Jornal Câmara dos Deputados, produzido pela Rádio Câmara, com trabalhos técnicos de Wellington Teles e apresentação de Val Monteiro e Márcio Aquilissardi. Uma boa noite para você.
1: A Voz do Brasil volta amanhã. Boa noite.
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0: Gilmar Ferreira.
1: Olá, boa noite para você. Quinta-feira, 18 de junho, 8:03. E abrimos o Tua Essência, então, desta quinta, abraçando você que já está sintonizado, sintonizada com a gente.

RPM, olhar 43. Para você ligado, ligada com a gente aqui na Rede Tua Rádio, 8:19 YouTube.

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3: 8:32. Temperatura 14 graus.
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5: Livrai-nos do mal, do passado, presente e futuro. Peça com fé todas as vezes que você rezar esta frase, este verso da oração do Pai Nosso, meu irmão, minha irmã. Senhor, livra-me do mal, tira de mim este mal, afasta de mim este mal, pois não posso permanecer ou estar perto disso que me afasta de ti. Este é um pedido de quem confia e quer caminhar fazendo bem. Deus é Pai, Deus é Mãe, Deus é Misericórdia, que só sabe e quer amar, que só sabe e deseja o nosso bem. Portanto, peça, Senhor, livra-me do mal. Seja um franciscano, seja uma franciscana, paz e bem.
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0: tá aí o Serranos Paixão Brasileira, no primeiro Te Aproxega desta quinta-feira. Agora, 23, faltando para as 9 da noite. Paz e bem, uma boa noite, abraço para você que está aí sintonizado, sintonizada aqui na tua rádio.
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0: Frejá.

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